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0: grazie.
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1: Sim, pois não.
2: Eu queria falar com o Victor, o cantor do Vucu Vucu.
1: Sou eu, pode falar.
2: Aqui é do cabaré. 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
1: Valeu, galera! Agora eu quero prestar homenagem a todos os campeiros, aquela moçada que gosta de um bom cavalo. Bagual Corcoviador!

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10: Nove horas e 15 minutos, a temperatura aqui na Rua Manuel de Brito está na marca aí dos 18 graus quando estamos chegando neste domingo. Hoje é o último domingo aí do mês de setembro, 27 de setembro, ano 2026. Hoje é dia de Cosme Damião, dia do Encanador, dia mundial do turismo e dia nacional do idoso. 39ª semana do ano, janeiro a hoje, 270 dias, estação primavera. Estamos na fase da lua minguante, hoje dia de também São Vicente de Paulo e dia de São Cosme e Damião. Estamos chegando para cumprimentar a todos que nos acompanham no campo, na cidade, no site da Rádio Esmeralda, aplicativo, aplicativo Radiosnet 96,5, com o patrocínio do Sicredi. 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Alô Mascarello, Walter, toda a equipe aí, bom trabalho, ótimo domingo, obrigado sempre pela companhia. 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Falando em Point Car, o nosso amigo Elias está lembrando aí que temos ainda 40 ingressos disponíveis na portaria, porque hoje tem almoço, galeto, macarrão, maionese, pão e saladas da Fava, categorias de base do Glória, no Salão Comunitário do Bairro Cristal. Então você que deseja participar, pode adquirir o seu ingresso na portaria, ainda tem ingressos à disposição. O pessoal já está preparando tudo aí para um baita galeto nesse domingo. E hoje estamos fechando aí o último domingo do mês de setembro, né? Já está fechando o mês do gaúcho, mas nós temos aqui premiações especiais para fazermos o sorteio aqui, oferecimento especial da Point Car. Então fique ligado. Temos aí uma tábua de churrasco, um kit chimarrão e uma bolsa de viagem. Você pode, a partir de agora, até às 11 horas da manhã, mandar a sua mensagem pelo 984-186298. Manda aí a senha Point Car e estará concorrendo, então, a uma tábua de churrasco, um kit chimarrão e uma bolsa de viagem. Serão três contemplados, então pode mandar a sua mensagem e coloca aí a senha Point Car. Dado o recado, 9:19, iniciamos aí com Walter Moraes. Bom dia.

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0: 9 horas 34 minutos, na Paz do Galpão, aí com o José Cláudio Machado. Assim nós atendemos o amigo Marcelo Buzin na companhia. Tocamos o Zé Cláudio porque veio o guri antes com o César Passarinho para atender aí a turma do Campestre da Serra, o amigo Sadi, e também as cunhadas Lourdes, Eva, a esposa Almira, os casais aí, o Carlos, Alcione, Paulo, Janete, todo o pessoal aí ligado conosco. Nós ouvimos o guri com o César Passarinho. E também quem nos pediu aí, guri, pessoal aí que está mandando sua mensagem pelo 984-186298, atendemos também aí ao Clayton de Flores da Cunha, em especial seu pai, o Carlinhos, o Vacaria, que está na mulada. Ouvimos também o guri com o César Passarinho. 9h35.
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2: 21 minutos para as 10 horas. Hoje tem R$500 mil no Trilegal T. Serão mais de 33 ganhadores e 30 mil na pifadinha. No primeiro sorteio de hoje, 30 mil para Marlene de Sarandi, 15 rodadas e 3 mil cada para São Gabriel, Soledade, Lajeado, Santa Cruz do Sul, Uruguaiana, Venâncio Aires, Aceguá, Lajeado, Santa Maria, Santana do Livramento, Venâncio Aires, Itaqui, Caxias, Horizontina e Santa Maria. Daqui a pouco, ganhador ou ganhadores, o segundo sorteio, R$50 mil no Trilegal Tchê deste final de semana. 984-186298, seu nome completo e a senha Point Car. E aí está valendo a premiação desse domingo para homenagear o Dia do Gaúcho, o mês do Gaúcho. Uma tábua de churrasco, um kit chimarrão e uma bolsa de viagem. Serão 3 ganhadores, mas manda o nome completo e a senha Point Car.

Bom dia, meu amigo Leonardo. Bom fim de semana pra tua amigo velho. Toca aí uma do Mano Lima, tua escolha. Que o Nica lá na Varja. O Leonardo lá na Fazenda do Cedro com o Califa Velho. Meu amigo, seu Quevedo. Olhando Taura Velha lá da Manda Escapões. O meu amigo Bigodinho. Meu amigo Ney, o pessoal dele. Meu amigo Alemão do Campestre. E mais a mais.

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0: E o baile acabou naquele desmando. 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
1: Mas que é o Charche?
2: Depois eles ficaram no baile, né, cara?
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4: 9 horas 59 minutos, está aí o Chacoalho do Pandeiro com o Ricardo Berga e Grupo Carqueja, especial amigo Diogo Panho ligado conosco, e também o Délcio Tavares para cantar o Mate de Esperança aí para o nosso amigo Enedir Ferreira.
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0: 4 minutos estão passando aí das 10 horas. 19 graus a temperatura. 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Vamos lá então para o segundo sorteio. 50 mil reais saiu para uma ganhadora, Terezinha de Canguçu. Parabéns aí aos ganhadores do Trilegal Tchê. Temos agora o terceiro sorteio. 300 mil reais para 6 ganhadores. Samir de Nova Petrópolis, José de Cachoeira do Sul, Carlos de Santa Cruz do Sul, Ronaldo de Caxias, Cláudio de Santana do Livramento e Ornélio de Venâncio Aires. 112 ganhadores de R$267,86 na 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do Sul, Uruguaiana e Santa Clara do Sul. 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As participações estão valendo aí. Certo? E o Elias está comunicando aí que tem ingressos ainda. Tem 40 ingressos disponíveis para este almoço que está acontecendo lá no Salão Comunitário do Bairro Cristal, com galeto, macarrão, maionese, saladas. É, para você que quer participar, aí tem 40 ingressos disponíveis para ajudar nas despesas hospitalares e cirúrgicas de um atleta que quebrou a perna e teve complicações na recuperação. Então, você que deseja participar, deseja se solidarizar, tem 40 ingressos disponíveis ainda para este almoço ali no Salão Comunitário do Bairro Cristal. Certo, dado o recado, são 10h07 agora, testamento da alma. A pedido aqui, deixa eu dar uma conferida aqui para o nosso amigo Paulo Borghetti, obrigado pela companhia. Ainda o amigo Pitaneia, bom dia.
1: Bom dia, seu Leonardo. Tudo bem? Quero chutar o gaúcho da fronteira, Ramirão Sambaio. Pitaneia.
0: Feito, meu amigo, aquele abraço. E depois aí o copo de veneno aí com a Olívia Osório para o meu amigo Everton Teixeira e o seu Noel, que está na companhia nesta manhã de domingo. Vamos lá então, iniciando com o Newton Ferreira, Testamento da Alma.

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5: Dez horas 23 minutos, a temperatura marcando aqui 19 graus. Vamos às informações do tempo, então, já que estamos falando em temperatura. Hoje, máxima chegando aos 23, tem previsão de 2 milímetros de chuva à tarde e à noite também. Amanhã, segunda-feira, iniciando a semana, 20 milímetros de chuva previstos, mínima 16, máxima 18, tarde e noite tem temporal. Terça-feira, 22 milímetros, sol com muitas nuvens e nublado, chuvas pela manhã. Tarde também com temporal, noite chuvosa, 17 a mínima, 20 a máxima na terça. Na quarta, 6 milímetros previstos, sol com algumas nuvens e chuva rápida, 16 a mínima, 21 a máxima. Na quinta também, chuva rápida, 9 a mínima, 16 a máxima. Quinta-feira, dia 1º de outubro já. E olhando mais à frente aqui, sexta, sábado e domingo da semana que vem, na sexta e sábado, tempo bom. No domingo, dia das eleições, aí tem previsão de 5 milímetros de chuva rápida, mínima de 15, máxima de 20 graus. Está aí o quadro do tempo, informações do climatempo.com.br. Vamos trazer aí o grupo Carqueja, pedido então aqui pelo nosso WhatsApp, 984-186298. As mensagens valendo com o seu nome completo e a senha Point Car, os brindes aí da Point Car Automóveis para festejarmos o mês do gaúcho. Pro Eduardo não te anseia, depois pro nosso amigo Paim, os mirins, mates de saudade, e pro nosso amigo Mascarello e a equipe Estação do Campo, está chegando aí o Sul Encanto, não vim só pra

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1: Bom dia, Leonardo. Queria a música criada em Galpão. Eu queria oferecer para todos do bairro industrial e para vocês e da rádio, se for atendido. Muito obrigada.

Ô Leonardo, bom dia, tudo bem? Manda uma música aí pra nós aí. E pra oferecer pra galera do Ney. Hoje temos de folga, mas. Oferecer pro bonitinho, tá te escutando aqui, ó, e bebendo uma cachaça. O corote na mão. E manda lá pro tio Paulo, pro Jair, pro Kiko, pra todo o pessoal que tá na escuta. Tá bom, meu irmão? E manda uma música aí da tua programação aí. Aqui é uma da tua escolha. Valeu, é o Ney aqui do Barcelos.

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0: 11h02, está aí o Sentimento Letrovador com o Porca Véia para o nosso amigo Inácio Morales e também o mestre Paulo Siqueira com o Volney Gomes para o amigo Di Oliveira, sempre na companhia conosco.
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11:06, 20 graus a temperatura, e seguimos aqui com o Sicredi. 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Em seguida já vamos fazer o sorteio. Lembrando que hoje tem Glória Gramadense, a partir das 15 horas aí no estádio Altos da Glória. Glória com um empate já se garante aí na divisão de acesso do ano que vem, mas é importante vencer. Então, o torcedor está convocado, preços módicos aí, R$5 na geral e R$10 na social, para você ir apoiar o Glória hoje, certo? Cancioneiro das Coxilhas aí para nosso amigo Rui, que nos pediu. Depois o Chiquito e Bordoneio para bailar de colatada, também foi a pedido. Especial para um amigo Perninha, turma aí do bairro Kennedy. E o Dr. Edson Dutra aí, para nossa amiga Rosinari, também o Flavião. Serrano, sim, senhor.

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0: 11h31, tá aí o Grupo Rodeio. Especial abraço ao nosso amigo Silvio. Obrigado pela companhia, saudade, carga pesada. E o Walter Moraes, dia de chuva. E vamos então à divulgação dos ganhadores aí dos brindes do mês do gaúcho Point Car. A Flávia Borges de Melo levou então a tábua de churrasco. O Douglas Oliveira Oliveira levou o kit chimarrão. E a Camila Ferreira dos Santos leva a bolsa de viagem. A Flávia Borges de Melo, tábua de churrasco, o Douglas Oliveira Oliveira, o kit chimarrão, e a Camila Ferreira dos Santos leva a bolsa de viagem, os prêmios aí da Point Car. Podem passar amanhã na matriz Point Car aí ao lado do Stock Center para retirar. Já estarei, inclusive, mandando os nomes aí para o Elias. Vocês podem retirar lá na Point Car Automóveis. Obrigado a todos que participaram de mais uma promoção aí. Obrigado também à equipe Point Car Automóveis, parceira aqui dos nossos domingos. 11h32.
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2: De volta na sequência aqui da nossa música com a Domingueira 96, sempre te fazendo companhia todos os domingos entre 9 e 13 horas, cumprimentando os amigos que estão, ora, ligados ou linkados conosco, a você que nos ouve pelo site da Rádio Esmeralda, pelo aplicativo RádiosNet e também pelo 96,5, trazendo mais música nesta manhã.

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9: Seguimos até as 13 horas trazendo a boa música do Rio Grande para você que nos acompanha no campo e na cidade nesta manhã domingueira.

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17: Seguimos com a nossa domingueira e conosco neste horário a companhia do Sicredi. 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
7: Seguimos 96. Até as 13 horas trazendo a boa música do Rio Grande para você que nos acompanha no campo e na cidade nesta manhã domingueira.

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2: De volta na sequência aqui da nossa música com a Domingueira 96, sempre te fazendo companhia todos os domingos entre 9 e 13 horas, cumprimentando os amigos que estão ora ligados ou linkados conosco, a você que nos ouve pelo site da Rádio Esmeralda, pelo aplicativo Radiosnet, também pelo 96,5, trazendo mais música nesta manhã. 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
10: E vamos chegando ao final do nosso espaço de comunicação tradicional de todos os domingos, a nossa Domingueira 96, agradecendo a todos que estiveram conosco, o nosso abraço especial, mais uma vez, mais um domingo na sua companhia, e também aos nossos patrocinadores, o Sicredi, não é só dinheiro, é ter com quem contar, a Ruraltec Vacaria, na Rua Sesostres Campos Santos, 210, quilômetro 5, anexo 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Obrigado também ao Arthur, que esteve conosco na parte técnica aí nesta manhã de domingo. Você fica agora com o Pastor Márcio, programa Vida de Vitória. Semana que vem estaremos de volta. Grande abraço, bom final de domingo, feliz semana e até pra

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0: A paz do Senhor, meus irmãos, minhas irmãs, boa tarde, que Deus abençoe a todos em nome de Jesus. Programa Vida e Vitória, que vos fala o pastor Márcio Siqueira. Estamos entrando ao vivaço, que bênção de Deus, bom ter você na nossa companhia. Pessoal já entrando com a gente também pela live, Márcio Siqueira, o Igreja de Cristo de Vacaria. Temos a Luana Lisboa, a paz do Senhor, pastor Márcio, pastora Josi, Deus abençoe. Também meu amigo Dega Vieira. Boa tarde, meu pastor. Estamos nas estradas. Eu e o meu filho e a minha esposa na escuta. Um abraço. Boa viagem, Deus abençoe, meu irmão. Também a Deli Perotoni, Padre do Senhor, pastor e pastora. Também o Alberto Silva, eita glória, Deus abençoe, Alberto. Também a Adriane Macarroni, boa tarde, pastores, adoro vocês. Um abraço, minha irmã.
1: Quase matamos a Montela do coração.
0: É, olha aí. Ó.
1: Ela tinha um susto de balão e as meninas estouravam ainda perto dela.
0: Olha aí. Ó. Irmã Cleusa Socella, Padre do Senhor, pastor e pastora. Muito emocionada. Hoje o dia, 11º congresso do Círculo de oração da Igreja de Cristo, vai ser bênção de Deus. Ana Paula Santos, paz do Senhor, pastor. A irmã Cleusa está dizendo que hoje será impactante.
1: Peraí, vamos explicar o que é. É o 11º congresso do Círculo de Oração e também a primeira apresentação do Master da Melhor Idade.
0: O Agape Master aí, bênção de Deus.
1: Todo mundo está assim, emocionadíssimo. Porque foi um projeto orado há muito tempo. Então, assim, agora hoje vai se tornar um sonho, se tornando realidade, né?
0: Bênção de Deus, irmã Sueli Dutra. Paz do Senhor, pastor. Irmã Sueli, hoje tem ônibus, irmã Sueli. Tá bom? Estejam com a gente no culto, ônibus passando nas congregações, passando nos bairros. Estejam com a gente que vai ser bênção de Deus.
1: Boa tarde, pessoal, que Deus abençoe a sua casa, o seu lar. Eu quero mandar um alô para aquelas pessoas que chegam na igreja todo domingo, estou com vocês na rádio. Ai, que Deus abençoe e entre no seu lar, como é muita gente, e eu não decoro o nome, porque eu não vou mentir para você que mentir é pecado. Um abraço do nosso coração, né, pastor?
0: Isso aí, bênção de Deus. A gente tem uma audiência muito grande, é uma bênção do Senhor. Pessoal participando com a gente, alô, Murilo Queiroz, a Nelka, pastor Wilson, olha aí, participando com a gente da programação. Manda um abraço pra Lu do tio Jairo. Ah, ah, ah. Tá bom, então. Olha aí, tio Jairo mandando um alô pra Lu. Tá aí, ó. Adriane Macarroni, apavorada com os balões, mas ficou lindo. Pessoal participando, pastor Reinaldo Antunes da Silva, paz do Senhor, pastor e missionária Josi. Pessoal participando.
1: Não, é que nós somos super divertidos, assim, não é que não tenhamos problema, nós temos sim, mas Deus é um Deus de provisão, a gente crê nisso. E nisso a gente se diverte com os irmãos, então nós queremos convidar você a conhecer esse Jesus que é leve, que ele não tem receio de chegar em ninguém, ao contrário, ele espera nós para que a gente possa ser abençoado. E eu quero dizer uma coisa pra você que tá aí ouvindo. Se tu tem alguma dúvida, tu chama no WhatsApp. Tem ônibus hoje gratuito, né, pastor?
0: Ônibus gratuito passando, levando e trazendo pro culto. O culto começa às 6. O ônibus já começa a passar nos bairros a partir das 5 horas da tarde. Então você não pode ficar de fora. Vai ser uma bênção.
1: Não tem desculpa, né, pastor?
0: Amém. Olha aí. Pode levar as crianças, né? Já tem criança. Escolinha. Leva as crianças, tem escolinha. Quero fazer a menção das pessoas que são cooperadoras dessa programação.
1: Peraí que eu vou mandar alô. Seu Eugênio, o Agape, ontem estava o Agape, não o nosso master, o outro, o Agape adulto estava se apresentando na Assembleia de Deus Madureira e foi uma bênção.
0: Deus abençoe os irmãos.
1: E hoje fui assistir o seu Eugênio lá, mas, ah, Jesus, mas eu também vou mandar um alô especial aqui, ó. Hã? Mas pros meus amigos, pro Vander, lá do pessoal do Shalom, me manda aqui, Vander, que dão banho nos meus cachorros, eles cuidam tão bem. Então vou mandar um alô pra todos vocês, pra tua mãe que recebe bem a gente lá. E os bichos já abrem, já descem, já
0: desce. Desce, correndo.
1: É.
0: Pessoal participando com a gente, minha prima Dejair Melo Ferreira, com a gente aqui, Pai do Senhor, um abraço. Paz. Também com a gente, o Eugênio está dizendo, eu cumprimento o pastor e a pastora, venham todos hoje à noite, vai ser impactante. Olha o pessoal participando. Também o evangelista Diego Neymar, paz do Senhor Jesus Cristo, Deus abençoe a programação. O pessoal hoje da igreja estava em atividade, o irmão Diego estava ministrando em muitos capões, a Carol está ministrando aqui no bairro Glória, no Sigo Mestre, a irmã Leila ministrando na Madureira, o pessoal estava em atividade aí. Cooperando com o reino de Deus, amém?
1: Os meninos que dão banho nos cachorros, o nome do pet é Shalom, no bairro Jardim dos Pampas.
0: Deus abençoe o pessoal na Rua Progresso. Também,
1: Na Rua Progresso.
0: Rua Progresso.
1: Mas a pastora.
0: Eu morei na Rua Progresso, eu sei, né? Me criei na Rua Progresso.
1: Um abraço pra todos vocês. Ai, gente, que coisa boa estar aí com vocês no programa. E dizer que a gente tem a maior alegria ter vocês na nossa audiência. Os vizinhos que nos acompanham,
0: Deus
1: ao redor,
0: abençoe.
1: Os bairros e também as cidades, me ajuda aí. Quem tá no caminhão, quem tá viajando, quem tá escutando,
0: está nos levando. Nós estamos de carona aí, amém? Pessoal que são cooperadores, Ademar Dalla Costa, Ademir Suellen, Adriane Macarroni, Andradina Godoy Batalha, André Oliboni, André Camargo, Cleusa Sucela, Deli Perotoli, Dirceia Velho dos Santos, Edson e Laura, Elton Cruz, Eugênio Sucela, Eva Cruz, Ezequiel Carlotto, Fernando Silva, Gabriel Carlotto, Geise Arsene, Heloísa Lacerda, Helena Lacerda, Ieda Carvalho, Isabel Lacerda, Janete Farias, Jefferson e Karina, Jéssica Zulian, João de Oliveira Boeira, Joaquim Bueno Boeira, José Luiz da Costa, Juscelino Ribeiro da Silva, Leila Sucela, Leonardo Cabral, Lídia Rodrigues, Lidonês Rossi, Linonês Siqueira, Lourdes Sotile, Marciane Marlise, Márcio Deon, Maria Aparecida Novelo, Maria Cleusa Arsênio, Maria Rondina Lima, Mariana Trindade, Mariana Carlos Loto, Natália Souza, Nelsina Tavares Boeira, Paulo Tavares Boeira, Reinaldo Antunes da Silva, Roberto Kruger, Rosileia Fuques, Roseli Costa, Rosimere Costa, Rubi Alfa, Mansalete Costa, Sônia Zulian, Sônia de Fátima da Silva, Tânia Ciota Boeira, Tatiana Souza da Silva, Terezinha Bittencourt, Vanderlei Nascimento da Silva, Vanessa Boeira Boldo e Zeni Matias. Deus abençoe a todos em nome de Jesus. Pessoal participando com a
1: muita
0: gente.
1: Muita gente, vamos mandar alô. Alô, que eu gosto de mandar um alô pra vocês. Gente, vamos mandar um alô pessoal da Orlando lá. Como é que é o nome do grupo?
0: Grupo Candeia. Foi uma benção de Deus. Orlando domingo Ribeiro passado. E Grupo Candeia, domingo passado, num culto gaúcho, aí, estilo campeiro. Mas pensa num culto cheio da presença, da alegria do Senhor.
1: É verdade.
0: Uma bênção de Deus.
1: E sem falar que eu cantei errado a música do Orlando de novo, né? Isso aí agora eu já peguei, Orlando. Acho que é melhor tu mudar a letra e cantar. Vou cantar que nem eu.
0: Olha aí, que bênção.
1: E é a felicidade.
0: Que
1: vou mandar
0: bom,
1: um alô pra Daia, né? Que tá com o bebezinho lá. Um abração.
0: Pessoal participando com a gente. Várias participações aqui chegando. Olha aí, que bênção de Deus. Temos a participação do presbítero Paulo Roberto. Alô, Paulinho. Paz do Senhor,
1: não,
0: irmãos.
1: Pastor, deixa eu te contar. O Paulinho fez uma massa no disco com salame de dar água na boca. Ô, Paulinho, isso aí não dá pra tu fazer. Isso que dá inveja nos irmãos.
0: Ele coloca na internet?
1: Bota aí.
0: Mas, ô, Paulinho, o que que isso aí? Isso aí não é de Deus, meu irmão.
1: Isso é desaforado.
0: Amém? Deus abençoe. Também o irmã Gisele Silva, a paz do Senhor Jesus Cristo. Deus abençoe, Gisele. Também com a gente aqui, Orlando Ribeiro, a paz do Senhor, um abraço. Também com a gente aqui, a Terezinha Bittencourt, paz do Senhor, pastor e pastora.
1: Irmã Terezinha, tem ônibus hoje aí pegando vocês. Manda seu Arabi vir, viu?
0: Despertou. Olha aí.
1: Estou fazendo convite para ele.
0: Bênção de Deus, e vamos começar em alto astral com este louvor que é conhecido de todos aí, né? Mas hoje, agora, no estilo mais alegre. Vamos lá, faz um milagre. Milagre em mim.
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0: benção de Deus faz um milagre em mim. Eu quero fazer menção que está acontecendo um milagre. Olha que benção de Deus. Ontem estivemos no presídio, eu, evangelista Diego, missionária Anice, e teve as pessoas que participaram do culto. Depois tivemos um batismo abençoado dentro do presídio. Quero fazer menção aqui de todos os agentes penitenciários, a direção do presídio de Vacaria, que nos abriu as portas aí. Ontem a gente instalou uma piscina, fizemos um batismo lá dentro. E 4 almas preciosas para o Senhor. Quero fazer menção das pessoas que estiveram no culto também e das pessoas que se batizaram. A Madeleine, Fabielle, Adriana, Suelen, Jéssica, Manuela, Ana Paula, Priscila, Raquel, Gabriela e Daiane. Deus abençoe em nome de Jesus. E o Ricardo também, o pessoal que se batizou. Então, olha o pessoal que se batizou. A Jéssica, Fabielle, a Daiane e o Ricardo. Que Deus abençoe vocês. Eu digo para as pessoas, às vezes Deus permite. A pessoa não busca Deus. Aí Deus permite, muitas vezes, passar por uma situação bem difícil para que comece o ministério, um chamado de Deus. E o chamado começa no batismo, né? Então, 4 pessoas ontem, e a gente louva a Deus, a gente sai renovado também, porque vê Deus resgatando pessoas, levantando para um grande propósito. A gente vê muitas pessoas, às vezes não tem mais jeito, pegou a vida errada, mas Deus vai lá e muda cenário, muda situações, e levanta para fazer a obra dele com caráter transformado pela presença do Espírito Santo de Deus. E a gente louva a Deus por esse trabalho que a gente faz já há 10 anos, né? Começamos em 2016 e já tivemos aí vários batismos dentro do presídio. É uma bênção de Deus. Amém. O pessoal participando com a gente, Adriane Macarrone, diz que na quarta-feira é o dia dos louvores que ela mais gosta aqui, ó. O pastor acha os louvores do tempo do início do século. Eu acho que é um pouquinho antes, irmã. Né? Mas é uma bênção de Deus. Nós tocamos louvores raízes aí na quarta-feira à tarde e é uma bênção de Deus. Irmã Terezinha, Bittencourt, glória a Deus, aleluia, bênção de Deus. Né? Já está divulgando aí, né? Você entra pela live, Márcio Siqueira, ou Igreja de Cristo de Vacaria, e nos assiste também. Também a Lana Teles, a paz do senhor pastor e pastora José. Deus abençoe a Lana, João e o bebê, né? Um abraço para vocês, esteja do culto hoje. A irmã Deli de aniversário, né? Um abraço, irmã Deli.
1: A irmã Deli, o Rian, ontem.
0: Ó, o povo dos aniversários aí, rapaz.
1: Mas eu já vou lembrar todo mundo que o meu é sexta, pastor.
0: Sexta-feira agora?
1: Sexta-feira. Olha, vocês aí não vão esquecer do meu aniversário, por favor, todo aniversário aí, o melhor mês do ano.
0: Ah, depois melhor... de agosto, de Deus, né? Amém.
1: Nós somos divertidos. Então, assim, ó, nós queremos deixar o convite. Hoje, assim, ó, vai ser um dia, uma noite, na verdade, né? Uma noite onde os céus vão se abrir. Nós viemos de muitos meses de oração, muito, eu digo, muita oração, muito amor. Então a gente tá lá te esperando com alegria. Chegue cedo, vai ter um painel para foto, vai ter tanta coisa que Deus preparou para essa noite, assim, que eu tenho certeza que você vai sair impactado pela presença de Deus. E tem uma palavra bíblica que eu gosto muito, que diz assim, que tudo que pedires oração, crendo, recebereis. Então, às vezes, as coisas estão empacadas, as coisas não estão como a gente quer, é porque não pedimos com fé, não pedimos com aquele fervor de dizer, Senhor, me ajuda, porque quando nós pedimos com fé, o Senhor abre os céus, amém? O Senhor faz maravilhas, aleluia, o Senhor cura, o Senhor salva. Olha, imagina ontem nós tivemos esse batismo no presídio, isso aí é Deus salvando, transformando. E é o amor de Cristo, porque muitas pessoas, elas julgam, elas condenam, mas nós não viemos condenar, nós viemos amar, porque a Bíblia diz da forma que nós julgarmos, seremos julgados. Então, que nós possamos ter os olhos bons, e eu estou falando Bíblia, não estou falando a minha palavra, estou falando a palavra de Deus. Se os nossos olhos enxergarem que há salvação, que há cura, que há transformação no nome de Jesus, vai acontecer. Então, nessa noite, se você precisa de algo, se você precisa de uma porta aberta, se você precisa de um filho sendo curado, transformado, se você precisa que Deus entre com providência, alguma coisa, eu te convido a estar conosco hoje. A partir de que hora, pastor?
0: A partir das 5 horas da tarde já abrimos a igreja e 6 horas em ponto começamos o culto. Então estejam com a gente que vai ser bênção de Deus, não fica de fora.
1: Tivemos oração há muitos meses, essa semana oração, oramos pelas cadeiras. Quem sentar vai ser curado, transformado, porque o nome de Jesus tem poder e eu creio no nome do Senhor, amém? E o tema dessa noite é crescendo em Deus, aleluia! Não se cresce sem o Senhor, não se cresce, porque quando nós vamos subindo a escada, se nós não tivermos Deus, às vezes nós não vamos conseguir carregar a mochila, porque ela vai pesando a cada degrau. Então, que nessa noite você venha crescer, mas crescer com a presença de Deus. Aonde você passa e as pessoas dizem, mas o que acontece com aquela mulher, com aquele homem? Acontece que a presença de Deus está ali. E tem uma passagem bíblica, né, pastor? Que a mulher via aquele sacerdote passando, indo, e ela dizia, mas o que que esse homem de Deus passa? É porque ele era um homem diferente.
0: Isso aí, né? A sunamita, né? Quando via, ele dizia, eu vejo que és um homem de Deus. Amém! Via o profeta Eliseu passando. Pessoal participando da nave dizendo, vai ter bolo, Jô. Se não tiver bolo, não tem presente. Também participação aqui da Irmanice, Pau do Senhor Jesus, pastor e pastora. Também o Erenilton Lima. Glória a Deus, ele é maravilhoso. É verdade. E a gente sente-se renovado levando a palavra de Deus. Então, ontem foi um batismo abençoado, cheio da glória de Deus. Então, a gente louva a Deus pelas essas quatro pessoas que tomaram a melhor decisão, melhores decisões de suas vidas, que é por Jesus, por Cristo, iniciar o ministério, uma chamada. E creio que Deus já vai estar usando lá e quando sair para fora, muito mais ainda em nome do Senhor Jesus. Amém? Vamos trazer mais um louvor, que é um louvor escolhido aí hoje pelo Círculo de Oração, né? Olha aí, chegando mais um louvor abençoado no programa Vida de Vitória para você. Música.

0: Deus te quer sorrindo, amém? Então vamos para a igreja hoje, Rua Marechal Floriano 1009, a partir das 5 horas a igreja abre as portas, o culto começa às 6 horas. Pessoal participando, a Wanda Boirabô, do Pai do Senhor, pastor e pastora, casal abençoado, hoje vai ser uma noite abençoada para quem estiver na Igreja de Cristo, verdade. Também a Dina Luz, Pai do Senhor, também a Gabriele Carvalho, Pai do Senhor, peço oração para minha família, Deus abençoe, Gabriele, também a Adriane Macaroni, está cantando ainda se vier noites traiçoeiras. Deus abençoe, Adriane. Também o Denis Medeiros, um abraço. Boa tarde, meu amigo pastor. Deus abençoe, Denis. Está dizendo que Deus abençoe sempre sua vida e família. Amém, meu irmão. Obrigado. E que Deus também possa estar te abençoando. Também com a gente aqui, irmão Soleci Costa. Pessoal da Igreja de Cristo, Monte Alegre. Paz do Senhor, estamos ouvindo o programa. Peço orações dos irmãos. Tô com crise de pedras nos rins. Deus abençoe essa programação. Apareceu uma pedra no teu caminho, literalmente, irmã. Amém, mas vamos orar aí. Deus vai dar vitória. Amém. Deus é fiel. Também a Sheila Queiroz, a Sheilinha, senhor pastor e pastora do meu coração. Hoje será uma noite muito especial e muito abençoada.
1: Comadre Sheila, ela era a comadre da minha sobrinha. Só que quando enviaram o contato dela, eu gravei como veio, comadre Sheila. E hoje ela é comadre de todo mundo lá da igreja, né?
0: Olha aí, Sheila.
1: Deus abençoe. A Nara perguntou se vai ter bolo do meu aniversário. Nara, o bolo será no sábado, na festinha das crianças. Sábado também teremos um evento especial na igreja, né,
0: pastor? Todas as crianças da cidade convidadas, entrada franca, né? Vai ter salgado, vai ter brinquedos, vai ter participação aí dos ministérios da igreja também cooperando. A partir das 14h na igreja sede.
1: Vamos comemorar todos juntos na igreja. Os adultos também podem trazer suas crianças, podem ficar lá participando. Vai ter pintura no rosto, cabelo maluco, vai ter um pessoal dos jovens preparando algo especial para vocês. Então, assim, vai ter alimentação. Não vamos fazer doce, pense que o doce faz muito mal. Vamos fazer cachorro-quente, bolo, pipoca, algodão doce. Não vai ter doce, né, pastor?
0: Não, imagina se tivesse, né?
1: Mas nós queremos convidar todos vocês a estar presente com a gente e trazer seus netos, suas crianças para participar. E se você quiser contribuir, nos ajudar, me chama aí no privado, que vai ser uma bênção de Deus. Vai lá, pastorzão.
0: Bênção de Deus, está chegando ele, o momento recordação. Alô, irmão José Luiz, alô, irmã Roseli, Rosimério, Deus abençoe, povo abençoado. Pessoal das Casas de Lares que estivemos aí, né, no Sensei, sábado, no outro, foi uma bênção de Deus. E este louvor hoje vai estar com o grupo Adorando ao Vivo também. Olha aí, chegando o momento recordação. Sou um milagre. Benção do Senhor.

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0: Bênção de Deus! Olha aí, pessoal participando, Terezinha. Terezinha, irmã Terezinha, Bittencourt, glória a Deus, esse louvor é da minha vida. Gratidão, Senhor, amor. Olha aí, bênção de Deus. Glória a Deus, pessoal, participando com a gente da programação. Lembrando, alô, pessoal do bairro Monte Claro, dia 7, quarta-feira à noite. Estaremos inaugurando a nova congregação da Igreja de Cristo, bem em frente ao colégio ali. Vai ser uma bênção de Deus, com cultos quartas e sábados. Então, quarta, dia 7, grande inauguração. Estaremos aí no bairro fazendo uma divulgação e vai ser bênção do Senhor. Já anota na sua agenda. E hoje é o 11º Congresso do Círculo de Oração. Você não fica de fora. Se prepara para uma noite cheia da presença de Deus, noite de bênção, de renovo, de fé, de milagres da parte do Senhor.
1: E nós queremos que você chegue cedo para que você possa tirar uma foto conosco. Há dois tipos de painel lá na igreja, três na verdade. Então assim, vamos dar risada aqui, você, o pastor diz assim, ah, não aguento mais chegar coisa da Shopee.
0: Nossa,
1: mas é porque tinha que enfeitar a igreja e deixar bonita pro Senhor, né? E graças a Deus deu tudo certo. E até o Juan hoje de meio dia disse, mãe, tu já agradeceu a Deus? E eu disse pra ele, por quê, meu filho? Pelos entregados, olha, Shopee, pra dar certo, tudo no tempo dele, veio tudo no tempinho certo. Digo, é verdade, vou até agradecer mesmo. Mas é que a gente quer arrumar a igreja para que você chegue, se sinta à vontade, se sinta amada, se sinta em casa, assim, é o melhor. A gente quer o melhor na nossa casa, quer ajeitar aqui, quer arrumar lá. Imagina na igreja, que é pro Senhor. Então, nós queremos que você venha com o teu coração aberto, cheio de alegria. Eu até vi uma irmã dizendo para mim, é a igreja que mais tira foto em painel, né? Eu digo, realmente, é porque cada culto, cada dia é uma comemoração, porque nós estamos vivos, estamos na presença do Senhor e nós queremos oferecer o melhor para Ele, né, pastor?
0: É isso aí, né? Então, a gente possa estar buscando ao Senhor. Eu quero compartilhar uma palavra com os irmãos que está no Mateus, em Mateus, Evangelho de Jesus Cristo, segundo escreveu, Mateus capítulo de número 26, versículo de número 41, que diz, vigiai e orai, para que não entreis em tentação. Na verdade, o espírito está pronto, mas a carne é fraca. Então, a gente tem uma luta periódica, né? Constante entre a carne e o espírito. Qual vence? O que estiver melhor alimentado. Então, nós precisamos alimentar o nosso espírito, para que a gente possa ter visão espiritual, para que a gente possa ter discernimento espiritual, para que as nossas escolhas, nossas decisões, venham ser espirituais e não carnais. Então, é muito importante a gente estar na casa de Deus, estar na igreja, é muito importante você orar todos os dias, ler a Bíblia todos os dias, estar cultuando a Deus o máximo de vezes possíveis para que você possa estar com o teu espírito alimentado, porque nós temos uma batalha constante, por isso que Jesus disse aos discípulos, vigiai e orai, para que não entreis em tentação. Na verdade, o espírito está pronto, mas a carne é fraca. Que nós possamos estar alimentando o nosso espírito, que nós possamos estar buscando ao Senhor para vencer, para tomar as decisões certas, para que nós tenha paz, para tomar as decisões com paz, para que nós não venha ofender, machucar ninguém. E na nossa casa, na nossa vida, nós venhamos ser canal de bênção para todos. Aonde nós estivermos, no teu trabalho, você é canal de bênção. Os jovens na escola serão canal de bênção, mas isso depende da presença de Deus, da busca, do alimento espiritual, da presença do Espírito Santo. E isso, a busca, é nós que devemos fazer. É nós que temos o poder de decisão. Então decida hoje ainda estar na igreja, estar buscando ao Senhor, para que você vença e tenha uma vida abençoada para a glória de Deus. Amém? Pastor Sidney Batalha com a gente, estamos na escuta do programa. Um abraço para o povo de Monte Alegre. Lembrando que teremos vigília na Capela da Luz, dia 23 de outubro, às 9h30 da noite. Deus abençoe o pessoal de Monte Alegre. A minha vigília é sexta-feira, né? 23 de outubro, olha aí, bênção do Senhor, às 9h30 da noite. Também a Carol, hoje será uma noite de renovo e milagres, com chuva ou sem chuva, estaremos lá adorando a Deus,
1: Carol,
0: amém.
1: Carol, estamos orando para Deus segurar a chuva.
0: Não vai ter chuva, chuva só à noite.
1: Oh, depois do culto.
0: Depois, né? Pela meia-noite. Aí tu vai longe.
1: Eita Deus, nós recebemos em nome de Jesus.
0: É, das 10 em diante. Sandra do Carmo, paz do Senhor, Deus abençoe a todos em nome de Jesus. Peço oração para minha família. Hoje de manhã, minha mãe teve a notícia da morte de uma prima dela, muito querida. Mas Deus sabe todas as coisas. Estamos orando também pela irmã Soreci, a Samanta e a Samanta. Muito obrigada com a tia, como ela diz. Olha aí, abração, muito preocupada com a tia, né? Tá preocupada com a tia, que é a Soreci, como ela diz. Deus abençoe. Samanta, um abraço. Estamos orando pela Soreci.
1: Pensei que ela estava preocupada comigo. Amigo, você, Samanta, você não, um abração.
0: Você está bem aí comigo?
1: É que daí ela me ama, né?
0: Mãe Leila Sucela, missionária Leila, Ministério HP. É a prof de vocês, hein?
1: É a prof. Coitada prof, eu vou contar pra vocês. Então, como nós já temos uma certa idade e meia duras, ela tem que trocar uns passos, às vezes, que nós não se acertamos.

0: purinho.
1: É isso aí, é mesmo.
0: É Deus purinho.
1: Ver.
0: Amém?
1: Ô, Leila, depois o pastor vai ter que dar uma recompensa para nós, porque nós fomos além do que ele imaginava.
0: Além do esperado. É. Né? Superou as expectativas. Olha aí. Prof. Jocely Souza da Silva, boa tarde.
1: Ah, prof. Jocely, com nossa banda, Padre F, tan, tan, tan, Padre F, nossa banda do coração, né, prof? Um abração.
0: Andréa Camargo, amém, glória a Deus, abençoe, irmã Andréa, apareça no culto hoje.
1: Andréa, tem ônibus hoje, esteja com a gente aí, não falte no congresso.
0: Alberto Pretinho com a gente, a paz do Senhor Jesus Cristo, amém, Deus abençoe, Alberto. Também a Karina Souza, boa tarde, paz do Senhor, Deus abençoe o congresso, o círculo de oração e a apresentação do Agape Master. Que o agir do Espírito Santo cure e salve muitas almas.
1: Karina, um abração pra ti, pro Jefferson e para o Matheus, que eu já creio que tá bem bom.
0: Nelson Rodrigues de Lima, paz do Senhor Jesus, Deus abençoe. Chegando mais um louvor, escolha aí do Ministério do Círculo de Oração, mais um louvor pra você. Olha aí, ele não desiste de você.

0: bênção do Senhor. Esse louvor aí é um louvor profético. Você que está parado na fé, por motivo ou outro, parou na caminhada, se entristeceu com alguma coisa, não estava muito forte e acabou você parando na caminhada. Mas através deste programa, através deste louvor, Deus está dizendo para você que Ele não desiste de você. Então volta para os caminhos de Deus, volta, toma uma direção, toma uma posição. A gente vê lá em Lucas capítulo 15, versículo 11, a parábola do filho pródigo. Ele teve a decisão de voltar para casa. E no momento que ele tomou a decisão, o pai, que representa a Deus, estava aí esperando de braços abertos. Então tome a decisão. Não se preocupe com o que alguém vai falar, o que vão pensar. Não, para com isso. A voz que você tem que ouvir é a voz de Deus. A voz que você tem que ouvir, dar crédito, é a voz do Senhor falando com você através dessa programação. Não espere mais. Vai esperar até quando? Você sabe que não existe outro caminho. Jesus Cristo é o caminho. Ele disse: eu sou o caminho, a verdade e a vida. Então ele é o caminho, a verdade e a vida. Não existe caminho paralelo ao de Jesus. Então, hoje é o dia. Você que está afastado, você que nunca esteve, talvez você diga: pastor, mas eu não sou dessa religião. Não estou falando aqui de religião. Estou falando do único caminho, que é Jesus Cristo, autor e consumador da nossa fé. Então estejam com a gente, que vai ser bênção de Deus. Amém? Pessoal participando com a gente, a Karina Souza, estaremos assistindo hoje o HP Ministério, HP Master, também a missionária Anice. Verdade, estamos muito felizes de estar fazer parte do círculo de oração e agora dançar. Só gratidão a Deus. Vamos esperar todos com muito amor e um abraço. Olha aí, também a irmã Karina dizendo do Ministério Ágape: muito obrigado pelas orações, pelo nosso milagre. Vocês são bênçãos.
1: A irmã Karina que dança no Ágape adulto, né, pastor?
0: É, participação aí, vários
1: voltou
0: ministérios.
1: Agora, o dia que ela voltou, todo mundo ficou tão feliz que foi uma surpresa para nós. E deu tudo certo, em nome de Jesus.
0: Glória a Deus, Deus é fiel, bênção de Deus. Então hoje, Rua Marechal Floriano 1009, a partir das 6 horas da tarde nós começamos. Mais 5 horas a igreja abre as portas, haverá ônibus passando nos bairros das congregações. Pastor, eu posso ir a pé e depois voltar de ônibus? Pode sim, e eu mesmo não tenho custo nenhum, amém? Então é importante que você vá para a igreja, tome a decisão. Deus há de te abençoar, Deus há de honrar a tua posição de fé.
1: Pastor,
0: amém?
1: Mas eu quero falar uma coisa bem importante aqui, porque às vezes as pessoas vão na igreja, elas verem um ministério, elas verem um louvor, mas antes de tudo isso é feito muita oração. É trabalhado muito para poder chegar até ali e fazer o melhor, né, pastor? Então, a gente, às vezes, se surpreende quando as pessoas, até quando chegam na Igreja de Cristo, elas pensam: ah, já veio pronta, já é assim. Não. Ah, o trabalhar que Deus fez foi muito grande para nós chegarmos.
0: É todo um processo, né?
1: É todo um processo. E se não tiver oração, tu não vai ter um ministério, tu não vai ter. Até hoje, eu digo, são costumes que nós aprendemos no começo e que nós não deixamos de orar, de jejuar, de estar no monte, de estar buscando a presença dele, porque sem ele nada nós somos. Então, eu digo, a gente sempre diz: Senhor, que nós diminuímos, Senhor, cresça. É tudo para ti, é tudo para o Senhor, o melhor é para o Senhor. E é isso que é importante. Então, quando tu chegar na igreja e você vê um ministério, você vê alguém ali, desde um obreiro, a formação para chegar num obreiro. Não é chegou e virou, não. É tudo um trabalhar de Deus.
0: Vai dar direção, né? Para fortalecer oração, jejum, Bíblia, buscar. Porque o que nos mantém em pé não é o tempo de ministério, não é o cargo eclesiástico, que é se é pastor, se é missionária, se é evangelista, se é diácono, não. O que nos mantém em pé é a nossa comunhão com Deus.
1: É a oração, né,
0: pastor? É a comunhão com Deus. E a oração é um dos maiores pilares da comunhão com Deus. Aonde tem oração, tem vida espiritual de pé, tem vida espiritual ativa. Aonde tem oração, tem relacionamento com Deus. Então é muito importante. Eu digo que não é muito importante, ele é essencial para que uma vida espiritual prossiga seu caminhar.
1: E não, e eu quero falar uma coisa muito importante, porque nós hoje vamos estar comemorando aí 11º aniversário do Círculo de Oração. Então nós vamos falar de oração. E a oração, às vezes, eu digo assim, ó, pela gente, se tu não tirar 10 minutos para se ajoelhar, tua vida vai ser corrida e você não vai orar. Se você não tirar para ir no monte, é um capricho que a gente tem que ter.
0: É a disciplina, né?
1: É
0: tudo,
1: disciplina.
0: Na nossa vida, tudo é questão de disciplina. Os que chegam, vão mais longe, são pessoas disciplinadas. Então, a disciplina faz parte da caminhada. Então, é disciplina, né? Então, desde no culto, você ora, a pessoa diz, ah, mas eu oro em casa. É, você ora 2 horas em casa? Você fica buscando a Deus, glorificando a Deus 2 horas em casa? 1h30, 2 horas em casa? Não fica. Vamos ser realistas. Então, quando a gente se determina e vai para um culto, a gente vai ficar lá 1h30, 2 horas, buscando a Deus, clamando a Deus, adorando a Deus. E, com certeza, o alimento será muito maior para a tua vida.
1: Então é muito importante, em casa tá lavando a louça, coloca um louvorzão ali, coloca oração, tu tá dirigindo, tu tá trabalhando, tu tá em pensamento com Deus, e Deus vai te dar vitória, Deus vai te livrar, Deus vai estar protegendo tua casa, o teu lar. Então assim, ó, é a nossa oração, ela faz a diferença, a nossa comunhão com Deus, né, pastor?
0: É tudo na nossa vida. Jefferson Oliveira, paz do Senhor Jesus, Deus abençoe a todos a programação, Deus abençoe as agapianas massas. Deus abençoe, Jefferson. Também o pastor Cassiano Jason. Paz do Senhor, Deus abençoe você. Deus abençoe Cassiano, Deus abençoe Fernanda. Um abraço para vocês. Também a Lídia Rodrigues. Boa tarde, graça e paz. Deus abençoe, Lídia. Lídia estava ministrando ontem.
1: Cheguei,
0: né?
1: Lá, Lídia, tá no fogo ontem com aquele
0: tava
1: jovens,
0: botando para quebrar. Olha aí, ó. Deus abençoe, irmã Lídia. Então, obreira da casa de Deus.
1: Eu digo... Estar aqui, até estar na rádio é um presente de Deus, mas é muita oração, né, pastor?
0: É tudo uma responsabilidade, né? Minha irmã Cleusa Sucela, Congresso do Círculo de Oração, é maravilhoso o agir de Deus. Chegando mais um louvor, e já vamos estar orando por você, pela sua casa, pela sua família. Vai ter bênção, vai ter renovação, vai ter o agir de Deus aí, em nome de Jesus.

0: Benção de Deus, benção de Deus. É hoje, então, às 18 horas. Já já vamos estar orando por você. Rua Marechal Floriano, 1009. Estejam com a gente. Pessoal participando, tem ônibus passando gratuitamente nas locais de costume. E vamos orar neste momento. Fecha teus olhos, coloca talvez o teu familiar, a tua vida, coloca a tua saúde, coloca a tua vida financeira, coloca teu casamento, tua família. Oramos. Deus poderoso, Deus maravilhoso. Humildemente, Pai, entramos na tua presença e no nome de Jesus eu venho interceder por cada vida, por cada lar, por cada família. O Senhor que tem poder para transformar. Eu estou orando, mas pedindo que o Senhor é o Deus onipresente, o Deus que não existe distância, o Deus de perto, o Deus de longe. Visita agora este lar, esta casa, esta família, esta causa, Pai. Entra com provisão, dá força para essa pessoa, para lhe buscar, para viver o seu propósito. Ajuda ela a renunciar à sua vontade para viver a vontade do Senhor. Em nome de Jesus, pedimos a sua intervenção, os seus cuidados. Entra com provisão, Pai, em nome de Jesus. Amém e amém, Jesus. Amém, meus amados ouvintes. Manjou-se.
1: Espero você hoje. Tu vou estar na porta te esperando. Não falte, em nome de Jesus.
0: Benção de Deus. Agradecer o Juliano com a gente. Uma ótima semana. Te aguardamos hoje. Rua Marechal Floriano, 1009. O culto começa às 6 da tarde. Fiquem todos na paz do nosso Senhor e Salvador, Jesus Cristo.
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0: Bom início de tarde e de domingo para você que está sintonizado aqui na 96.5, Rádio Esmeralda de Vacaria. Agora 14 horas e 10 minutos, 22 graus é a temperatura. A partir de agora o pré-jornada aqui pelas ondas da Rádio 96. A gente tem mais um dia, mais uma rodada aí de divisão de acesso aqui na Rádio Esmeralda. Última rodada aí da fase classificatória para alguns, né? Outros aí, como Glória, luta aí pela permanência aí na primeira divisão, ou melhor, da segunda, né? Segunda divisão aí do futebol gaúcho, né? Ou a divisão de acesso, como queiram. Glória entra em campo aí a partir das 15 horas deste domingo. Domingo aí, 27 de setembro. Glória que tem dois resultados aí a seu favor, né? Vitória ou empate aí para se garantir na divisão de acesso do ano que vem. Queria estar aqui dizendo que o Glória poderia subir para a primeira divisão, né? Mas a realidade é outra. O Glória aí luta contra o rebaixamento e enfrenta a equipe do Gramadense. Gramadense que vem a Vacaria precisando da vitória para se garantir aí na divisão de acesso do ano que vem. Caso contrário, né? Derrota ou empate, né? Vai jogar aí a Série C ou Série B, como uns falam, né? Do ano que vem. Enfim, é jogo decisivo aí para o Glória, para pelo menos a permanência aí na divisão de acesso. O jogo começa às 15 horas e aqui em Vacaria, aqui no Altos da Glória. 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Divisão de acesso que tem a última rodada aí nesse domingo, com todas as partidas realizadas no mesmo horário, né? 15 horas aí, horário de Brasília, além de Glória e Gramadense. No Altos da Glória teremos também Na Boca do Lobo, Pelotas e Brasil de Farroupilha. Já lá no Pedra Moura, o Bagé recebe o Brasil de Pelotas. A Jack se safou do rebaixamento, né? Ele e o Gaúcho, hein? Lá no Edmundo Faix tem Guarani de Venâncio e União Frederiquense. Gaúcho também, né? Se livrou do rebaixamento, hein? Gaúcho recebe na Arena B8 o Santa Cruz. Já no Antônio Davi Farina tem Veranópolis e Passo Fundo. Lá no Cristo Rei, o Aimoré recebe o Esportivo. E no SESI Caxias tem Apafute e Lajeadense. Passo Fundo já garantido aí na primeira colocação. 29 pontos, é o primeiro colocado. Segundo é o Veranópolis com 25. Terceiro, o Brasil de Pelotas aí com 24. Quarto, União Frederiquense também 24. Quinto, o Esportivo com 24. Sexto, Brasil de Farroupilha 23. Sétimo, Santa Cruz com 22. E oitavo é a Apafute com 21. Classificação dos 8 primeiros, né? Antes aí do início aí da última rodada. Em nono está o Aimoré com 20. Décimo é o Guarani de Venâncio com 15. Décimo primeiro Pelotas 15. Décimo segundo Gaúcho com 12. Décimo terceiro Bagé com 12. Décimo quarto o Glória com 11 pontos. Incrível, né? 14 jogos aí, 11 pontos a equipe do Glória, né? E aí a zona do rebaixamento tem o Gramadense em 15º com 10 e já rebaixado aí a equipe do Lajeadense, que é a lanterna aí da competição. 5 pontos ganhos. Enfim, né, jogo decisivo aí pro Glória aí na tarde aí desse domingo aqui em Vacaria, e o convite tá feito ao torcedor, né? Hoje não tem campeonato brasileiro, não tem dupla Grenal em campo, enfim, né? Não tá chovendo, pelo menos, né? E acho que a previsão de chuva é mais pra noite aí, né? Não é pra tarde. Enfim, tem Glória e Gramadense. Fazer o seguinte, vou direto ao Altos da Glória nesse momento, conversar aí com o repórter aí, Leonardo Silveira, pra trazer aí as primeiras informações do jogo decisivo pro Glória aí, né, Leonardo? Muito boa tarde.
1: Boa tarde, Juliano. Boa tarde a todos. Olha, não está chovendo talvez aí na cidade, mas aqui já tem uma garoa fina no Altos da Glória, com uma temperatura em torno dos 18, 20 graus mais ou menos. Quando aqui chegamos não havia nada de indício de chuva, mas já tinha barulho aí, né? Tinha trovões aí, dando pinta de que teremos sim chuvas ao longo da partida.
0: Começou aqui agora, viu?
1: Começou também.
0: Começou a garoa aqui também agora.
1: É, temos
0: achei que
1: então...
0: até não ia chover na tarde aí, mais pra noite, né? Mas
1: enfim. É, na verdade, pela manhã ele ficou com a cara feia, né?
0: Não,
1: mas
0: até
1: acabou
0: ele deu alguns pingos ali por volta de 8 e pouco da manhã ali.
1: É, a hora que eu cheguei aí, nós estávamos com... já não estava mais chovendo, por volta de 9 horas. Mas agora está sim, uma garoa fina aqui no Altos da Glória. E o torcedor vem chegando aí, claro, muito vagarosamente vem chegando, porque nós não estamos no melhor quadro, né, no melhor momento. Visualizo aqui que o pessoal já da Ultras está posicionando as suas faixas, porque infelizmente não é aquilo que nós gostaríamos de dizer, ser um jogo importante, mas é um jogo importante para a permanência do Glória na divisão de acesso, né? E por conta de tudo que aconteceu ao longo dessa temporada, que tenho certeza que depois que encerrar aqui a participação do Glória, deverá ser feito aí uma avaliação de tudo aquilo que foi feito, quais foram os erros, se houve acertos ou não, mas enfim, projetando o que aconteceu para que os erros do passado tão recente não se repitam aí num futuro que agora para o Glória pensar em classificação para a Série A do Gauchão ficou para 2027. Aqui nós temos o quadro seguinte, ó, o pessoal do Gramadense já está fazendo seu aquecimento. Vejo aqui ao meu lado direito os goleiros do Gramadense e ao meu lado esquerdo os goleiros do Glória também fazendo o seu processo de aquecimento. E o torcedor vem chegando aí. Nós tivemos um incentivo hoje porque nós temos o valor bem módico dos ingressos, né? Apenas R$5 será cobrado lá na geral e na social aqui R$10. Então, um valor que era de 40 passou para 10, né?
0: Para chamar o torcedor, né?
1: Para chamar o torcedor, né? E quero já registrar todos os amigos que estão se integrando conosco, o Juliano, já estão ligados conosco. Nosso amigo Nando aí em Campestre da Serra nos manda mensagem aqui dizendo que está chovendo lá em Campestre. Então, certamente esta chuva está vagarosamente vindo e vai nos atingir sim aqui em Vacaria. No momento que o Glória está também entrando no gramado aqui do Altos agora para fazer o seu aquecimento. É um jogo que interessa as duas equipes, né, Juliano? A gente não gostaria de estar nessa situação hoje, mas temos que vencer ou empatar, e do outro lado tem o Gramadense, que também pode vir aí como um franco atirador, porque ele precisa somente da vitória para poder se manter. Então, não pensem que vai ser um jogo fácil, afinal de contas, nessa divisão de acesso não teve jogo fácil, né? Todos os jogos com uma dificuldade bastante grande, tanto é verdade que a nossa campanha não é nada aquilo que nós esperávamos, apenas 11 pontos aí, estamos indo para 15 partidas. É complicado você olhar para uma tabela de classificação e ver o Glória nessa condição, né, nesta situação. Mas nós temos que virar a página o mais breve possível, e essa virada de página passa por hoje ter um bom resultado para permanecer aí na divisão de acesso e para o ano que vem pensar as coisas de uma forma diferente, pensar um planejamento diferente para que nós não continuemos incorrendo nos mesmos erros que estão sendo sempre acontecendo aí ao longo das competições. Eu lembro que a única oportunidade em que o Glória foi bem, né, nesses últimos 4 anos aí, foi quando ele foi para as quartas de final e perdeu para o Pelotas aqui, né? Nos últimos 4 anos,
0: foi nos pênaltis,
1: que foi,
0: né?
1: É isso, foi nos últimos, né? 4 anos, mas foi...
0: Ele perdeu 2-0 lá, né?
1: E venceu aqui, né? É. Isso. Mas nos últimos 4 anos foi a melhor campanha que o Glória teve, né? Que foi chegar até as quartas de final. Depois tivemos campanhas bem complicadas aí. Sempre começávamos mal e chegávamos aí beirando o rebaixamento, mas conseguimos nos livrar. Agora, se formos analisar dos últimos 4 anos, esta sim é a pior campanha que o Glória já fez aí na divisão de acesso. Infelizmente, né?
0: Até tu citou que o Gramadense é um franco atirador. Eu acho que ele não começa o jogo como um franco atirador, né? Olhando a tabela de classificação, eu acho que ele se tornaria um franco atirador depois de um determinado tempo do jogo, né? Principalmente se o jogo estiver amarrado, empatado, Aí é aquela coisa, né, Leonardo? Eu já tô na zona do rebaixamento,
1: pra
0: né?
1: Ele, então, perdido por um, perdido por mil, né? Exatamente. Não vai mudar nada.
0: É o que eu penso, sabe? Eu acho que, sei lá, o jogo tende a ser, olhando a classificação e olhando o time do Gramadense, que eu pude acompanhar um pouco até na última rodada aí, o jogo contra o Pelotas, é um time fraco, time do Gramadense, né? Tá aí a tabela de classificação para quem quiser olhar,
1: não,
0: né?
1: Não é à toa, né? Um
0: não é à toa.
1: Uma vitória apenas, né?
0: E o detalhe, ele tem marcado apenas 9 gols, né? E sofreu 18.
1: No Glória não tá
0: 11.
1: Muito diferente.
0: Mas o Glória tem 2 gols a mais e sofreu 1 gol a menos, entende?
1: Tá. Os dois estão de uma forma complicada aí. Não é à toa que são as vamos colocar assim, depois do Lajadense, as piores campanhas.
0: Eu acho que é empate técnico aí, né? As piores campanhas, hoje, né? Mas a gente não pode descartar também o Gaúcho.
1: Sim, e a sim, do mas Bagé, esses né? já estão livres, né?
0: Eles estão
1: Esse
0: livres.
1: Que é o detalhe.
0: Eles estão livres por causa desse confronto direto aí, viu? Que se não fosse esse confronto direto aí, eles estariam brigando por coisa um pouco mais complicada aí. Mas é aquela coisa, né, Leonardo? E foi errado, obviamente, né? A tabela,
1: aquilo que a gente
0: a posição
1: diz, né?
0: do Glória já diz, né? Teve muitos Isso. erros. Enfim, é o último jogo e agora é tentar, pelo menos, uma vitória para se manter na Série B, na divisão de acesso, como queira, para o ano que vem.
1: Digamos que é jogar pela dignidade, né, Juliano? Para se manter aí, como eu venho dizendo já há muitos e muitos jogos, nós temos que, tão logo encerre aqui, amanhã mesmo, fazer uma reunião aí, a diretoria, para ver o que aconteceu. O que se pretendia fazer este ano que não deu certo, né? Será que começamos muito tarde? Será que erramos na escolha do técnico? Será que erramos na escolha dos jogadores? Enfim, uma série de equívocos que acabaram acontecendo que nos trouxeram até aqui. E, infelizmente, nós não gostaríamos, né? Nós falávamos até no jogo anterior que não gostaríamos que o Glória deixasse para decidir tudo na última rodada. Mas aqui está.
0: E pela tradição também, né? Que queira ou não,
1: justamente.
0: O Glória é um clube que paga em dia, né? Pelo menos eu...
1: Exatamente. Todo mundo, quando se fala que tem uma proposta do Glória, vem porque sabe que é tudo tranquilo, né? Não há nenhuma aventura, digamos assim, porque as contas, elas são pagas em dia.
0: E você você até acompanha o futebol aí pelo interior, né? Já que vocês viajam aí, né? Eu acho que a estrutura do Glória também deve ser uma das melhores aí do estado,
1: né? Em termos de estrutura, sim, é uma das melhores. A questão da manutenção aqui é feito todo um trabalho, né, de sustentação aqui, as coisas estão no lugar, digamos assim, porque você vai em outros lugares aí, clubes até centenários que têm muita dificuldade para se manter. Inter de Santa Maria tem dificuldade, o próprio Pelotas tem dificuldade, o próprio Brasil agora com a questão da SAF tentando aí se reorganizar, né? É muito difícil você trabalhar com futebol no interior do estado e não é diferente, né? Nós temos aqui, felizmente, uma condição favorável em termos financeiros, né? Mas claro que não é aquele exagero, não é aquela sobra de recursos, né? A gente faz as coisas de acordo com as possibilidades. Infelizmente, este ano não deu certo, né? Não deu a chamada liga, não encaixou.
0: Mais um ano que não deu certo, né?
1: O ano que vem,
0: o Glória se mantendo aí na divisão de acesso, o ano que vem ele vai para o 11º ano seguido jogando a divisão de acesso, né?
1: Pois é.
0: A gente subiu em 2015, né? A gente jogou 2016, há 10 anos atrás a gente estava jogando a Série A do campeonato, né? Jogamos, né? Que foi no início aí do ano, né?
1: E enfim, de lá pra cá... A própria Série A está cada vez menor, né? As datas estão cada vez mais diminutas, especialmente para os times do interior, porque é claro que você sobe para uma Série A, você quer é se manter, né? Mas é tão difícil se manter quanto subir, na minha avaliação, pelo que se vê até agora, né? As coisas são realmente complicadas.
0: Eu acho que até é pior se manter lá em cima do que tu subir, né? Porque lá, queira ou não, o nível é um pouco acima, né? Um pouco não, bem
1: exato.
0: Acima, né?
1: E aí você precisa de mais investimento, né? Muito mais investimento.
0: Aí já cai naquela, né? Jogador que na Série B ele te cobra 5, lá ele vai te cobrar 15, um exemplo.
1: Sim.
0: Né?
1: E aí tem aquele detalhe, né? Tem aquele quadrangular da morte, né? Que os times que não ficam bem na classificação ainda tem essa chance de disputar quem não vai cair, né? Ou quem desce. São 4. Então quer dizer que são 11 datas, mas depois tem aquele campeonato à parte que é saber quem não cai, né?
0: Esse é tipo o quadrangular do inferno, né? Que pode
1: Exatamente.
0: Chamar, né? Porque se tu não ir bem, tu cai pra Série B ou divisão de acesso, aí com quem não.
1: Agora, o que se tem que, o que
0: esse
1: tem que ser
0: é chuva?
1: Feito.
0: Esse barulho é chuva?
1: Sim, é chuva. O que tem que ser
0: tá
1: feito
0: menos.
1: Aí? É que bate aqui no zinco, né? Aí faz mais barulho assim. Mas o que tem que ser feito é
0: analisar.
1: O senhor
0: está aí
1: Exato.
0: Por cima, né?
1: É analisar o que foi feito este ano para não se repetir os mesmos erros do ano passado. A gente pode estar se tornando repetitivo em falar isso, mas se você tem um objetivo, você tem que começar planejando, né? Planejamento é a palavra principal. Eu acredito que você tem que ter tempo para planejar as coisas, decidir e contratar com tranquilidade, fazer contratações pontuais e saber aonde você está se metendo, como eu digo, né? Você não pode querer disputar uma competição, né, Juliano? Montando um time 20, 25 dias antes.
0: Ah, é difícil.
1: Aí
0: é bem difícil.
1: É claro que um procedimento desse, é claro que vai te levar inevitavelmente a um fracasso.
0: E vou te falar uma coisa, Leonardo. Eu acho que se fosse há 30 anos atrás, até não seria tão difícil como é hoje, tá?
1: É, aí o futebol era outra
0: era
1: coisa.
0: Exatamente.
1: Né?
0: Acho
1: era
0: que hoje é mais, um pouco mais difícil. Né? É. O futebol hoje,
1: hoje
0: é muito difícil.
1: Hoje você. Não ter futebol o ano inteiro já é uma complicação, né? Porque você tem que abrir um departamento de futebol meio que às pressas, montar um time, treinar aí 20 dias, como foi o caso desse ano, e aí para já partir para disputar uma competição oficial é muito complicado, né? Então, eu digo sempre, né? A gente tem que aprender com os erros e temos que ter a humildade de reconhecer quando erramos, onde erramos, por que erramos, para que a gente possa, no futuro, não incorrer nos mesmos expedientes. Então, eu acredito que terminando essa partida aqui, independente do resultado, porque a gente não sabe, né, Juliano? Tanto um empate nos serve como a vitória, mas futebol tem dessas coisas, a bola pune, né? O Gramadense daqui a pouco está, como você disse, tranquilo, não é franco atirador ainda, mas daqui a pouco, de uma parte do jogo para frente, ele pode resolver que ele não tem nada a perder e partir para cima, e a gente pode terminar a tarde com uma notícia desagradável.
0: Quem diria que é o jogo mais perigoso do Glória na competição, hein?
1: Pois é. É um dos jogos dos últimos anos, um jogo histórico, na verdade, né?
0: É porque a gente não sabe se
1: for...
0: a gente não sabe se o Glória chegar a cair para Série B ou C, né? Eu digo Série C,
1: né? Sabe, você não sabe o que vem no futuro.
0: É bem isso, né? Você não sabe o que vai ser, né? E não sei se o Glória já chegou a disputar uma Série C, eu digo depois que ele subiu para B.
1: Eu acho que não.
0: Eu acho que não, né? Ele sempre
1: desde
0: se manteve...
1: 88, não, né?
0: Eu acho que ele sempre se manteve A e B, né?
1: Sim,
0: então,
1: sempre se manteve A e B.
0: Se acontecesse isso, seria a primeira vez na história, né?
1: Ia ser muito complicado, né? Tomara que não aconteça, né? Nós temos aí a perspectiva até por conta da questão do empate no servir, né? E a questão da própria vitória. Mas começando o jogo aqui, nós já estaremos permanecendo, né?
0: Só exatamente.
1: Basta que...
0: Não, na verdade a gente ainda tá, né? A hora que o juiz apitar o jogo, a gente continua estando, né?
1: Exatamente.
0: É aquela coisa, Leonardo,
1: se
0: o Glória não tomar gols hoje, não tomar nenhum gol hoje, ele se mantém.
1: É, tá bom, já tá bom, né?
0: Ele se mantém.
1: Mas é complicado. Viu?
0: Mais alguma informação, senhor Leonardo?
1: Não, agora o Glória está também no processo de aquecimento. Esse barulho aí que vocês estão acompanhando é realmente do zinco aqui, porque não tá tão grossa a chuva assim, não, viu? Eu achei que estava mais grossa, mas é o barulho realmente do zinco. Agora aqui você vendo em volta aqui, fechou as nuvens mesmo, né? E a chuva veio e vem. A Campestre já está chovendo, demais cidades da região também estão com chuva, então será um futebol ao estilo da divisão de acesso, né? Com campo escorregadio, chuva e todos os ingredientes.
0: E boa sorte para quem trabalha no gramado lá embaixo também, né?
1: Boa sorte, né? Não, hoje não é meu caso.
0: Não, mas depois
1: tá
0: tem
1: certo?
0: Que ir, né? Depois tem que
1: não,
0: ir.
1: Mas aí depois aí tem a marquise ali, não tem problema.
0: Tá certo
1: então? Daqui a pouco retornamos então.
0: Tá certo então. Leonardo Silveira aí trazendo aí as primeiras informações diretamente aí do Altos da Glória. Jogo complicado do Glória, né? O jogo mais importante aí desta divisão de acesso aí pro Glória. O último jogo aí da fase classificatória, mas o Glória luta aí pela permanência aí na divisão de acesso aí pro ano de 2027. Rapidamente aqui, ó, pela Série B do Campeonato Brasileiro, clássico lá em Santa Catarina, o Criciúma venceu o Avaí pelo placar de 3-0, tá? 16 horas tem CRB e Cuiabá, e às 18h30, Fortaleza e Atlético. Deixa eu pegar a classificação da Série B e do Campeonato brasileiro. Quem é que está liderando? Fortaleza, deixa eu ver aqui. Vila Nova, né? Vila Nova em primeiro, 54. Segundo, Novo Horizontino, 51. Terceiro está o Fortaleza com 51, mas joga hoje, né? Pode aí ficar em segundo colocado aí na tabela de classificação. Caso vença, também tem Juventude em quarto aí com 50 pontos. Quinto é o Criciúma agora com 50. Sexto, Atlético Goianiense com 49. Sétimo, Operário, 48. Oitavo é o CRB com 45. Nono, Sport, 44. Décimo, Cuiabá, 43. Décimo primeiro, Goiás, 42. Décimo segundo, São Bernardo, 42. 13º Náutico, 41. 14º Atlético, 41. 15º Ceará, 36. 16º Botafogo, lá de Ribeirão Preto, com 32. Aí a zona do rebaixamento, aí o Avaí, 17º, 30. Em 18º Londrina, 28. 19º América, 17. É rebaixado aqui, né? E a Ponte Preta também, né? Em 20º, a Ponte Preta com 13 pontos ganhos. 14:31. 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Tempo instável aqui em Vacaria, chovendo aqui nos campos de cima da serra, temperatura em 22 graus, vai o espaço comercial. Na sequência a gente volta aí com a jornada esportiva.
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Olá, muito boa tarde para você, amigo ouvinte da Rádio Esmeralda. Estamos chegando mais uma vez para você aqui direto do Altos da Glória, pois é chegada a hora da decisão. Hoje o Leão da Serra entra em campo sabendo exatamente do que precisa. O Glória joga por dois resultados possíveis, o empate ou a vitória. Uma vantagem conquistada dentro da competição e que precisa ser confirmada dentro das quatro linhas. Isso para manter-se na divisão de acesso. É pouco, mas é o que temos para o momento. Neste momento, mais uma vez, o Glória não estará sozinho. O Leão da Serra conta com seu melhor jogador, a sua fanática torcida. O torcedor da social, o torcedor da geral, que acompanha o bandeirinha a cada lance. E sua torcida organizada a ultras, sinônimo de fé, de apoio incondicional em todos os momentos, que sofre, que vibra, que canta e que empurra a equipe do primeiro ao último minuto. Hoje é dia de vestir a camisa, gritar, empurrar o time, transformar o Altos da Glória em um verdadeiro caldeirão. É decisão, é raça, é entrega, é acreditar até o último segundo. Jogadores em campo, torcida na arquibancada e todos nós juntos unidos por uma única paixão, o Glória da Vacaria. A temporada chega ao seu último capítulo e nós estaremos aqui contando cada lance, cada emoção, cada grito de gol que teremos a favor do nosso Glória da Vacaria. E mais uma vez, convido você, torcedor ouvinte da Rádio Esmeralda, vamos juntos para mais uma importante jornada esportiva da temporada. 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

0: Talvez muitos outros torcedores estivessem vindo ou se preparando para vir para o Altos da Glória e a chuva acabou atrapalhando um pouco. Mas isso, com certeza, não é nada que possa fazer com que aqueles que aqui estão vibrem por todos que estão em casa de um pensamento positivo pelo nosso Glória. É claro, é dia de decisão. Então, tem destaque importante também desta partida, senhor Leonardo Silveira. Muito boa tarde.
1: Boa tarde, Marcos. Boa tarde a todos. É o jogo mais importante da temporada para o Glória. Jogo da vida, jogo da permanência. Para depois se pensar o que aconteceu de errado ao longo dessa temporada. Mas vencer é preciso e sair dessa zona incômoda de algo que o Glória não merece e que o seu torcedor também não merece passar. 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
0: 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Juliano Branco também tem destaques nesta jornada esportiva. Boa tarde, Juliano.
2: Boa tarde, Marcos. Como não tem Campeonato Brasileiro da Série A, tem o Campeonato Brasileiro da Série B. Vou destacar aqui duas partidas aí nesta tarde aí de domingo. Às 16 horas tem CRB e Cuiabá e às 18h30 Fortaleza e Atlético, o clássico lá de Santa Catarina. Hoje pela manhã, no horário das 11 da manhã, o Criciúma venceu a equipe do Avaí pelo placar de 3-0, informou Supermercados Kellerman.
0: Valeu, Juliano Branco, trazendo informação para a gente também aqui com seus destaques. É hora de trazermos, a partir de agora, a escalação do Leão da Serra.
1: Glória do técnico Fael Júnior já está confirmado para o jogo de logo mais contra o Gramadense, com Jackson 1, Biteco 2, 3 para Klaus e 4 para Saulo, meia dúzia Germano, 5 Marcão e 8 Leilon, 11 Juninho, 7 Jarro, 10 Vandinho e 9 Alisson Mira, Jackson, Biteco, Klaus, Saulo, Germano, Marcão, Leilon, Juninho, Jarro, Vandinho e Alisson Mira. No banco de reservas, o técnico Fael Júnior conta com Enzo 12, André 13, Lotes 14, Marcos Vinícius com a 15, Douglas 16, Kaique 17, Moura 19, Vini com a 20, 21 Júnior e 22 Degan. Enzo, André, Lotes, Marcos Vinícius, Douglas, Kaique, Moura, Vini, Júnior e Degan. É o time banco do Glória do técnico Fael Júnior informando. 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
0: 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E o Gramadense já está escalado.

0: 4 Bazan, 5 barra 612 Adriel, 7 Ítalo, 8 Maurício, 9 Pacheco, 10 Douglas e 11 Mateuzinho. Michael Kevin Jeter Bazan barra Adriel, Ítalo, Maurício, Pacheco, Douglas e Mateuzinho. No banco, o técnico Gustavo Correia tem 12 Jackson, 13 Lucão, 14 Enzo, 15 Cairu, 16 Tales, 17 Camacho, 18 Daros, 19 Wilsinho e 20 Marquinhos. Jackson, Lucão, Enzo, Cairu, Tales, Camacho, Daros, Wilsinho e Marquinhos, time banco do Gramadense, informando o Fabifer.
1: 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E arbitragem do jogo hoje, Leonardo, é FIFA.
0: FIFA no apito, o senhor Anderson Daronco, auxiliado por Rafael da Silva Alves e Michael Stanislau. Anderson Daronco, Rafael da Silva Alves e Michael Stanislau, o quarto árbitro, o senhor Marcelo Bittelbron, informando a arbitragem para Skills Cereais.
1: 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Hoje tem rodada da divisão de acesso. Quantas vagas estão ainda em jogo para classificar até a próxima fase, Juliano? E quem briga contra o rebaixamento está aqui ainda nesta partida, aquele senhor Juliano Branco?
2: Olha, apenas uma vaga, né, para classificação ainda, que é o Aimoré, que tem 20 pontos, né, que é o nono colocado. O décimo colocado é o Guarani de Venâncio, e com 15 aí, que já não tem mais chance de classificar. E contra o descenso, apenas Glória e Gramadense, né, que se enfrentam aí nesta tarde. Uma das duas equipes aí joga a Série C do ano de 2027. Mas a rodada da divisão de acesso, todos os jogos aí no mesmo horário, nas 15 horas, no SESI Caxias tem Apafute e Lajadense. O Lajadense já foi, né, já caiu aí para a terceira divisão. No Cristo Rei jogam Aimoré e Esportivo. Lá no Antônio Davi Farina, o Veranópolis recebe o Passo Fundo, líder Passo Fundo. Também na Arena Bieite, o Gaúcho de Passo Fundo recebe a equipe do Santa Cruz. No Edmundo Faix tem Guarani de Venâncio e União Frederiquense. Já no Pedra Moura, o Bagé recebe o Brasil de Pelotas. E na Boca do Lobo tem Pelotas e Brasil de Farroupilha. O líder Gaúcho de Passo Fundo tem 29 pontos, segundo colocado é o Veranópolis, 25, terceiro Brasil de Pelotas, 24, em quarto União, 24, quinto Esportivo, 24, sexto Brasil de Farroupilha, 23, sétimo é o Santa Cruz com 22, oitavo é a Pafute com 21, nono o Aimoré com 20, décimo Guarani de Venâncio com 15, décimo primeiro Pelotas com 15, décimo segundo Gaúcho com 12, décimo terceiro Bagé 12, décimo quarto Glória 11, décimo quinto Gramadense 10 e 16º Lajadense com 5 pontos, informou Sicredi.
1: Valeu, Juliano Branco. É, são 4 equipes que brigam por 3 vagas. Por que digo 4? 3 estão na zona de classificação. O Aimoré tá fora e quer roubar de uma delas. É emoção lá. Aqui também não vai ser diferente. Mas eu não gostaria de estar vivendo esta emoção. Mas estamos. É o que temos para o momento. Campeonato Brasileiro da Série B tem jogos hoje em andamento, já que a data FIFA parou a Série A, senhor Juliano Branco.
2: Parou a Série A, mas a Série B tem jogos neste domingo. Já tivemos aí a vitória do Criciúma, 3-0 para cima do Avaí. Às 16 horas tem CRB e Cuiabá, e às 18h30 Fortaleza e Atletique. Pela Série C do Campeonato Brasileiro, 18h30 tem Brusque e Ferroviária, informou Fantin Peças.
1: Valeu, Juliano Branco. Senhor Leonardo Silveira, a movimentação dos torcedores poderia ser maior, mas parece que a chuva vai espantar alguns que estão, poderiam estar vindo para o estádio, né?
0: Verdade, a chuva vai espantar sim, porque quando nós chegamos aqui não estava chovendo ainda, apenas aquele barulho dando prenúncio de que ia chover. E agora a chuva chegou, claro que fez-se todo esse movimento aí com o ingresso a preços módicos, né? R$5 na geral, R$10 na social. O torcedor veio, mas não é em grande número, está tentando se proteger da chuva também. E claro, é um jogo muito difícil em que o apoio, o aval do torcedor é muito importante. Já visualizo aqui que o pessoal da Ultras também, está ali com as suas faixas já colocadas, Ultras Glória, e também certamente estará fazendo barulho para apoiar o Leão nesse jogo que é muito importante. É o jogo aí, mais importante dos últimos anos, né, Marcos? Porque, na verdade,

0: verdade, você disputar para quem fica ou cai para a terceira divisão é um baque muito grande aí para o clube. Então, por isso, é importante que o torcedor prestigie e participe. Esse que está aqui, mesmo sendo em pequeno número, que vibre, que torça, que grite e que apoie da maneira mais forte possível o nosso Leão da Serra no jogo de hoje, informando para Fachin Automóveis.
1: 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Um abraço pro meu amigo Gabriel Valtrix, tá ligadaço com a gente aqui. Gabriel, aquele abraço para você, obrigado pelo carinho. Alô, Iradinho, Antônia Ribeiro Assunção, Antônio Carlos Borges Correia, Vinícius Souza, Erivelto Rodrigues, lá na Caxias do Sul, torcendo pelo nosso Glória, o Alexandre Bonadiman também. Alô, Vacaria, o RZ Vacaria, Roberto Zulian, tá ligadaço com a gente aqui também, torcendo pelo nosso Leão da Serra. Senhor Leonardo Silveira, uma partida onde o Glória sai, como já em outras oportunidades o próprio Juliano Branco nos disse, né? Sai classificado, ou sai com a permanência de estar na primeira, na divisão de acesso. Começa o jogo assim, manter ele durante o jogo. E quem sabe até vencer para dar uma tranquilidade maior. Que postura, como é que você acredita que vai ser essa partida e de que forma que o Glória deve atuar frente ao Gramadense, que vai por tudo ou nada?
0: É jogo muito difícil, muito complicado, como nós falávamos com o Juliano antes, não é, Marcos? E eu acho o seguinte, não tomando o gol já está de bom tamanho. O Glória já sai daqui com o apito do senhor Anderson Daronco, permanecendo na divisão de acesso. Basta ele então fazer o simples, não inventar, não tomar gol, ficando no 0-0, quem sabe, dadas as dificuldades que nós certamente vamos enfrentar no jogo de hoje, porque do outro lado tem uma equipe que também não gostaria de estar na terceira divisão no ano que vem. Por quê? Porque ela vem de uma trajetória muito bonita ao longo desse ano. Venceu a Copa da FGF, tem vaga na Série D do Campeonato Brasileiro, vai disputar uma Recopa Gaúcha aí contra o Grêmio, não é, Marcos? Enfim, é uma situação que também é ruim para o lado do Gramadense. Então, são duas equipes que querem a mesma coisa. São duas possibilidades, mas apenas um vai permanecer. Então, são ingredientes de um jogo muito difícil, muito disputado, muito pegado. O Glória tem que ter, mais uma vez, atenção, muita atenção no seu sistema defensivo, principalmente, porque não tem que levar gol. Não, em não levando gol, as coisas estão tranquilas. O Glória permanece aonde está, e aí, como eu disse, como venho dizendo, a partir de amanhã já se começa a pensar o que aconteceu, por que os erros, se teve algum acerto, qual foi o problema maior que se enfrentou ao longo dessa temporada, não sei. Tem que se fazer uma reflexão, uma autoanálise, uma autocrítica, para que isso não se repita num futuro que não será muito distante, porque logo, quando a gente vê, já temos outra divisão de acesso. Mas tudo passa por primeiro fazermos a nossa parte. Empatando o jogo, já estamos tranquilos, já estamos aí garantidos para o ano que vem. Outra história, aí vamos festejar 71 anos do Glória e quem sabe nos 71 anos a gente esteja disputando algo maior, algo melhor, que é o que o Glória realmente merece, informando para Bicho Bom Agropet.
1: 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É, o Glória já vem a campo, as duas equipes ainda estão no interior do vestiário. O árbitro da partida, o senhor Anderson Daronco, também está por ali. Até porque, pelo meu, falta um pouco mais de 8 minutos. Aos gandulas apenas, as gandulas já estão levando as bolas nos seus devidos lugares, tem os seus cones, que lá devem ficar as bolas posicionadas, para depois, então, durante a partida, caso haja necessidade, o atleta vai pegando. A gente já viu isso em outros jogos e foi uma constante que realmente chamou atenção, foi nesse momento quando a gente, da metade da competição em diante, teve esse fator, né? Então é importante a gente citar isso também. Presidente Décio Camargo chamando o torcedor mais uma vez, querendo ele, né, apoiando do início ao fim. É um momento muito difícil. A torcida Ultras, que está lá posicionada também, já está ali para fazer tudo, né, que está a seu alcance. O torcedor que está na geral também, muitos, e aqui a gente pode observar e ver aqui, ó, Muitos meninos, né? Muitas crianças das escolinhas estão com seus fardamentos da escolinha, tiveram almoço agora ao meio-dia e agora estão aqui. Aqui também pelo lado da social da mesma forma. Momento que as equipes, juntamente com a arbitragem, está ali para ir ao centro do gramado para aquele protocolo todo especial e termos o início da partida. O Glória que vai vir a campo com Jackson, Biteco, Klaus, Saulo, Germano, Marcão, Leilon, Vandinho, Jarro, Alisson, Mira e Juninho. Já o gramadense de Maicon, Kevin, Dieter, Bazan, Adriel, Maurício, Barra, Douglas, Ítalo, Wesley Pacheco e Mateuzinho. As duas equipes, o Glória com seu fardamento tradicional de azul, enquanto que está o gramadense com o seu fardamento de um vinho, né? Uma cor vinho. Esse é o fardamento do gramadense para o jogo de logo mais. E você está aqui ligado na Rádio Esmeralda, aquele protocolo inicial, tem o hino rio-grandense, né? Ele fica agora, antes ele ficava aqui próximo a nós, agora está lá do lado da geral, então infelizmente não temos aquela condição de ter um melhor áudio, mas sim, estará sendo feito aí todo esse protocolo para que a gente depois possa ter o início da partida. Que chama atenção, né? E a gente já vinha relatando, sabe que, queira ou não queira, senhor Leonardo, Anderson Daronco é uma atração para o jogo, né? É uma atração. E ele já foi um cara considerado mais forte, né? Mais, com mais músculos.
0: Exato, né? Hoje ele deu uma enxugada, né?
1: Mas ele falou exatamente o porquê disso. O pessoal falava, né? Por que, Daronco? Porque estava atrapalhando ele no seu trabalho, correr, né? Então, estava atrapalhando, né? Tenente Coronel, aquele abraço. Grande Paim, tá sempre com a gente, amigaço da casa também, né? Nosso Tenente Coronel. 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Momento que o Glória cumprimenta a equipe de arbitragem, os atletas do Gramadense, e já a gente vai ter o início da partida. Já a gente vai ter aí a bola rolando, e é uma partida que os nervos estarão à flor da pele, não tem como ser diferente hoje, tanto de um lado como do outro. Não, o time do técnico Fael Júnior, o time do técnico Gustavo Correia, tem um objetivo, que é estar na divisão de acesso do próximo ano. Cumprimenta, jogadores do Glória, cumprimentam, e já começa aquele aquecimento final, aqueles minutos finais, para depois já termos a partida em andamento. Ah, claro. Você, torcedor que ficou em casa, obrigado pelo carinho, esteja com a gente. Alô, Evandro, né? Evandro Pinheiro, aquele abraço, obrigado pela parceria. Alô, Brunão Pereira, também abraço, obrigado pelo carinho, obrigado a todos que estão com a gente, né? O sorteio, me parece aqui que o Glória ficou com o campo, sai à nossa esquerda, né? Defendendo a nossa esquerda, a bola vai sair com a equipe do Gramadense. Wesley Pacheco, foi ele ali que fez, que é o capitão do Gramadense, e o Marcão, o capitão do Glória. Os dois capitães já estão ali. É, minha gente, você agora, com todo aquele pensamento positivo, aquilo que você imaginou, pensou na temporada, que era o Glória brigando pelo acesso, infelizmente não deu. A gente briga contra o rebaixamento e hoje temos que ser mais forte. A última vez que o Glória participou de uma terceira divisão foi em 1985. E de lá nunca retornou. Até então o Glória não tinha vindo para, então, Série B, divisão de acesso, como queiram, segundona, que era chamado na época, não. Em 86 veio jogar a segundona. Então, em 85, isso fazem 41 anos, não quero voltar para uma terceira divisão depois de 41 anos. De forma alguma. Eu quero sim, né, que a gente consiga o resultado da permanência com força, com garra. Então vamos incentivar do início ao fim. Depois, a cobrança, claro que vai existir, que exista ela depois do jogo. Mas até que a gente possa livrar-se desse fantasma, a gente vai todo mundo junto. O torcedor da geral, da social, a charanga, a nossa ultras, que é realmente aquela força máxima que nos dá. Já já vai ter o início da partida. Pelo meu aqui faltam ainda 2 minutos e meio. Pelo meu faltam 2 e meio, mas o Daranco fica observando, fica olhando. Aí o quarto árbitro pede para ele esperar um pouco mais, né? E sim, vai esperar. E aí depois vai ter o início da partida. Saída vai ser com o Gramadense, né? O Gramadense que vai atacar no sentido aqui da concentração, né? No sentido da... em torno do quilômetro 5, 4, já o Glória ataca no primeiro tempo, sentido do bairro Jardim América. Tá certo, minha gente? Tá sendo feito um pedido, né? Jogadores ali estão observando também, acho que é a troca de bola, viu? Não sei se é isso, ou apenas para fazer o aquecimento, vai pedir uma troca de bola. Agora sim, trocou a bola... Não, o Pacheco lá, o Wesley Pacheco, já está com ela para fazer aí a saída de bola, mas ainda falta muito, pelo menos. E essa ansiedade.
0: 2 minutos.
1: Isso praticamente 2 minutos. O que acontece com isso aí, Leonardo? Acontece que dá uma tensão maior também em todos, né? Porque você já está pronto, você quer começar o quanto antes, né?
2: Os dois estão aí com os nervos à flor da pele, né? Porque os dois estão numa situação semelhante. Então, qualquer instante que você adie o início da partida fica complicado. Mas agora ainda falta aí coisa de 2 minutos, né? Vamos ver se. Porque todos os jogos têm que começar no mesmo horário, né?
1: 15 horas.
2: Tem esse detalhe também, né? Então, 15 horas. É isso aí.
1: Alô, Cleonice Fernandes Vieira, aquele abraço pra você, obrigado pelo carinho, obrigado pela parceria. Alô, Paulinho Moreira, Silvio Santos, né? Borges, aquele abraço, né? O nosso amigo Pete também, né? Tá todo mundo. Alô, Chapéu, tá ligado com a gente, é isso mesmo, tá todo mundo ligado conosco aqui na programação da Rádio Esmeralda. Só tô pelo árbitro dar o seu ok. Pelo meu falta 1 minuto, menos de 1 minuto já. E agora já vai ter o início. Ele está só esperando a confirmação por parte do pessoal da federação, né, para que possa então ter o início da partida. Ansiedade! Charanga, nossa Ultras, torcida organizada, já está a todo vapor e a gente já vai com você também contar todas as emoções desse jogão de bola. É o último da temporada 2026 e que esse último seja prazeroso para nós transmitirmos, que seja com resultado que seja a nosso favor. A gente sabe que duas equipes que estão aí têm o mesmo objetivo, mas a gente quer, somos da casa e a casa quer a vitória, quer o empate, quer a permanência. E vem credenciado, vivendo um momento difícil, é bem verdade, o Gramadense, mas vem credenciado por ser campeão da Copinha. Então é partida muito complicada. Vamos lá, minha gente, pelo meu aqui já está fechando, viu? Meu já fechou 15 horas. Já tá tudo ok, agora o Daronco só fica no último detalhe lá para saber. Alô, Moacir Tristão, aquele abraço para você. Obrigado pelo carinho da audiência também. Não, o meu já fechou as 15 aqui, seu juiz.
2: Já fechou, já tá na hora, viu?
1: Passou, então em algum outro lugar que não tem o início. A ambulância tá ali, tá todo mundo, tá tudo certo, tá tudo dominado. O Daronco só fica observando, esperando a autorização para ter o início. Ele agora vai vir aqui, ó, me parece que ele vai vir até aqui, onde tem a mesa, né, para ver o que está acontecendo ali, né? Os jogadores estão só naquela expectativa também, e essa expectativa, enquanto isso o torcedor continua chegando, muitos torcedores estão chegando aqui no Altos da Glória para ver o jogo. Temos um bom público, talvez dos últimos jogos o melhor público, né, Leonardo?
2: É, até porque nós temos esse incentivo aí com o valor do ingresso um pouco menor, né, pro torcedor vir. E agora sim, tá tudo ok, fez o sinal lá o Daronco.
1: E já vai começar então, o Daronco tá zerando o seu cronômetro. Autoriza! Começa! essa partida. É a equipe do Gramadense com a bola dominada, tentando segurar lá atrás com o Dieter. Dieter tem a bola para o lançamento na frente, tentando Wesley Pacheco, chega ali na disputa, ficou com o Saulo. Camisa número 4 do Glória, já coloca na frente onde está o Jarro. Jarro tem a marcação sobre ele, segurou, prendeu, puxou para dentro de campo, gira na marcação, mais atrás está o Germano. Vai recuar para o Germano, recomeçar ali do lado esquerdo, aberto o Taubiteco aqui. Prefere fazer o lançamento na frente, era para o Alisson Mira, não deu certo. Vai ali de novo na disputa de bola, Germano no meio de campo, ficou com ela lá no ataque, largou para o Juninho. Juninho tem a marcação sobre ele, livra-se da marcação e o Glória no ataque tentando chegar. Germano chega na linha de fundo para fazer o cruzamento, a marcação apertou, bateu em cima da marcação. Primeiro escanteio do jogo, primeiro escanteio, os 46 segundos deste primeiro tempo, Leonardo.
2: Primeira chegada lá pelo lado esquerdo, procurando o Germano, ele foi tentar o cruzamento, colocou nos pés do jogador da equipe do Gramadense, a bola foi pela linha de fundo, escanteio primeiro do jogo, primeiro pelo lado esquerdo, Germano vai para cobrança.
1: 0-0 no placar, é agora que o torcedor já quer ver aquele grito de gol. Germano já vai para cobrança, vai ser autorizado, já passamos do primeiro minuto. Germano partiu para a bola, viajou no interior da área, pula o jogador do Gramadense, tira no primeiro momento, vai sobrar de novo lá do lado esquerdo para o Germano. Germano tem a marcação sobre ele, tenta levar para a linha de fundo, bateu em cima da marcação, de novo no interior da área, vai sobrar aqui para o Klaus, bateu mascado, vai com defende.
2: Chegou aqui, sobrou para o camisa número 3, o Klaus, ele bateu meio que mascado, defendeu o goleiro Michael, mas a primeira chegada do Glória aí logo no início da partida.
1: Alô, Rodrigo Azevedo, foi goleiro do Glória 2002, uma campanha aí que teve também vitoriosa, que o nosso Glória está na torcida querendo, lá no Mato Grosso ele deve estar morando agora, querendo que o Glória saia dessa situação difícil. Dieter está com a bola dominada, segurou, prendeu, vai trocando o passe da equipe do Gramadense, agora ultrapassa o meio de campo na intermediária, deu velocidade, chegou na linha de fundo, está ali o jogador Douglas para fazer o cruzamento, bateu! Não pode dar brecha, Wesley Pacheco chegou chutando, a sorte que a bola foi pela linha de fundo.
2: Por sorte sim, escapou o Gramadense pelo lado direito com o Douglas procurando o Wesley Pacheco, mas ele chutou e a bola foi pela linha de fundo, por sorte, apenas acompanhou o Jackson, chegada do Gramadense, Glória chegou lá, Gramadense respondeu aqui.
1: É, mas foi mais perigoso essa do Gramadense, hein? Alô, Luiz Carlos Foscarini, aquele abraço, mais perigoso entre partes, ela foi pela linha de fundo, mas nada poderia fazer ali o Jackson se fosse em direção do gol, né? Teve ali a disputa de bola pelo alto, tira lá de trás de novo a equipe do Gramadense, responde por aqui também o Saulo de cabeça, tentando colocar na frente, encontrou o Jarro, Jarro encontrou o Juninho, deixou pro Jarro que vai tentando levar lá na frente, tira de pezinho Salvador, o Kevin coloca a bola para arremesso lateral, lateral do lado esquerdo, 2:03 deste primeiro tempo, 0-0 no placar, você ligado na Rádio Esmeralda, o jogo não para e a sua mobilidade também não. 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Pro Gramadense, diz a arbitragem. Defesa ali do Glória pedia a bola, a defesa do Gramadense também, o juizão Daronco disse, é do Gramadense. É lá do lado direito, Kevin na cobrança, já autorizado, colocou na frente, tá ali a marcação do Saulo em cima do Pacheco, melhor pro Saulo, deixou pro Germano, Germano bate em cima da marcação, perdeu a bola, não pode acontecer isso, atenção agora, vem aqui com o cabeça, o Ítalo, é legal, Biteco fica com a bola, chegou e bateu em cima do Daronco, não teve problema nenhum, então sobra a bola lá pro Germano fazer o lançamento, abrindo aqui do lado pro Vandinho, participando no jogo, Vandinho do lado direito, aberto tá também o jogador que é o Biteco, Vandinho faz o lançamento, para, era o jogador que era o Alisson Mira, tira a defesa de novo do Gramadense, vai chegar de novo para o Ítalo, Ítalo tem a bola dominada, a marcação chegou sobre ele, segurou, legal, legal, só na bola o Klaus, o torcedor vai junto, agora vai tentando colocar, o que fez Marcão? Recua, tem que recuar, legal Marcão, vai agora tirando de lá o Vandinho, ficou pro Juninho, Juninho sofreu a carca, sobe pro Marcão de novo, pro Mira, Mira pro Juninho, vai tentar chegar no ataque, agora a equipe do Glória, Juninho fica pedindo falta, Daronco diz que nada disso aconteceu, vai de novo tentando chegar o Glória, o lançamento do Germano não foi legal, recupera o Kevin, Kevin recuperou a bola agora para a equipe do Lajadense, o lateral largou pro Pacheco, é o Wesley Pacheco, centroavante, já teve passagem aqui pelo Glória, também jogando agora pelo Gramadense, a bola dominada na frente, recupera o Germano, Germano recuperou, vai colocar na velocidade de novo pro Jarro, Jarro tem a marcação do Dieter, tá valendo? Não, não tá valendo mais nada, a bola saiu por arremesso lateral.
2: Escapava por lá o Jarro, mas ele não conseguiu o domínio direto e a bola saiu pela linha de lado. Apenas arremesso lateral para a equipe do Gramadense. Segue 0-0 e chuva na Vacaria.
1: 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Alô, José Jardim, aquele abraço para você. Obrigado. Ah, tem o pessoal que tá ligado com a gente aqui na Rádio Esmeralda. Obrigado pelo carinho. Todo mundo. 984-186298. O telefone do recado que você manda e a gente registra aqui também. Tenta chegar de novo a equipe do Gramadense. Tá lá do lado direito com o Mateuzinho. Bateu em cima do Germano. Arremesso lateral já cobrado. Tem pressa a equipe do Gramadense. O Maurício estava com a bola dominada. Deixou mais um meio. Onde está o Douglas? Douglas recua um pouco mais. Recomeça o jogo agora a equipe do Gramadense com o Dieter. Dieter vai fazer o lançamento. Abertura aqui pro Adriel. Pulou o jogador que é o Vandinho. Deixou mais atrás o Wesley Pacheco. Tem oportunidade de perna esquerda abrir aqui para o Adriel. Chegou o Wesley Pacheco no cruzamento. Tira de lá o Klaus. Não foi legal. Fica de novo pro Gramadense. Chute em cima da marcação do Glória. Agora o Marcão responde. Respondeu o Marcão. Vai tentar tirar o Juninho. Tirou o Juninho. Bateu em cima da mão do zagueiro da equipe do Gramadense. E a falta pro Glória.
2: É, pegou na mão assim do camisa número 5. Barra. O árbitro parou em cima e marcou. Posse de bola para o Glória. Segue 0-0 aqui em Vacaria.
1: 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Jackson na cobrança. Jackson já vai fazer a cobrança. Já passamos dos 6 minutos deste primeiro tempo. 0-0 no placar. Lançamento foi na frente para a cabeça do Jarro, mas ninguém chegou. Ficou nas mãos do goleiro Maicon. Jogador, o Maicon agora tem a bola dominada. Deixou mais ao lado para o Bazan, zagueiro da equipe do Gramadense, camisa número 4. Bazan encontra o Dieter. Dieter também está com ela. Segurou, prendeu, tenta sair organizado. Glória se fecha já no meio de campo, na frente também, não tentando dar espaços até o meio de campo ali. Tu joga, depois do meio de campo, Glória se fecha. Tá fechadinho, Glória, trocando passes lá atrás. Tá o Gramadense com o Dieter. Vai fazer o lançamento em profundidade. Tira o Klaus de cabeça. Bola vai sobrar de novo na disputa com o Mira. Mira, legal, deixou pro Vandinho. Matou no peito, agora tem ele, o zagueiro. Passou pelo zagueiro de novo. Vai entrar no interior da área. Alô, Vandinho, bateu, mas não teve nada na disputa. Foi legal, desequilibrou na hora H.
2: Foi legal, sim, o Vandinho escapou pelo lado direito e ia levando do zagueiro, mas depois o Dieter se recuperou e ficou nas mãos do goleiro Maicon, que fez a defesa. 0-0, mais uma tentativa do Glória agora pelo lado direito.
1: 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É o Glória, tendo liberdade, ele ataca. Agora foi o Vandinho. Vai de novo então o Gramadense tentando sair pro ataque com o Kevin. Deixou atrás pro Dieter, trocando passes defensivamente. Ele abre os braços, também coloca a bola para o Bazan. Bazan segura, prende, tem aberto do lado esquerdo o Adriel. De novo fica com o Dieter. O lançamento vai acontecer. Eles tentam fazer uma movimentação para abrir espaços. Agora fez. Lá o Germano tira lá de trás. Bateu em cima do Douglas. Douglas fica com a bola. Camisa número 10 do Lajadense. Já tenta recuperar. Juninho tira de lá e a bola tá valendo. Tá valendo tudo isso. Então tem a bola dominada de novo. A equipe do Lajadense recupera ali, que era o jogador. Jarro bateu em cima da marcação. É do Glória, meu amigo. É isso, Leonardo?
2: É do Glória, sim, bateu em cima da marcação. O árbitro agora está conferindo ali, porque tem um jogador do Gramadense caído, mas já está em pé ali o camisa 8, mas deu bola pro Gramadense.
1: É, eu também achei que era do Glória, ele deu bola pro Gramadense. Já cobrado o arremesso lateral, tá uma bola aqui com o Barra. Barra recua um pouco mais pro Bazan. Bazan tem ali no círculo central, ao seu lado também o Dieter. Passa o meio de campo, vai conduzindo, vai levando, ninguém chega nele. Então ele faz o lançamento na frente, tenta segurar ali o Mateuzinho, quando o Douglas deixou a bola, mas foi nas suas costas. Foi para arremesso lateral. Lateral favorecendo ao Glória lá do lado esquerdo. 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Já cobrado lateral, tentou Glória chegar. Responde lá da defesa o jogador que é o Dieter. A bola vai chegar nas mãos do Jackson, sem perigo nenhum. Jackson fica com a bola. A matada do Jackson, o torcedor já ficou com medo ali, mas deu tudo certo. Bola com o Klaus. Klaus tem a marcação do Wesley Pacheco, mas ele faz aquele lançamento legal. Legal pro Alisson Mira, na disputa de bola, legal do Alisson Mira, sobrou agora ali pra disputa do Vandinho, melhor pro Adriel. Baita lateral esse Adriel, hein? E Adriel Itaqui, é sobrinho, é o irmão, é sobrinho dos Itaqui. Que bola, que lançamento pro Ítalo, entrou no interior da área, chega o Biteco e bate em cima da marcação, mas o juizão disse é escanteio para o Lajadense.
2: É escanteio, sim, para o Gramadense. O Ítalo pelo lado esquerdo ia chegando para dentro da área, mas tinha o pezinho, o salvador do Biteco colocou. colocando pela linha de fundo. Escanteio para o time das Hortências.
1: Não pode dar espaços, não. Não pode dar espaços. Mateuzinho vai para a cobrança. Vai ser autorizado pela arbitragem. Vai colocar a bola no interior da área do Glória. Atenção, Mateuzinho partiu para a bola. Viajou no primeiro pau de casquinha. Tenta ali o jogador do Lajedense. Tira, Juninho. Vai sobrar aqui atrás para o Adriel. Adriel fica com a bola dominada. Vai fazer o lançamento de novo no interior da área. Pula ali o Saulo de cabeça. Tira. A bola vai sobrar para quem? Para ninguém. Arremesso lateral favorecendo ao Gramadense. 0-0 no placar. 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Já cobrado o arremesso lateral, bola com o Gramadense aqui no campo defensivo, onde está o Bazan. Bazan no círculo central, tem a bola conduzida, deixa ao lado pro Dieter, trocando o passe dos zagueiros. Dieter é o homem que dita o ritmo e também faz os lançamentos. O Bazan só fica naquele controle. Lançamento em profundidade nas mãos do Jackson, que deixa ela sair pela linha de fundo. Então, atenção, torcedor, tá na hora de conferir comigo tempo e placar de jogo. Já estamos chegando, já na sequência, aos 11 minutos deste primeiro tempo. O placar é para a Glória 0-0, também para o Gramadense.
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1: 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Bola vai sobrar aqui atrás pro Klaus. Klaus tem abertura, bateu em cima da marcação, mas sobra pro Biteco. Biteco vai ter aí o jogador do Lajedense tentando chegar nele. Ele quer o Ítalo, deixa atrás pro Klaus. Klaus despacha de lá a bola na disputa, fica ali, tira de cabeça o Adriel. Tentou de novo o Dieter, sobra ali para o Mateuzinho, para o melhor pro Vandinho. Vandinho deixou pro Leilo. Leilo pro Biteco, agora tenta em velocidade chegar lá no ataque, vai próximo à linha de fundo. O Biteco vai chegando, a marcação sobre ele também, passou, fez o cruzamento, atenção, Jarro de cabeça, não pegou legal na bola, mas foi boa chegada do Glória novamente.
2: Boa chegada assim pelo lado direito com o Biteco, acreditou na jogada, levando a linha de fundo, procurando o Jarro, só que ele cabeceou mal, ficou fácil pro goleiro Maicon, que já repôs. 0-0 Glória Gramadense.
1: 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Já chegamos à casa dos 12 minutos, você ligado aqui na Rádio Esmeralda, é a divisão de acesso, Glória Gramadense. É a decisão. Quem perder hoje aqui, ou quem perder, sim. E quem empatar, sim, também fica com a vaga. E quem perder está rebaixado. Até se tiver empate, está rebaixado. Mas daí é o Gramadense. Esse resultado é do Glória. Esse resultado é do Glória. O torcedor está confiante. Quer mais sim. Já tem arremesso lateral. Glória do lado esquerdo. Germano na cobrança. 0-0 no placar. 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Germano vai fazer a cobrança, já vai ser autorizado, vai colocar a bola em circulação lá do lado esquerdo, campo ofensivo. Bola vai sobrar de novo para quem? Pro Glória. Deixou sair pela linha de fundo, pela linha lateral, lateral pro Glória, próximo à linha de escanteio, da bandeirinha de escanteio. Agora vai pintar, pode pintar, sim senhor, no interior da área da equipe do Gramadense, uma bola legal para quem sabe o Glória abrir o placar. Germano na cobrança, 0-0 no placar, a chuva continua. O campo estava escorregadio. Germano cobrou, pulou ali o jogador do Glória, do Lajadense também. Tira o Douglas de lá, tirou a bola de lá, vai ficar com a equipe do Glória. De novo, mais um arremesso lateral para o Glória fazer a cobrança. Vai Germano do lado esquerdo fazer a cobrança, já autorizado pela arbitragem. Deixou para o Juninho. Juninho passa pela marcação do primeiro, faz o lançamento no interior da área. Tirou o Bazan, sobrou para o Leilo. Leilo tenta colocar na frente, mas sobra para o Barra. Barra da equipe do Gramadense já recua um pouco mais para recomeçar o jogo. Está lá com o jogador, que era o Kevin, e fez o lançamento, mas não foi legal, ficou ali pro Klaus tem aqui, a bola dominada, encontrou o Biteco pro Vandinho vai chegar para fazer o cruzamento, fez o cruzamento, fechado demais nas mãos do Maicon.
2: Do lado direito aqui o Vandinho fez o cruzamento muito fechado, foi direto para as mãos do goleiro Maicon, que segurou firme. 0-0 é o placar aqui em Vacaria.
1: 984-1862-98 é o telefone para você mandar também a sua mensagem e ficar com a gente ligadaço. Tem aí o Mateuzinho a bola com a equipe do Gramadense, tenta colocar na frente, recupera ali, perde sim, porque teve empurrão também do Germano, e aí é falta pro Lajadense, foi em cima do Enzo, é falta na intermediária, lateral, vai ter bola alçada, será na área do Glória, parece que os grandalhões estão indo para lá, os grandalhões do Gramadense estão indo para lá, já fica ali na risca da grande área, jogadores do Glória para fazer ali aquela linha e não deixar a bola chegar lá no interior da área da equipe do Glória, já vai fazer a cobrança, já vai ser autorizado, 0-0 no placar, 14 minutos já passados deste primeiro tempo, vai para a cobrança, jogador da equipe do Lajadense, o árbitro autorizou, bola viajando no interior da área da equipe do Glória, pula o Saulo, tira de lá, sobrou para o jogador Vandinho, resvalou o Vandinho, ele disse que tá tudo legal, não, teve falta
2: sim do camisa 10, o Douglas da equipe do Gramadense em cima do Vandinho, o árbitro parou em cima do lance, falta do ataque do Gramadense, posse para o Glória, segue 0-0 aqui.
1: 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bola, vai fazer o lançamento lá próximo à área já da equipe do Gramadense, pulou, o Jarro bateu nas suas costas, recupera o Jarro, fica com a bola, passou por dois, por três, vai conduzindo a bola, tem aberto ali, era pro Vandinho, não passou, era que jogada legal, Leilão aproveitou, deixou pro Alisson Mira, chutou em cima da marcação, é o Glória no ataque tentando chegar ao seu primeiro gol, Leonardo.
2: É o Glória no ataque sim, a tentativa agora foi do Alisson Mira, mas explodiu na marcação da equipe do Gramadense e saiu pela linha de lado, arremesso lateral, Biteco está lá na cobrança.
1: Biteco vai fazer a cobrança, vai colocar a bola em circulação, o juizão já fica fazendo aquela contagem, Biteco tá ali, já colocou a bola lá no interior da área, pulou o Alisson Mira, vai sobrar para quem? Pro Dieter tentar tirar de lá, chegou empurrando o Jarro, é falta.
2: Chegou empurrando sim o Dieter, o Jarro foi com muita sede ao pote, derrubou o jogador do Gramadense, o árbitro parou e marcou falta do ataque do Glória, reposição para o goleiro Maicon fazer a cobrança.
1: 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Obrigado pelo carinho da audiência de todos vocês, nossos amigos ouvintes ligados na Rádio Esmeralda, obrigado pela parceria, como sempre, estamos chegando ao final de mais uma jornada, espero ela ainda seja exitosa com a permanência na divisão de acesso. Vai de novo o Gramadense pro ataque lá do lado direito com o Kevin. Kevin tem a bola dominada, segurou, prendeu, chamou o Dieter mais atrás que está na linha do meio de campo para jogar no círculo central pro jogador Bazan. Bazan agora, ele que conduz a bola, leva mais à frente também, vai fazer o lançamento, tenta chegar, chegou legal pro jogador da equipe do Lajadense, tira de bico lá, não quis saber de brincadeira, era o Biteco. Sobra de novo lá para o jogador Dieter. Dieter vai fazer o lançamento pro Douglas. Douglas vai recuar um pouco mais pro Bazan. Bazan tem a marcação sobre ele. Mesmo assim, colocou na frente. A bola vai tentando chegar para o jogador que era o Ítalo. Tira de lá o Glória de novo. A bola foi, não foi legal. Agora o Dieter jogou contra o patrimônio. A bola vai chegando de novo na área do Glória. Não chegou, não, porque foi pela linha de fundo. O lançamento foi muito forte ali no meio de campo pelo Maurício feito. Esse lançamento, então, é só tiro de meta. Mais um pro Glória. 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Obrigado pela parceria. Alô, fofo, toda a turma lá da Cordela, corretora de seguros, né? O Luiz Antônio e toda a sua família, aquele abraço, obrigado pelo carinho, obrigado pela parceria. De cabeça, o Jarro tenta colocar na frente, mas sombra pro Gramadense, de novo com o Dieter que vaza o lançamento, tentando chegar o Wesley Pacheco, torto demais, linha lateral. E aí, Leonardo, passado aqueles 15 minutos, já quase chegando aos 20 deste primeiro tempo, aquele ímpeto talvez das duas equipes vai diminuir agora, centra o jogo agora ou não?
2: Parece que sim, centra sim, o Glória tem mais, talvez, tranquilidade, até teve volume de jogo, mas não conseguiu efetivá-lo, mas tenha tranquilidade porque joga com o resultado a seu favor. Já a equipe do Gramadense, em algum momento do jogo, como nós falávamos com o Juliano ainda na pré-jornada, ele pode se tornar sim um franco atirador.
1: Lá vai o Glória, posição legal do Jarro, tem dois na marcação, Jarro chegou agora dentro do interior da área, na linha de fundo, vai pintar o cruzamento, segurou, prendeu, livrou do lançamento, deixou pro Juninho, chegou de perna direita, lado de fora do pé, não foi legal, alto demais.
2: Não foi legal o Juninho, a jogada do Jarro lá pelo lado esquerdo, ele escapava, conseguiu tentar limpar para fazer o cruzamento, mas não tinha espaço, voltou atrás pro Juninho, quando veio ele bateu, só que bateu muito mal, ela foi pela linha de fundo, apenas tiro de meta pro Maicon.
1: E ela foi muito em cima do Juninho, não deu nem para ele ajeitar, mas foi uma chegada legal do Glória. É, dando aquele sustinho no gramadense. 0-0 no placar. 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Jago tentava chegar pro ataque, sofreu carga, sofreu falta, é no meio de campo. Já chegando a casa dos 19 desse primeiro tempo. Falta pro Glória, pressa nenhuma nesse momento, porque o resultado é do Leão da Serra. 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Já tem ali a falta para ser cobrada por parte do Glória. O pessoal queria aquela bola, estão dizendo que não, aquela não, eu quero essa, e a troca está sendo feita. Vai ser feita a troca, já trocaram ali, então é falta pro Glória. Quem vai para a cobrança é Marcão, camisa número 5, que é o capitão da equipe. Já cobrou, deixou pro Saulo. Saulo conduz a bola, leva para dentro do campo do gramadense, faz o lançamento no interior da área, fechado demais nas mãos ali do Maicon, sem perigo nenhum. Foi mais uma chegada do Glória. Alô, Tadeu dos Reis, aquele abraço. Você ligado conosco na Rádio Esmeralda. É a divisão de acesso, é a última rodada da fase classificatória. Hoje define os 8 que estarão na próxima fase da competição. Define mais um rebaixado. Já tivemos o Lajadense confirmando. O Glória, infelizmente, está brigando contra esse rebaixamento. Está fora da zona do rebaixamento, mas ele precisa, no mínimo, empatar hoje. Está empatando agora. A gente quer uma vitória, quer um golzinho do Glória para ficar mais tranquilo na partida. Já vai de novo o Gramadense para o ataque com o Dieter. Dieter vai fazer o lançamento, abriu lá do lado para o Mateuzinho. Mateuzinho legal, encontrou o Maurício para fazer o cruzamento, tira dali, o Klaus colocou a bola pela lateral, tava chegando o Ítalo, livre atrás do Klaus.
2: Tava chegando assim, pezinho salvador do Klaus, porque o Ítalo estava no interior da área do Glória para tentar finalização. Agora arremesso lateral, vem aí o Gramadense de novo.
1: Vai o Gramadense de novo com o Dieter, vai fazer o lançamento no interior da área do Glória, bateu em cima do Juninho, fica lá atrás com o Bazan, tenta chegar ali, era o Alisson Mira, e ele, o Bazan, aí não quis saber de brincadeira, colocou pela arremesso lateral. Então, torcedor, vem comigo mais uma vez, vamos conferir tempo e placar de jogo. Já passamos dos 21 minutos deste primeiro tempo, o placar continua. Glória 0-0 também pro Gramadense.
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1: 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Olha o Glória no ataque, vai chegar na linha de fundo. Aí o jogador que era o Biteco, forte demais o lançamento do Vandinho.
2: Forte demais, sim. Aqui pelo lado direito do Vandinho, procurava o Biteco. Ele até se esforçou, mas não conseguiu. A bola saiu direto pela linha de fundo. Apenas tiro de meta, mais um pro goleiro Maicon fazer a cobrança. Tudo igual, 0-0.
1: 0-0 na divisão de acesso, no Altos da Glória, para Glória e Gramadense. 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Tem o Glória de novo, a bola com o Jarro, vai fazer o lançamento na frente, sobrou pro Arlisson Mira, tá no interior da área, chegou a marcação sobre ele, tá meio que sozinho, deixou lá atrás pro Marcão. Marcão tem agora a chegada, não conseguiu segurar a bola, mas sobrou pro Biteco do lado direito. Biteco vai fazer o lançamento na área, chegou tirando a defesa do Gramadense, sobra pro Klaus de novo, chega a marcação, mas o Klaus agora, que estava ele ali um tanto pressionado, preferiu bater alto demais de novo.
2: É alto demais, sim, meio que sem direção, o Klaus parece que se livrou da bola, colocou direto pela linha de fundo, apenas mais um tiro de meta para o Maicon.
1: 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Maicon na cobrança, goleirão do Gramadense, já colocou a bola no ataque de novo, responde de cabeça ali o jogador que é o Biteco, responde também o jogador que era o Maurício, fica naquela troca de passes, era o Douglas que estava por ali, responde então o Saulo também de balão pra frente, tenta chegar ali o Alisson Mira, a bola tá no alto, sobrou aqui pro Adriel, Adriel tem a marcação já sobre ele do Vandinho, faz assim mesmo o lançamento na frente pro Ítalo, com carga faltosa, falta do Biteco, falta favorecendo o Gramadense.
2: Falta do Biteco, sim, em cima do camisa número 7, o Ítalo, aqui bem próximo ao quarto árbitro, e o árbitro, o Anderson Daronco, assinalou falta para a equipe do Gramadense.
1: Já cobrado o Gramadense, tem pressa, porque esse resultado não lhe interessa, só a vitória lhe interessa. Esse resultado é do Glória. Já vai o Dieter com a bola dominada lá, do lado direito, colocou a bola mais à frente, recupera o Glória, tá legal, ficou a bola aí com o Jackson, com o melhor dizendo, com o Jarro, Jarro segurou, prendeu perdeu, chamou o Vandinho para jogar. Vandinho, não foi legal o passe não foi legal. Tenta recuperar de novo a equipe do Glória, mas teve falta agora do Juninho, que abre os braços contra os seus jogadores, seus companheiros. Vamos caprichar, minha gente.
0: É verdade, abre os braços agora o Juninho, acabou cometendo falta em cima do jogador do Gramadense, e o Gramadense tem a posse da bola mais uma vez. Falta já cobrada, 0-0.
1: Sabe aquele abraço agora vai para quem, Leonardo? Marcelo Melo Buzin.
0: Estava nos ouvindo hoje de manhã cedo.
1: É, e agora continua conosco também aqui na Rádio Esmeralda. Já vai de novo a equipe do Gramadense com o Bazan. O Bazan vai tentar fazer o lançamento pro Ítalo. Nas suas costas, ele vai chegando correndo, mas foi forte demais. Mais um tiro de meta. Pede calmo, Jackson. E porque esse resultado é do Glória. Já passamos dos 24 minutos deste primeiro tempo, 0-0. Alô, Arnildo Expedito, aquele abraço. Obrigado pelo carinho da audiência. 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Tem ali o tiro de meta para o jogador, que é o Jackson, fazer a cobrança. Ele acabou escorregando e a bola ficou no pé do Douglas, que tentou encobrir o Jackson, e ela foi pela linha de fundo. Mais um tiro de meta. Agora está escorregadio o campo, tem que tomar cuidado, Leonardo.
0: É, está escorregadio sim, tem que tomar cuidado. Os dois goleiros, quando foram bater o tiro de meta, acabaram chutando a bola e caindo. Então, numa dessas, um erro pode custar muito caro, hein?
1: É verdade, tem que ter muita cautela também. O sistema defensivo está muito ligado. Já cobrado mais um tiro de meta legal. Sobrou pro Glória com o Vandinho. Vandinho tem a bola dominada, vai fazer o lançamento pro Jago nas costas ali do Adriel. Chega o Adriel de biquinho, coloca a bola por arremesso lateral. Trocou de lado agora. O Jackson tá mancando ali o Jago, hein? Tá mancando o Jago. Ele tá sentindo, mas vai pro jogo. Tá legal. Já vai de novo na cobrança. Alisson mira com a bola, não conseguiu chegar. Sobrou pro Juninho, bateu no Juninho, mas o juizão disse que tá valendo tudo isso. Tá valendo. Então Wesley Pacheco fica com a bola dominada para a equipe do Gramadense, tenta passar para o Marcão, ele coloca a bola por arremesso lateral, mais um para o Gramadense aqui do lado esquerdo. Adriel na cobrança, 0-0 no placar, você ligado na Rádio Esmeralda. Vai o Adriel fazer a cobrança, já chegamos à casa dos 26 deste primeiro tempo, você ligado conosco, obrigado pelo carinho. Saiu com bola e tudo, é arremesso lateral pro Glória, porque o Pacheco não teve domínio. Então, parente aí não foi legal nessa, Leonardo.
0: Não foi legal, não, saiu com bola e tudo, até tentou levar no bico aí o quarto árbitro, mas ele não foi na dele. Arremesso lateral do Glória, já cobrado.
1: Já cobrado arremesso lateral, Marcão tenta responder, colocar a bola lá na frente e tira a zaga da equipe do Gramadense, sobra pro Juninho, passou por dois jogadores, deixou legal onde está colocado o Alisson Mira, abriu na esquerda pro Germano, lance bom, vai chegar o Germano no interior da área, fazer o lançamento forte demais, dá uma caprichadinha, meu garoto,
0: muito forte o Germano lá pelo lado esquerdo, não fez o cruzamento, nem chutou, a bola foi direto pela linha de fundo. Mais uma reposição para o goleiro Maicon da equipe do Gramadense fazer tudo igual, 0-0.
1: 0-0 no placar, você ligado com a gente aqui na Rádio Esmeralda. 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Tá aí a bola de novo viajando, vai ficar com Glória com o jogador Vandinho. Vandinho deixa mais à frente. O Marcão tenta tirar a bola, mas fez falta. Falta em cima do Maurício.
0: É, falta do Marcão, sim, em cima do camisa número 5. Maurício já cobrado, tem pressa agora o Gramadense.
1: O Wesley Pacheco deixou para o Ítalo. O Ítalo chegou na linha de fundo, tem a marcação nele ali, que é na do jogador, que é na, o Biteco, mesmo assim fica pro Gramadense. Juninho chega legal, recupera a bola, vai levar no contra-ataque aberto, está aqui o jogador da equipe do Glória, ele teve o toque, teve falta
0: sim, o Juninho escapando aqui pelo lado direito, teve falta do Maurício em cima dele, tá no chão ali o Juninho, levantando, é posse de bola para o Glória. Juninho Marcão ali perto da bola, hein?
1: É verdade, teve a falta já cometida ali pelo jogador da equipe do Gramadense, vai aí para o lançamento no interior da área, era o Vandinho, fez o lançamento, tira a zaga, o Douglas recupera, deixa um pouco mais atrás, trocando passes agora a equipe do Gramadense. O Adriel lançou na frente pro Ítalo, pulou ali também jogadores do Glória, melhor pro Leilo, que ele colocou por arremesso lateral, tem pressa, o Gramadense já cobrou, Ítalo vai ficar com a bola, chega ali legal para tirar, espanar de qualquer jeito, o Clowns também. É, minha gente, o jogo agora ficou muito veloz e a equipe do Gramadense tenta crescer na partida e o Glória se defende, que é saindo uma estocada legal. Vandinho agora fez fez o lançamento, pegou na cabeça do Barra e a bola foi para arremesso lateral do lado direito. Agora quem vai para a cobrança é o Biteco. 0-0 no placar. 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Tem outro ali na mochila, tem outro. Pode avisar o Tidão aí que tem mais ali na mochila. Tem mais ali. Ali vai aí para fazer a cobrança. Já vai colocar a bola de novo com o Juninho. Juninho tem a marcação do jogador, vai tentar fazer o lançamento, lançou errado e agora fica com o Adriel. Adriel fica com a bola dominada de novo ali para o Barra. Sofreu a carga, mas está valendo tudo porque ficou com o Maurício. Maurício abriu lá do lado direito para o Kevin. Liberdade agora para o camisa número 2 do Gramadense e para o ataque. Abriu a bola na frente, chegou Germano Legal, fica com ela. Germano bate, rebate, fica então para o Glória, porque bateu por último no Kevin na disputa de bola. Você ligado na Rádio Esmeralda, obrigado pelo carinho, obrigado pela parceria, obrigado por estar conosco mais uma vez aqui, curtindo todas as emoções do futebol. Tem aí o Gramadense com a bola com o Bazan. Bazan abriu para o Kevin. Kevin vai fazer o lançamento na frente. Saulo corre ali, fica só observando, deixou a bola passar porque vai ficar nas mãos do goleiro Jackson. Então, torcedor, vem comigo e confere tempo e placar de jogo. Chegamos à casa dos 30 minutos deste primeiro tempo, o placar continua. Glória 0-0 também para o Gramadense. Gramadense que vem agora para o ataque. Atenção, vai ser alçada a bola no interior da área. Tira o Klaus de cabeça. E a bola vai ser pela linha de fundo. Dá tempo de você concluir, Juliano.
3: UEFA Nations League, Liga A. Jogos encerrados. Sérvia 1, Holanda 2, Dinamarca 2, País de Gales 0. 15:45, Noruega e Portugal. E também Alemanha e Grécia.
1: 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Juliano, aquele abraço todo especial para o nosso amigo Faraquinho, Aislan Faraco. Está sempre ligado com a gente. Tem aí escanteio para ser cobrado pelo Gramadense. Mateuzinho na cobrança. É aqui do lado esquerdo. Mateuzinho já foi autorizado para fazer a cobrança. Vai colocar a bola no interior da área do Glória. Vai partir para a bola agora. Te defende, meu leão. Te defende, meu leão. Te segura. Vai, Mateuzinho. Colocou a bola lá no segundo pau. Pula jogadores do Glória e também do Gramadense. Está valendo tudo. A bola ficou nas mãos do Jackson.
2: Ficou nas mãos do Jackson, dois jogadores ali se entrelaçaram, mas o árbitro disse que está valendo e olha o Glória.
1: Lá vai o Glória de novo, o lançamento não foi legal de novo e a bola está saindo por arremesso lateral. O Germano foi fazer o lançamento, não pegou legal na bola, mas só estava ele e o Vandinho para cinco marcadores do Gramadense, aí não dá certo. Vai aí do lado esquerdo, Germano para fazer a cobrança, vai ser autorizado, o Juizão já está contando o tempo, já vai ali, o Germano colocou a bola para o Juninho, melhor para o Kevin, que coloca a bola de novo lá no ataque, vai sobrar aqui atrás onde está o jogador Klaus. Klaus tem o Marcão no meio de campo, o Marcão vai tentar colocar na frente, está em posição legal, diz o árbitro, vai sobrar para o Vandinho, bateu, mas estava impedido, Jarro, o gol não valeu, teve gol, mas não valeu,
2: estava impedido. O Jarro sinalizou lá o árbitro, braço levantado, o Vandinho concluiu, mas não valeu, gol que não vale, tudo igual, 0-0.
1: Alô Vera, Nice Becker, obrigado pelo carinho. 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É, mas o Glória deu aquele sustinho. Isso tem que acontecer, Leonardo. Aí o pessoal diz, calma, não vamos sair com tudo, que não dá, né?
2: É verdade, não precisamos sair com todo esse, com toda essa sede, porque o resultado é bom pro Glória. O 0-0 mantém o Glória na divisão de acesso. Quem está tendo que correr atrás do prejuízo é o Gramadense. E até o momento não apresentou grande coisa não, viu, Marcos?
1: É verdade. Agora tem o Gramadense, a bola dominada, mas tira lá da defesa do Glória, o Klaus, tenta colocar no meio, sobrou pro Vandinho, abriu onde está o Alisson Mira, três jogadores do Lajedense para três do Glória também, tem mais atrás o Biteco, tem mais atrás o Vandinho recupera a bola, tenta colocar no interior da área pro Biteco, não conseguiu, era a oportunidade do Glória, tenta responder agora o Gramadense com o Ítalo, Ítalo segurou, prendeu o Marcão, chegou já na marcação, vai ter que recomeçar com o Adriel, Adriel tem a bola dominada, abriu aqui para o Ítalo, Ítalo tenta fazer o lançamento, não foi legal, mas bateu no Marcão e arremessou lateral, favorecendo mais uma vez ao Gramadense. Já no campo de ataque, é lado esquerdo, vai aí o Adriel fazer a cobrança, deixou pro Barra, Barra para o Adriel, trocando passes, próximo um do outro, a marcação chegou do Vandinho, ele recua pro Barra de novo, que vai recuar um pouco mais, onde está colocado o Bazan. Bazan tem aberto o Dieter lá do outro lado, é para ele que ele vai largar a bola, largou lá pro Dieter, de cabeça, ele tenta responder de lá, Juninho chega, de cabeça responde também, não deu legal para ninguém, sobra aqui do lado lado esquerdo para o Adriel. Adriel segura, prende a bola, já vai colocar a bola ali pro Barra no meio de campo, ele vai segurar, prender de perna direita, largar pro Dieter, que está um pouco mais centralizado no sistema defensivo do Gramadense, e ele tem a bola, vai jogando a bola pro ataque, lançamento nas costas do Germano, ficou pro Pacheco, tira o Saulo, legal, soberano o zagueirão Saulo, ficou com o Germano, chega a marcação no Germano, mas ele deixa pro Juninho, Juninho deixou pro Alisson Mira, vai fazer o lançamento para o jogador Vandinho, legal agora o Glória, tenta ir pro ataque, tem o Biteco chegando aqui também, vai levando, conduzindo de novo, agora se apresentou o Biteco, lançou! Fechado demais, linha de fundo, tiro de meta, perdeu mais uma boa oportunidade o Glória.
2: Mais uma vez o Biteco aqui pelo lado direito, ele fez o cruzamento muito fechado, não encontrou ninguém, a bola foi direto pela linha de fundo, lá do outro lado, tiro de meta já cobrado para o Gramadense.
1: Ari Cordela lá no Capão da Canoa, obrigado pelo carinho, obrigado pela parceria. Sérgio Duarte, aquele abraço para você, obrigado por estar conosco também. Vai de novo, aos 34, já vai de novo, a equipe do Gramadense tentando ir pro ataque, tá lá ainda no campo defensivo, tentando chegar agora mais à próxima meio de campo, o Glória se fecha, o Bazan enche a bola ali com o Barra, Barra tenta abrir, na bola, legal, chegou agora o Marcão, vai o Alisson Mira com ela, não tem ninguém, Alisson Mira fica observando, abriu aqui o Vandinho, mais atrás está o jogador da equipe do Glória, legal, na bola no interior da área, que impedimento! Tava ou não tava, galera?
2: Tá impedido aí, segundo a bandeira, hein? O Vandinho aqui escapava depois do lançamento pelo lado direito. Não sei não, viu? Essa não sei, viu,
1: Marcos? Eu, pra mim, acho que não estava, mas tudo bem, juizão ali, o assistente marcou. Eu não vou dizer nada, né? Porque aí tá tudo com ele. Era o Rafael da Silva Alves que marcou aí esse impedimento. E é FIFA, tá? Então, eu vou confiar no Galo. 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Não quer dizer que os que não sejam FIFA não tenham qualidade também, né? Vai aí o Glória de novo tentando chegar no ataque, tira lá da defesa o jogador que era o Marcão, aí o Bazan, Bazan bata a bola no peito e aí vai levando próxima linha lateral, vai tentar chegar, aí chegou legal e teve bola, saindo para arremesso lateral, o Alisson Mira foi aí incessante na marcação, conseguiu o arremesso lateral, próxima linha de escanteio do lado direito.
2: Foi mordendo ali porque fez uma lambança lá o camisa 4, o Bazan cabeceou para trás, aí o Alisson Mira acreditou na jogada, conseguiu a posse de bola pro Glória.
1: Falou, Juliano? Não, não foi o Juliano, não. Então vamos lá. Arremesso lateral vai ser cobrado. Já lá o Biteco colocou a bola no interior da área, pulou ali. O Alisson Mira vai sobrar pro Vandinho, sobrou ali para o Jackson. Para o Jackson, bateu de rosca. A bola tá lá no alto de novo no interior da área. Pula ali o Leilon. Fica na zaga agora do Gramadense. Alô, Gonçalino. Grande marronzinho, aquele abraço pra você. Tenta ir pro ataque a equipe do Gramadense com o Kevin. Kevin deixou no meio de campo a bola. Já tá dominando ali, segurando, prendendo, trocando passes da equipe do Gramadense com o Maurício. Maurício segura, prende, tem ali a marcação, tenta fazer o lançamento no interior da área do Glória, tira Juninho, não quis saber de brincadeira, vai sobrar de novo aqui, na disputa de bola o Vandinho no primeiro lance conseguiu, o segundo Leilon também, sobra lá atrás pro Dieter. Dieter ficou com a bola dominada, é o Gramadense crescendo no jogo, o Glória se defendendo também, tem a marcação agora ali da equipe do Glória, tentando chegar o lançamento no interior da área, vai ficar nas mãos do Jackson Soberano.
2: Soberano sim, lançamento lá do lado direito no interior da área, buscando o camisa 11 Mateuzinho, antes dele chegou o Jackson para defender e já repôs em circulação, tudo igual, 0-0.
1: Alô, Rodrigo Godinho Ribeiro, aquele abraço, o Osni também, obrigado pela parceria, Cledir Baroni, é outro ouvinte da Rádio Esmeralda.
2: Alô, nosso amigo Lucas Lima aí, torcendo pelo Glória, diz que lá no Goiás, 39 graus, hein, Marcos?
1: Que inveja boa, né? Coisa boa. Minha gente, aqui não tá tão frio, mas tem aquela chuvinha que tá chatinha agora, né? Aquela, né? Que fica aí chatinho pra gente. 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Vai de novo pro ataque agora a equipe do Gramadense, a bola chegando ali. Vai legal, atenção, tentando ir no ataque. Teve falta em cima do camisa número 11, o Mateuzinho. Vai pintar cartão amarelo pro Saulo.
2: Amarelada a vida do Saulo, camisa 4 do Glória, pela falta em cima do camisa 11, Mateuzinho, uma falta boa, perigosa aí, melhor no bico da área para a equipe do Gramadense fazer o lançamento. Quem está lá é o próprio Mateuzinho e também o camisa 6, o Adriel.
1: Vai para cobrança. Agora não pode dar essas brechas aqui. Tu tá com um empate, não dá brecha não. É jogada perigosa, te segura meu leão. Já passamos, já chegando na casa dos 38 minutos deste primeiro tempo. O placar é 0-0. Tá o Adriel, tá o Mateuzinho. A bola vai ser alçada no interior interior da área do Glória. Quem vai para a cobrança vai ser o Mateuzinho. Mateuzinho vai cobrar, vai colocar a bola no interior da área. Autorizado, colocou lá no segundo pau. Fechado, fechado. Não, aberto, aberto.
2: Demais, linha de fundo. Muito forte, né? A linha de fundo, direto lá, a cobrança do Mateuzinho. Chegada do Gramadense, que não deu em nada. Tudo igual, 0-0 no placar.
1: É, meu amigo, o torcedor, ele quer saber de gol, quer um golzinho do Glória ainda nesse primeiro tempo. O jogo não para e a sua mobilidade também não. 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Cobrado o tiro de meta pelo Jackson. Bola viajando, tira o Dieter de cabeça. Leilon responde aqui. Vai ficar legal, será pro Jackson. Tira de novo o Bazan. Sobra de novo pro jogador da equipe do Glória, que era o Alisson Mira. O juizão disse que tá valendo tudo. Sobrou então a bola com o jogador do Gramadense, que saiu com bola e tudo. Era o Ítalo. E teve um toque ali de mão do Ítalo. E aí vai ter aquele vucu-vucu, hein?
2: É, vai ter um vucu-vucu, porque me parece lá que tem o jogador do Glória caído, próximo à linha lateral. Agora o árbitro vai lá e dá cartão amarelo, me pareceu que foi para o Ítalo, viu?
1: Exatamente.
2: Camisa 7 da equipe do Gramadense.
1: Na disputa de bola, o Ítalo levou porque levou o cartão porque deixou o braço ali. Alô, Bolinha, aquele abraço para você. Tava só conferindo as aventuras do Bola neste final de semana aí. Poxa vida, encontrou uns bichinhos, né, pelo caminho aí. Né? É, meu amigo. Arremesso lateral ou vai ter a cobrança de falta? Vai pedindo aí o árbitro, o Germano, e arremesso lateral. Já vai para cobrança, já vai colocar a bola em circulação de novo. Vai sobrar ali no meio de campo para o Marcão. Marcão segura, prende de cabeça, tenta tirar de lá. Sobra aqui atrás, onde está o jogador Biteco. A marcação chegou sobre ele, então coloca para frente. Colocou para frente, deixou ali o Adriel com a bola dominada para a equipe do Gramadense. Já segura, chama o Bazan para jogar. A marcação aperta sobre ele, tenta tirar, recupera no meio de campo a equipe do Gramadense. Deixou aqui para o jogador Mateuzinho. Mateuzinho no meio de campo para o Maurício. É jogada perigosa, vai arriscada ali, que defesa do Jackson! Que defesa, que lance perigoso!
2: Perigoso sim o lance da equipe do Gramadense, meu, de fora da área, um chute perigosíssimo para a defesa do Jackson, colocou pela linha de fundo, é escanteio para o Gramadense lá pelo lado direito.
1: Alô, Duca! Alô, Duca Silva, tá lá em Caxias, meu irmão. Aquele abraço pra você, obrigado pelo carinho da audiência. Um abraço também pro Luan Fachin, tá sempre com a gente. Tem escanteio pro Lajadense. Vai pintar a bola no interior da área da equipe do Glória. Já vai ser autorizado. O juizão só tá ali conferindo tudo, o Daronco. A bola tá viajando. Atenção, a bola saiu pela linha de fundo, então não deu mais nada. É, só tiro de meta. Então, atenção, torcedor. Tá na hora de conferir comigo o tempo e placar de jogo. Já chegamos à casa dos 41 minutos deste primeiro tempo.

0: Mira, a marcação chegou firme e forte, de novo tenta chegar lá, o Glória recupera a bola de novo, tá legal, não teve toque não, Biteco com a bola dominada, chegou a marcação sobre ele, e aí teve arremesso lateral favorecendo o Gramadense, estão pedindo um empurrão em cima do Biteco, mas nada disso aconteceu. 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quis saber de brincadeira, colocou a bola pelo alto, na disputa de bola, ficou ali com o jogador da equipe do Lajadense, mas aí foi só no corpo, o Mira só observou uma, duas, três vezes o corpo e aí foi falta em cima do Bazan.
1: É, falta do Alisson Mira sim em cima do Bazan, ele reclamou dizendo que não, mas o árbitro parou e marcou falta, posse para o Gramadense que vai ao ataque.
0: Sandro Monteiro Gotardo, aquele abraço, alô, também um abraço pro Silvio Silva Ribas, obrigado pelo carinho. Gramadense com a bola dominada, vai tentar fazer o lançamento, foi forte demais, alto, o Ítalo não chegou, mas tentava o Gramadense surpreender a defesa do Glória. Já fica ali com o jogador Biteco, que faz o lançamento pro Alisson Mira na disputa de bola, melhor pro Bazan. Bazan coloca a bola mais à frente, vai ficar ali no meio de campo, onde o Gramadense tem a posse de bola, sobrou, tem jogador sempre livre aqui no meio de campo do jogador do Gramadense, e esse era o Maurício agora. Maurício teve ali a bola, chega falta do Biteco, não vai pintar cartão, achei até que ia pintar o cartão.
1: Ele sinalizou pro Biteco, mas não pintou cartão, foi falta em cima do Douglas, camisa 10 da equipe do Gramadense.
0: Não pode, o Glória tá perdendo agora o meio de campo, hein, Leonardo? Sempre tem um jogador ou dois ali livres no meio de campo, tem que ter esse cuidado, né? 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Adriel vai fazer da intermediária, lado esquerdo, a cobrança autorizado pelo Daronco, já vai colocar a bola no interior da área do Glória, partiu o Adriel, fez o lançamento, pulou jogadores da equipe do Gramadense, foi um cabeceio fraco do Dieter, no meio do gol lá estava o Jackson.
1: Estava o Jackson sim para conferir, o Dieter subiu meio que sozinho, mas cabeceou muito fraco no meio do gol, o Jackson conferiu e já repôs em circulação, 0-0.
0: 0-0, você ligado na Rádio Esmeralda, vai Biteco agora com a bola dominada do lado direito, deixou pro Juninho, forte demais, recupera o Gramadense de novo, recuperou o Gramadense, o Klaus fez falta e aí vai pintar mais um cartãozinho amarelo, os dois zagueiros do Glória amarelados.
1: Cartãozinho para o Klaus, agora os dois zagueiros do Glória com cartão amarelo.
0: Perigoso, minha gente, e é final de primeiro tempo, já chegamos aos 44, já vai subir a bandeira, a placa de acréscimos, mas ainda está aqui o quarto árbitro, né? Não subiu ainda, mas daqui a pouco sobe. E é perigoso. Te segura, meu leão. É final do primeiro tempo. Vamos levar para o intervalo esse resultado do 0-0 é importante. Porque não, se numa estocada ainda der, aí levar um golzinho. Mas o resultado do empate está legal. Adriel na cobrança. De novo vai colocar a bola lá no interior da área do Glória. Partiu o Adriel. Atenção, colocou lá no alto. Pula jogadores do Glória. Pula do Lajadense. Ficou ali para o Germano. Tira o Jarro de lá. Tirou o Jarro. Deixou para o Juninho. Juninho tem a bola dominada. Vai abrir. Onde está colocado ali o Vandinho. Vandinho chega. Tem dois na marcação. Ficou só observando a bola bater em cima do seu marcador e deixar para o arremesso lateral. Quem vai para a cobrança é o Biteco. 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Já vai ter a cobrança. Biteco vai, já foi autorizado, colocou lá no alto. Atenção, vai pintar no interior da área da equipe do Lajadense, do Gramadense ali. O Glória não tira de lá a defesa de novo. Mas era uma boa chegada, uma tentativa legal de posse de bola para a equipe do Glória. Mas teve arremesso lateral, bateu por último no Jarro e aí foi pela linha lateral já cobrado com o Adriel. Adriel cobrou, cobrou e a bola tá pertindo de novo lá no ataque, vai sobrar de novo pro Maurício, chegou ali, atenção, é lance perigoso, Maurício nas costas, deixou pro Pacheco, vai chegar, tira o Saulo, sobrou de novo pro Maurício, chute, bate em cima do Marcão, sobra de novo pro Wesley, vai bater, deixou no meio lá para fazer o lançamento, segundo pau tá ali, o jogador Ítalo bate na cabeça do Biteco. Que pressão do Gramadense no momento que termina a partida nesta primeira etapa.
1: Termina com pressão aí do Gramadense no final, né? Não fosse a tirada ali do Biteco colocando a bola para a linha de fundo. No momento em que terminou a partida, jogo difícil, como nós estávamos prevendo mesmo. E o Glória tá, não precisa ir com tanta sede ao pote, tem que se controlar, porque esse resultado está garantindo ele na divisão de acesso. Quem tem que correr atrás do prejuízo é a equipe do Gramadense, que acredito que, como nós falamos com o Juliano, poderá se tornar um franco atirador. Quem sabe no segundo tempo ele se jogue mais, porque ele sabe que o tempo está acabando e é ele que precisa do resultado. Agora tem que ser só tranquilidade, colocar a bola no chão com tranquilidade, com calma, o resultado lhe favorece, não

0: Precisa desse nervosismo, dessa tensão toda. 45 minutos já passaram, agora é só esperar mais 45 minutos. Acredito que está mais a feição do Glória do que do Gramadense, Marcos.
1: Muito bem, esse foi uma palhinha, um pouco do que já vai comentar daqui a pouco mais também o Leonardo Silveira. Agora eu vou aos estúdios, porque tem muitas informações também chegando com o senhor Juliano Branco.
2: Começo falando aí da divisão de acesso, jogos em andamento. Nessa 15ª rodada, Veranópolis e Passo Fundo vão empatando 0-0. Mesmo placar aí para Pelotas e Brasil de Farroupilha. Guarani de Venâncio e União Frederiquense vão empatando pelo placar de 1-1. Gaúcho e Santa Cruz empatam em 0-0. Bagé vai vencendo o Brasil de Pelotas pelo placar de 1-0. Apafute e Lajadense vão empatando em 1-1. Mesmo placar aí para Aimoré e Esportivo, 1-1. A classificação momentânea, com esses resultados em andamento: Passo Fundo 30 em primeiro, segundo Veranópolis 26, terceiro é União com 25, quarto Esportivo 25, sexto o Brasil com 24, em quinto o Brasil 24, sexto o Brasil de Farroupilha também 24, sétimo o Santa Cruz com 23 e oitavo a Apafute com 22 pontos. Momento é essas equipes reclassificadas aí para a próxima fase. Vai ficando pelo caminho a equipe do Aimoré, que vai ficando em nono aí com 21, décimo Guarani de Venâncio 16, décimo primeiro Pelotas aí com 16, décimo segundo Bagé com 15, décimo terceiro Gaúcho com 13, décimo quarto o Glória aí com 12 pontos ganhos. A zona do rebaixamento, com esse empate, o Gramadense vai ficando com 11 pontos, é o 15º, 16º aí o Lajadense aí com apenas 6 pontos ganhos. Falando aí de UEFA Nations League, tem dois jogos aí encerrados aí nesse domingo. Sérvia perdeu para a Holanda por 2-1 e a Dinamarca fez 2-0 aí no país de Gales. Jogos em andamento: Noruega e Portugal, Alemanha e Grécia vão empatando em 0-0. Brasileiro Série B, encerrado pela manhã, Criciúma 3, Avaí 0. Às 16 horas tem CRB e Cuiabá. E às 18h30, Fortaleza e Atletique. Já pela Série C do Campeonato Brasileiro, às 18h30 tem Brusque e Ferroviária. 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
1: Valeu, Juliano Branco, trazendo as informações pra gente nesse intervalo aí. Um abraço aqui pro nosso amigo Elias, o Marcos, o pessoal da escolinha aqui, tá todo mundo aqui no estádio também, né? Já vibrando com o nosso Glória, apreensivo porque o resultado sim dá a condição de permanecermos na divisão de acesso, mas é um resultado ainda muito perigoso. Em cima disso, o que você pode falar dessa primeira etapa, Leonardo?
0: É um resultado realmente muito perigoso, muito complicado. O Glória está aí a 45 minutos de uma permanência ou não na divisão de acesso, né? Muito passa por essa partida de hoje. Mas até o momento, pelo que apresentaram as duas equipes, tanto Glória quanto Gramadense, não foi um jogo assim para se dizer, nossa, como melhorou o Glória ou como o Gramadense é uma equipe que pode fazer frente, que pode talvez estragar essa festa, que não é muito uma festa por parte do Glória nesse segundo tempo. Vejam que, pelo que a gente tem anotado aqui ao longo desse primeiro tempo, grande parte das oportunidades dessa partida foram elas do Glória, sim. A grande maioria foi do Glória já no começo do jogo, a 1:30, já com o chute do Klaus, que foi assustando lá o goleiro Maicon. Depois eu tenho aqui anotado uma chegada do Vandinho aos 7 minutos, do Juninho aos 18, do Biteco aos 34, depois uma chegada do Gramadense aos 38, mais uma chegada do Gramadense aos 40, e talvez essas duas aí sejam as oportunidades em que o Gramadense mais se aproximou da área, mais fez frente ao Glória, e depois o final aqui do primeiro tempo também com o cabeceio do Dieter, que foi interceptado ali pelo Biteco e a bola acabou saindo pela linha de fundo quando o árbitro da partida, o senhor Anderson Daron, encerrou o primeiro tempo. Em termos de volume de jogo, para dizer assim, olha, tinha que ter um vencedor, tinha que ser o Glória ou tinha que ser a equipe do Gramadense, eu diria que o empate é um resultado bastante justo, pelo que aquelas duas equipes apresentaram até aqui. Não tivemos nenhum lance assim para dizer, olha, foi uma chance clara do Glória, olha, foi uma chance clara do Gramadense. O que se viu aqui foi um jogo morno, um jogo, o Glória não mudou nada daquilo que vinha apresentando, da postura que vinha tendo ao longo das rodadas anteriores, dos jogos anteriores aqui da divisão de acesso. Não vi mudança nenhuma, vi pelo contrário, foi um pouco de ansiedade talvez no começo da partida, aquela ânsia por logo definir o jogo para tirar essa responsabilidade, esse caminhão que o Glória leva nas costas ao longo dessa divisão de acesso. Queria, porque queria dar um jeito de terminar já com essa, com esse martírio, já fazer um gol para ficar um pouco mais tranquilo, um pouco mais sossegado. Não aconteceu, até porque ele não produziu para isso e nem o Gramadense produziu para isso. Há poucos minutos aí do final do primeiro tempo, o Marcos até alertava, em alguns momentos a equipe do Gramadense tinha o meio do campo muito mais produtivo, tinha jogadores que estavam sempre livres, só que faltou qualidade do meio do campo para frente, porque a equipe do Gramadense até chegou, mas não chegou com a qualidade necessária para conseguir furar aí também o bloqueio do Glória. A gente falava no início da partida que se o Glória fizesse o básico, fizesse o simples, não tomasse gol, poderia ficar sossegado e tranquilo, porque estaria na divisão de acesso do ano que vem. Claro que é pouco, repito, isso é uma tristeza nós estarmos aqui nesse momento, tendo que comentar um jogo de última rodada da competição, em que o nosso representante luta para não cair para a divisão, para a terceira divisão do Campeonato Gaúcho. Isso é pouco, é nada, não representa, isso não é o lugar que o Glória merece estar. Claro que nós não gostaríamos de estar nessa situação, mas as coisas caminharam para que isso acontecesse. Não sei qual será a avaliação do técnico Fael Júnior ao final da partida, o que, que ele vai dizer, porque tenho certeza que ele chegou aqui imbuído de outro propósito. Ele veio aqui para tentar colocar a equipe entre os oito. Isso não aconteceu. Temos que saber agora quais que foram os fatores que influenciaram nessa queda, nesse problema, nesse momento difícil que o Glória vem enfrentando e enfrentou ao longo dessa divisão de acesso. É uma pena, porque esse ano nós completamos 70 anos. Claro que todos nós gostaríamos de festejar. Olha, lá em novembro vamos festejar os 70 anos do Glória e gostaríamos nós de festejar esses 70 anos com a nossa vaga para a Série A do Campeonato Gaúcho. Nem sempre as coisas acontecem como a gente imagina ou como a gente gostaria. Agora, o que eu disse, já venho dizendo há vários jogos e repito, tem que ser feito aí uma autoavaliação, uma autocrítica, saber o que, que realmente aconteceu. Eu sei que as intenções da diretoria, da comissão técnica anterior, que não deu certo, desta comissão técnica, que também podemos dizer que não deu certo porque não conseguiu o objetivo que era classificar, e ainda havia tempo para o Glória se classificar, é avaliar, é ver o que aconteceu e aprender com os erros. A gente tem que ter a humildade de reconhecer quando erramos e não incorrer nos mesmos erros em outras oportunidades. Temos que pensar aí, colocar as coisas no papel e ver o que, que aconteceu realmente, por que, que as coisas não deram certo, porque tenho certeza, repito, aqui a direção, todos aqueles que estão envolvidos com Glória, tenho certeza que estavam com as melhores intenções possíveis. Infelizmente, as coisas não aconteceram como deveriam. A equipe do Gramadense não pode ser considerada um grande adversário, não pode meter medo no Glória, porque se nós formos olhar a tabela, essa equipe marcou poucos gols, 9 gols. Tudo bem que nós marcamos pouco também, marcamos 11, mas o Gramadense, pelo que produziu até aqui, não é adversário para a nossa altura. Não que nós sejamos aí também uma grande equipe, um grande adversário, um adversário a ser batido. Só que as duas equipes estão apresentando uma qualidade técnica semelhante hoje, né? Então você não tem como dizer assim, não espero grandes surpresas, ou não esperar grandes surpresas é dizer que eu acredito que tranquilamente aí, na pior das hipóteses, o Glória empate e leve esse resultado até o final para conseguir aí a sua classificação ou a sua permanência, né, na divisão de acesso. Do outro lado, o Gramadense é um projeto que continua, mesmo caindo para a terceira divisão, porque o futebol do ano inteiro esse ano rendeu aí o título da Copinha, rendeu a vaga na Série D, rendeu aí a decisão da Recopa do ano que vem, enfim. Infelizmente não deu certo, não deu liga também para o Gramadense, mas acredito que o estrago, se ele cair, será menor do que o estrago que poderá ser feito com o Glória, se o Glória cair. Porque a gente não sabe o que pode acontecer no futuro. Caso o Glória venha a cair, todos nós ficamos apreensivos, né? O que vai acontecer? O Marcos muito bem lembrava aqui que há mais de 40 anos não se fala em Glória na terceira divisão. Desde que se profissionalizou, desde que subiu para o Campeonato Gaúcho da Série A lá em 88, depois, claro, teve quedas, teve altos e baixos, mas não é o que o torcedor quer, não é o que o Glória merece. O estrago que será feito se o Glória chegar a cair para uma terceira divisão é muito maior para o Glória do que para o Gramadense, porque o Gramadense tem um projeto que continua, está construindo o estádio, então não é terra arrasada para a equipe de Gramado, mas para o Glória sim. Se o Glória chegar a cair, nós tememos pelo futuro, a gente não sabe o que pode acontecer, porque sabemos das grandes dificuldades que é de manter o futebol no interior, e você imagina ter que manter um futebol, buscar patrocínio para disputar uma terceira divisão, né? São coisas que a gente não gostaria de estar passando, e tomara que esses 45 minutos restantes de jogo aí não nos levem a que isso seja uma realidade, porque se nós chegarmos aí para a terceira divisão, fica complicado, né? Fica complicado. O torcedor vai sair daqui muito chateado, muito triste, muito magoado, e a gente pensa também no futuro. Será que vamos conseguir apoio? Será que vamos conseguir patrocínio de empresas para conseguir manter o Glória funcionando mesmo na terceira divisão? Complicado, né? Temos que pensar realmente no que vai acontecer a partir desse quadro. Tomara que isso não se efetive, tomara que isso não aconteça, que o Glória consiga vir aí para o segundo tempo, que pelo menos não consiga o resultado de 1-0, que é o mínimo, mas que pelo menos mantenha este empate, porque ele joga aí com o regulamento a seu favor, ele tem que jogar tranquilo, ele não pode sair aí à moda louco, como a gente diz, e tentar de qualquer maneira a vitória, porque as coisas podem custar caro. Jogos da divisão de acesso são jogos decididos no detalhe, e um detalhe, aqui um erro, poderá fazer toda a diferença. Então a atenção tem que ser total, a atenção do goleiro até o ataque. O Glória tem que redobrar essa atenção, porque faltam só 45 minutos. Se as coisas não foram bem até aqui, não deram certo, não é o momento de se analisar. Vamos ter que analisar isso amanhã com mais calma, depois que o campeonato terminar, depois que nós conseguirmos permanecer na divisão de acesso, que é aquilo que nós queremos. Mas o jogo não apresenta grandes emoções, não apresenta nada de diferente daquilo que nós vimos em termos de divisão de acesso ao longo dessas 14 rodadas, chegando a esta 15ª. Acredito que se o Glória fizer o básico, que é não tomar o gol, que é não se jogar para cima desesperadamente, porque não precisa de desespero, precisa sim de calma, tranquilidade para segurar o resultado. Desde o apito inicial, ele permanece na posição que está, permanece na divisão de acesso. E quero crer que até o final da partida ele consiga permanecer, e aí para que a partir de amanhã as coisas comecem a ser pensadas, analisadas, revistas, e que em 2027 a gente não tenha que chegar a esta condição que temos hoje, chegar aí na última rodada brigando para não cair. Nós temos que brigar é para subir, brigar para estar entre os 8, né? Que é o que a gente gostaria. Agora está retornando nesse momento ao gramado, pelo que vejo, não tem alterações aí, Marcos.
1: Aparentemente não temos nenhuma alteração na equipe do Glória, isso é só ajustes táticos, né? Deve ter sido feito por parte do treinador. Esse aí é do bom, né? Esse aí é gente boa. Esse aí é gente boa. Grande Bobalzinho! Aquele abraço, gurizada. Tudo bem pra vocês aí? Meu gente. Um abraço pro Márcio Siqueira, o Sérgio Luiz, o Tobias, né? Também está ligado com a gente. Beckstein, né? E agora vem o a equipe do Gramadense. Me parece que vai ter duas substituições no Gramadense, Leonardo.
0: Parece que sim, né? Pelo que estamos vendo daqui, tem substituição o 18, que é o Daros, e também o Vilcim com a 19.
1: E ambos jogaram na equipe do Glória. Glória,
0: exatamente.
1: Eu só não vejo aqui quem...
0: Não, até porque não tem placa, né?
1: O 5 me parece que não está.
0: O barra, né?
1: É, para entrada, então, do Daros, que é o 18.
0: Tá? Bem, ouviu 5 a 19.
1: E ambos jogaram na equipe do Glória.
0: Jogaram no Glória, exatamente.
1: Eu só não vejo...

0: que quem...
1: É, não, até porque não tem placa, né?
0: É, o 5 me parece que não está.
1: O barra, né?
0: É, para a entrada, então, do Daros, que é o 18. Tá? O Vilsinho, deixa eu ver aqui quem é o que está, não está aqui no meio de campo.
1: Daqui, o Adriel está ali.
0: É o Wesley Pacheco que não está, se não me engano.
1: Não, tá lá sim, ó.
0: Tá lá o Pacheco?
1: Tá lá o Pacheco.
0: Então só vamos ver quem é o outro que não está ali. E eu já vou conferir. Vamos aos poucos vendo ali. Me parece o Douglas, né? O Douglas 10. O Douglas 10 parece que não está ali.
1: É.
0: O Douglas 10. Ele mesmo. Então para a entrada do 19.
1: O Wilsinho.
0: 19 Wilsinho. Tá bom. Já vamos para o início do segundo tempo. O Anderson Daronco só observa os últimos detalhes para que a gente já possa ter então a segunda etapa, já o início da partida. Já já vamos ter esta condição de termos aí um segundo tempo, mais 45 minutos. A gente naquela expectativa, o torcedor também, naquela ansiedade de vermos o resultado acontecer. A gente espera assim que ele venha. Alô, meu amigo Elias Ribeiro Begera, aquele abraço para você, obrigado pela parceria, sempre ligado com a gente também aqui na nossa Rádio Esmeralda. Tá aqui no Altos da Glória, tá conferindo o nosso Leão da Serra, torcendo para que a gente permaneça na divisão de acesso. Vamos lá, são mais 45 minutos que teremos para que possamos ter o início dessa partida, para que a gente possa chegar no final, estar aliviado, dizer, olha, felizmente não caímos, né, para a terceirona. Felizmente permanecemos. A gente não quer de forma alguma. Mas é um jogo perigoso. A gente viu isso. O Glória teve chances. A equipe do Gramadense teve chances. E esse segundo tempo a gente espera ser um pouco melhor aí nesse trabalho. Aí. Vamos lá. Vamos para o jogo. O que houve, seu Daronco? Pelo meu já deu os 15 de parada, né,
1: Leonardo? Deu 17 minutos de parada.
0: Talvez seja devido aos outros jogos, né? Aquela questão dos outros jogos também. É isso aí. Ele só está observando, esperando que tenha a possibilidade de contar aí já com autorização dos demais. O Glória que né, ele abre os braços ali. O Glória que tem quem de opção no banco de reservas aí, Leonardo?
1: Nós temos aí André Lotes, Marcos Vinícius, Douglas, Kaique, Moura, Vini Júnior e Degan.
0: O Vini Moura e o Vini e também o Degan são atacantes, o resto são jogadores de meio de defesa, o que o técnico Fael Júnior conta aí. Vamos lá, vamos ter aí o segundo tempo ali, ó, vou ter que registrar em súmula, disse o Daronco, né, alguma questão aí que tem, vai ter que registrar em súmula, né, que tá faltando alguém ali até, vamos, depois a gente vai conferir. Não, o Jarro fica ali também. Pô, o que houve? O que falta? Vamos pro jogo, meu juizão. Né? O que acontece? Né? Tudo isso aí está sendo feito agora, registrado, vai para a súmula, tenho certeza absoluta. Né? Enquanto isso, perde aquele aquecimento, os jogadores que fizeram alguma espécie de aquecimento, né? E a gente tem então aqui essa necessidade o quanto antes termos o início desse, o reinício da partida aí também. As outras acho que já até reiniciaram, né, Juliano Branco, as outras demais partidas da divisão de acesso, acredito eu, nesse segundo tempo, né? Ah, acredito que sim. Alô, Márcio Jean, aquele abraço pra você. Né? Obrigado, ele dizendo que ficar com empate tá ótimo, mas não dá pra gente ficar nesse sofrimento. Ele disse assim, ó, ficamos no empate, tá ótimo, depois a gente conversa. É igual a mãe da gente dizia assim, né? Quando chegar em casa a gente conversa.
1: É, gente, continue assim, quando tu chegar em casa tu vai ver o que vai acontecer.
0: Ela só dizia isso aí pra gente, né? Depois tu só ia ver o que vai acontecer. Muito bem, já já vamos ter o reinício do jogo. Né? Aí, vamos... O que tá acontecendo, né? Isso que a gente já tá um pouco aí ansioso pra saber, né? Leonardo...
1: A ambulância não é porque tá ali, ó. Bolas também tá em todos os cantos do campo, tem uma bola. Então isso aí não é, né? Mas tá olhando aqui pro reservado o Daronco. Pelo jeito não tá aparecendo que vai começar tão cedo, viu?
0: Alguma coisa, será que o médico aqui que tava aqui embaixo, a gente vai ver, né? O que pode ter sido aí que aconteceu aí também, né? Vamos lá, só esperando para ter o reinício. Enquanto isso, a gente fica naquela ansiedade, no aguardo das coisas.
2: Marcos,
0: pois não.
2: Engraçado que o outro jogo.

0: que eu tô acompanhando aqui também não começou, sabe? Tá da mesma maneira que tá o jogo do Glória aqui. Tá parado então é lá aí. Também.
1: Alguma partida que não começou, então, né? Por isso, dessa. Obrigado, Daniel. Por isso que talvez aqui não começou também, né? Agora sim, autoriza o árbitro, reinicia a partida. Já vai de novo o Glória tentando chegar no ataque, responde a defesa da equipe do Gramadense, mas a bola fica com o jogador Jarro. Jarro domina, prende, tem a marcação sobre ele, larga no meio de campo para o Marcão, abre do lado direito com liberdade para o Biteco. Biteco vai chegando, próximo à linha de fundo, vai fazer o lançamento no interior da área, tira ali o Bazei, tirou o Bazan, colocou para arremesso lateral, mas é o Glória com uma disposição legal, porque não pintou já aquele primeiro golzinho, ficava legal demais. Já vai de novo a equipe do Glória tentando chegar no ataque com o Juninho. Juninho tenta responder, tira a zaga do Gramadense, tenta no ataque o Wesley Pacheco na disputa de bola, melhor pro Glória. Leilão bate com força demais, fica nas mãos do goleiro Maicon, não tem perigo nenhum. É isso aí, minha gente. Já vai de novo agora o Gramadense pro ataque, o balão vai ser dado, aquele famoso balão para ver se pega de calças curtas o sistema defensivo do Glória. Pula ali, Wesley Pacheco, pulou o Klaus também, melhor pro Pacheco, Pacheco deixou pro Vilcinho, Vilcinho pro Pacheco, trocando passe aí no campo ofensivo, pro Daros, Daros pro Pacheco, tá ali a equipe do Gramadense, chegou na linha de fundo o Ítalo, vai chegar também ali o Leilo pra acabar com a brincadeira, chegou o Leilo, acabou com a brincadeira, despacha pro campo ofensivo, vai ficar aqui com o Bazan, Bazan tem a carga do jogador que é o Alisson Mira, e ele coloca a bola pro arremesso lateral. Glória tem que dar aquele não sustinho, agora chegar legal, né, Leonardo, quem sabe já pra abrir o placar do início do segundo tempo, né?
2: Se ele abriu o placar no início do segundo tempo, ele fica bem mais tranquilo, mas ele não precisa estar nervoso, né, Marcos? Como a gente disse, ele apitou o Daronco, ele já está com a classificação ou com a permanência garantida, então tem que ficar tranquilo.
1: Tá certo, tentava chegar o Glória agora, mas fica na mão do Maicon a bola, do goleirão da equipe do Gramadense, que já despacha. Deixou aqui para o camisa número 7, o Ítalo. Ítalo já coloca mais atrás, onde está colocado o Kevin. Kevin tem a marcação, recua um pouco mais ainda, onde está o Maurício. Maurício agora despacha no meio de campo para o Daros. A marcação chegou sobre ele, se livrou, vai progredindo. Abriu aqui do lado direito, onde está colocado o Ítalo. Ítalo tem a marcação do Germano, colocou para o Daros. Daros chegou, bateu em cima da marcação. E vai sobrar a bola então para o jogador que é o Leilo. Leilo tem ali mais jogador que era o Germano, tentou pegar no, bateu no Germano e a bola foi pela linha lateral, lateral aqui do lado direito, é campo ofensivo, é jogada perigosa que vai pintar bola no interior da área da equipe do Glória, vai ali o Enzo fazer a cobrança, 0-0 no placar, início do segundo tempo, tem aí o Vilcinho, a bola vai chegar de novo, Jarro fica na disputa, tira de lá, não quis saber de brincadeira, o Marcão colocou para arremesso lateral, mais uma vez, é aqui do lado da social, tem arremesso lateral para ser feita a cobrança, vai ser cobrada pelo jogador da equipe do Gramadense, o Enzo. Legal, Enzo, gostei, você esperou a bola voltar, passou alguns segundinhos, precioso, ajuda o Glória, vai ali de novo, a bola chegando, tem a marcação, vai sobrar para o Germano, de balão, responde, tira lá de trás, na disputa aérea, vai sobrar para Can, Bazan, chegou, deixou no meio de campo, livre, a isso que me refiro, ó. Sempre tem um jogador do Gramadense livre, os jogadores do Glória acabam não tendo essa marcação, vai sobrar agora para o Juninho, roubou a bola, legal, deixou pro Germano, bateu em cima do jogador que é o Wesley Pacheco, vai levando a linha de fundo agora, entrou no interior da área, chutou, cruzado, e aí não teve perigo nenhum porque chutou do lado de fora do pé o Ítalo, e a bola foi pela linha de fundo.
2: É, não teve perigo sim, lado direito o Ítalo acabou entrando a área dentro, mas ele chutou pelo lado errado da bola e ela foi pela linha de fundo, apenas tiro de meta aí para o Jackson fazer a cobrança, segue 0-0.
1: 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Tiro de meta já cobrado pelo Jackson, bola viajando, pulou ali o Bazan, tira no primeiro momento, sobra pro Leilo também tirar de cabeça, agora fica a bola aqui onde está o Leilo de novo, na disputa sofreu a carga, sofreu a falta, falta favorecendo o Glória no meio de campo, próxima linha lateral.
2: É, falta sim, favorecendo o Glória no meio de campo, próxima linha lateral, quem cometeu ali foi o Ítalo, camisa 7 da equipe do Gramadense, falta para o Germano fazer a cobrança.
1: Germano vai fazer a cobrança, vai ser autorizado pela arbitragem. O Ítalo estava muito próximo, agora sim Germano colocou a bola na disputa, ficou ali com o Vandinho, Vandinho melhor pro Adriel, pulou de novo o jogador da equipe do Gramadense, que era o Mateuzinho, deixou pro Adriel, faz o lançamento na frente, nas costas do Marcão, vai sobrar ali para o Marcão, melhor pro Biteco, Biteco recua pro jogador que é o Klaus, Klaus despacha de lá, vai levar no meio de campo, sobrou de novo ali onde está colocado o jogador do Gramadense, a bola sempre, a segunda bola tá ficando com o Gramadense. rouba a bola, legal, agora o Jackson sofreu a carga, falta e vai pintar cartão amarelo. Cartão amarelo, senhor? É isso aí, o senhor bateu em algum lugar, mas tudo bem. Vai lá, cartão amarelo, senhor Leonardo.
2: Cartão amarelo, sim, para o cabeça número 2 da equipe do Gramadense.
1: E aí teve mais uma falta, falta perigosa. Tava entrando área dentro agora o Jago. E ele sofreu carga, tem mais um cartãozinho amarelo. E esse cartão amarelo agora é para o camisa número 18, Daros.
2: Cartão amarelo para o camisa 18, Daros, ainda a equipe do Gramadense que entrou nesse segundo tempo.
1: Mais um cartão, dois na sequência, um para o jogador aqui do meio de campo, quem foi ele? Leonardo Ítalo, né? E depois para o Daros. E foi pro Enzo? Ítalo? Ou foi pro... E o Kevin? Tá, o Kevin, tá bom. Então tem mais um cartão. Já vai pintar a bola, tá? O jogador tá caído ali. O jogador Jago sentindo muitas dores realmente ali. Foi de engasgar aqui. 5h47. 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Tá ali. Jago vai pintar mudança daqui a pouquinho na equipe do Glória. O Jago não sei se vai ter condições. Tá? Tá já aí sofrendo muito. Ele estava com uma lesão. Estava não. Já voltou ainda com a lesão no tornozelo. E agora pode ter agravado essa lesão aí no tornozelo. 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Calcário Botuvera, calcário de verdade. Será que vai dar pro Jarro voltar pro jogo ele ou não?
2: Olha, até porque você, dependendo do que você falou, né? Ele já estava em recuperação, acabou saindo jogando desde o princípio da partida, agora está sentindo o tradicional spray lá. Vamos ver se ele vai conseguir firmar essa perna no chão.
1: 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Vale o Vandinho, hein? Para fazer a cobrança. Vai ser autorizado para fazer a cobrança, Vandinho. Já vai colocar a bola no interior da área do Gramadense. E agora, minha gente, é agora, aos 6, quase 7 minutos, aos 7 minutos vai pintar o gol do Glória, nesse segundo tempo. Vamos lá, torcedor, todo mundo junto, vibrando para a gente ter esse gol. E agora, atenção, Vandinho vai partir para a bola. Vai ali, Vandinho colocou a bola no interior da área, pula lá pro gol! É pro gol! É pro gol!

0: cobrança de falta do Vandinho. E Saulo só deu aquela casquinha legal aos 7 minutos. Colocou a bola no fundo da rede. Tá aberto o placar, 1 a 0. Glória, Saulo é o nome do gol aos 7 minutos deste segundo tempo.
1: Ele subiu mais alto que todo mundo depois da cobrança de falta do Vandinho. A bola foi no segundo pau para o Saulo conferir de cabeça e colocar para o fundo a rede. Agora sim, tranquilidade total. Se o empate servia, a vitória serve ainda mais. Está 1 a 0 para o Glória.
2: Gol de número 226 na divisão de acesso, é o primeiro do Saulo na competição, o 12º gol do Glória no campeonato. Com esse resultado, o Glória ganha uma posição na tabela de classificação, é o 13º. Gramadense está caindo aí para a Série C do ano que vem.
0: Tá aí, legal, teve mais uma substituição na equipe do Gramadense.
1: Mudança aí no Gramadense, saiu o Kevin com a 2 para a entrada do Camacho com a 17.
0: Mais uma mudança, vai pro tudo ou nada agora a equipe do Gramadense. Sobrou a bola pro Glória de novo com o jogador é o Jarro. Jarro tem a bola dominada, segurou, prendeu, chamou para sassaricar mais jogadores da equipe. Olha, legal, o Jarro diz que foi falta, o juizão diz nada, ele queria a falta. Bola sobrou ali, né, para o jogador, quero o Vilcinho com o Leiro numa disputa, mas tá tudo ok, tá tudo certo. Arremesso lateral pro Glória, já 9 minutos. Alô, Alan Caldas e Souza, aquele abraço. Ricardo Quilante, aquele abraço. Alô, Bilha, aquele abraço. Galera do nosso Esporte Amador aí também tá sempre ligado com a gente. Juninho na disputa de bola no alto, vai sobrar no meio de campo para o Vandinho. Vandinho chegou, bateu a bola ali com o Juninho na disputa com o Adriel. Agora o jogo vai ficar mais rápido, pode ter certeza. Já vai de novo a equipe do Gramadense, o Adriel vai abrir a bola lá no meio de campo, sobrou ali para o Marcão. Marcão segura, prende, chamou o Vandinho para jogar. Chega dois jogadores na marcação dele. Vandinho de novo, bateu para frente, ali não tinha ninguém. O Glória agora tem que ter calma, porque esses minutos próximos serão muito importantes para o Glória segurar esse resultado, porque o Gramadense vai por tudo ou nada. E quem sabe pode pintar aí um segundo gol já. A gente já projeta lá no futuro. E é claro, eu falei também, né? Pode pintar agora os 7 minutos do gol. Que legal, que coisa linda, que coisa linda, o gol saiu. É o Glória que dá pro seu torcedor um alento maior. Vai o Gramadense de novo tentando chegar no ataque, tá a bola dominada ali com o jogador que é o Daros. Daros deixou mais um meio de campo para o Maurício, tá trocando passes agora com o Adriel. Adriel vai abrir lá do outro lado para o Ítalo. Ítalo segurou, prendeu, tem a marcação sobre ele, no meio de campo ninguém ali, ninguém ali, isso não pode. Vai chegar de novo lá na frente, tira a defesa do Glória, tá agora recuado demais o Glória, não pode, minha gente. Vai sobrar ali de novo pro Marcão tirar a bola na disputa, tá no mano a mano aqui o Alisson Mira. Legal, o Alisson Mira chegou na bola, quem chega ali pra ajudar ele? Vai ele, Alisson Mira de novo, segurando, prendendo, vai chamar a marcação do Juninho. Juninho tem mais aberto aqui, o Jarro. Jarro vai passar, passou o Jarro, abriu pro Jarro, legal, vai chegar na linha de fundo. Glória agora não tem pressa, segurou, prendeu, a marcação veio sobre ele, passou por um, vai chegar de novo o Jarro, vai chegar na bola, Juninho fica com ela, ficou de novo atrás aqui com o Germano. Mano, do lado esquerdo, construindo toda a jogada com o Leilo. Leilo no meio de campo, Marcão. Marcão tentou pro Juninho, bola apertada. Vai sobrar de novo pra ninguém. E aí teve falta em cima do Juninho.
1: Falta em cima do Juninho, sim, cometida pelo camisa número 18, o Daros. Árbitro em cima do lance para aí, marcou. E aí mais uma oportunidade de bola no interior da área para o Glória.
0: E o Daros já tem cartão amarelo. O juizão disse: calma, meu garoto, senão tu vai ir pra rua. Tem aí falta, falta pro Glória aos 11, já vou conferir tempo placar, mas antes tem esse lance perigoso, tá ali o Vandinho, tá ali o Germano, quem sabe de novo, mais um pra ficar legal, torcedor vai de novo, vai junto, vai querendo. Alô Marcelo Rodrigues, aquele abraço, vamos lá de novo, pra mais uma cobrança de falta pro Glória. Atenção, vai pintar bola no interior da área do Gramadense. Vandinho colocou lá no alto, pulou de novo, tira a zaga, sobra ali pro Juninho. Juninho bateu no bate pronto. De novo a bola vai sobrar aqui atrás pro Biteco. Isso aí, Biteco! Isso aí, Biteco! Não quer saber de brincadeira, a bola foi pro mato porque o jogo é de campeonato. Então, atenção, torcedor, tá na hora de conferir com a gente tempo e placar de jogo. 12 minutos já se passaram desse segundo tempo. Glória 1-0 para o Gramadense.
2: Divisão de acesso, jogos em andamento. Aimoré 1, Esportivo também 1, Apafute 2, Lajadense 1, Bagé 1, Brasil 0, Gaúcho 0, Santa Cruz 1, Guarani de Venâncio 2, União 1, Pelotas e Brasil, Veranópolis e Passo Fundo permanecem 0-0.
0: 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Jarro tem a bola dominada, tentou passar no Jarro. Não brinca ali, meu garoto! Não brinca ali, meu garoto. Já vai de novo a equipe do Gramadense com a bola dominada com o Hilário. Deixou no meio de campo onde está colocado o Camacho. Camacho segura, prende, abre aqui para o Daros. Daros tem a bola, tem o seu tempo aí. O Ítalo, não é Hilário, é Ítalo, meu amigo. Onde é que tu tira, é o Hilário? Já vai tentar tirar a bola dali o Glória. E o Cinho tem ela, segurou, prendeu a marcação, chegou sobre ele. Atenção, vai ali atrás o Saulo, fecha todos os espaços. Ele tem que começar então com o Bazan. Bazan tem a bola na de perna esquerda, lançamento no interior da área, pula os jogadores da equipe do Gramadense e a bola não sai para o arremesso de linha de fundo, porque o do último toque foi do Pacheco, mas o ficou com o Jackson. Liberdade agora, tenta ir na velocidade, o Germano tem aberto aqui o jogador que era o Jarro, ele prefere segurar, prender, tem aberto lá do outro lado onde está colocado o Biteco. Biteco tem o Vandinho, Vandinho do lado direito segura, prende a bola agora, o Vandinho recomeça o jogo com o Biteco. Glória tem aí a condição de ficar com a bola no ataque. Vandinho pro Biteco, Biteco tem mais ao seu lado o Marcão, Marcão tem mais ao lado o Leilon. Leilon agora pode girar aqui o jogo do lado esquerdo, onde está colocado o Germano. Aberto o Jarro, recebe a bola. O Jarro agora chega a marcação sobre ele. Tem o Leilon ali, deixou pro Germano, trocando passe agora. Legal a equipe do Glória pro Juninho. Posição legal, vai chegar na linha de fundo pro cruzamento, mas atrás está o Germano. Segurou, prendeu, chamou o Germano para jogar. Germano vai passar. Atrás tem o Leilon, ao lado tem o Jarro. O Jarro recebe a bola agora. Xenda tenta chegar, mas aí o Dieter. Dieter tentou recuar, aí foi mal. O goleirão teve que estar de bico e a bola foi pela lateral. Lateral, por pouco não veio aqui, Tidão. Daí tu ia fazer uma. O Tidão disse que era goleiro.
3: Ia fazer uma defesa agora,
0: tá,
3: Tidão.
0: Bom. Uhum. 14 minutos, 14 desse segundo tempo. 1 a 0, Glória. Bola com o jogador que é o Juninho. Juninho pro Germano. Legal, tentando chegar na frente. Não foi boa. Não foi bom o lançamento. 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Samir Goulart, aquele abraço pra você. Alô, Luciano Ramos, aquele abraço. Gabriel Macedo Lemos, Rudinei Maciel, obrigado pela parceria. Neymar Pereira também ligado com a gente. Marcelo Rodrigues, todo mundo, né? Ligadaço com a gente. Arremesso lateral é para o Gramadense. 14, quase 15, quase 15 desse segundo tempo. Tem aí o jogador Wesley Pacheco na disputa de bola. Ficou para o Gramadense numa falta do Germano em cima do Pacheco ali, Leonardo.
1: No lance anterior, a bola ia seguindo lá com o Wilsinho, camisa 19, mas o árbitro parou, marcou falta em cima do Wesley Pacheco. Oportunidade para o Gramadense agora pelo lado direito, está lá na cobrança o Mateuzinho.
0: 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Caiu agora no campo o Jago, acho que vai, não vai dar mais para ele, hein?
1: É, até porque tem alteração para vir aí no Glória, viu, Marcos?
0: É, tem alteração. Me parece que se, é o André, viu? Me parece ser o André. Está sendo chamado, né, ali a maca, né, para entrar, e é o André, né, me parece que vai entrar.
1: Exatamente, camisa 13 aí, o André.
0: Alô, Ernesto André, tá lá em Porto Alegre ouvindo a gente, aqui na Rádio Esmeralda, querendo, né, que tenha aí, né, um resultado positivo, vai ter a mudança, já vai sair o jarro aqui, tá saindo lá aplaudido pelo torcedor. André, camisa número 13. André 13, né? Com aí, vai entrar na equipe do Glória. Jago não foi, foi até o que deu, né? Não aguentou mais. André, camisa número 13. É mais um que vai reforçar a equipe do Glória. Vamos agora para esse lance. É falta perigosa. Quem tá ali para fazer a cobrança é o Mateuzinho. Mateuzinho, autorizado. Colocou a bola lá no interior da área do Glória. Pula ali todo mundo. Tira dali. Não quis saber de brincadeira. Era o Vandinho. A bola vai sobrar aqui atrás para o Adriel. Adriel vai chegar ali, o Biteco. Agora o Biteco vai ser um ala, um ponta ali pela frente. E o André vai ficar mais atrás. Vai ser ele que vai ficar mais atrás. Será? Ou vai ser ao contrário? O André na frente e o Biteco atrás. Vão intercalar. Vai ser bonito ali do lado direito a velocidade, né, Leonardo?
1: É verdade, velocidade sim, mas também não precisa toda essa correria. O Glória tem com o resultado a seu favor, tem que ter tranquilidade, Marcos, tranquilidade.
0: Tranquilidade, agora teve o Juninho para colocar a bola aqui pro Vandinho. Vandinho vai arriscado ali de longe, bateu alto, o Germano passava aqui, queria a bola, mas o torcedor assim mesmo gostou. Alô, João Fernando Osório, aquele abraço para você. 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Já cobrado o tiro de meta por parte do Gramado. Gramadense tem pressa, está perdendo 1-0. O Glória, com esse resultado, está mais do que nunca se garantindo na divisão de acesso. Tenta o Leilo roubar a bola, roubou no primeiro momento na disputa, fica agora para o Gramadense. A bola vai ficar ali no ataque. Chega o André, não quis saber de brincadeira. Tocou a bola para o arremesso lateral. Mais um lateral lá do lado esquerdo, ofensivo já do Gramadense. Adriel já cobrou, tem ele. A posse de bola bateu em cima agora o jogador que era o André, em cima do Adriel, André e Adriel da dupla sertaneja, hein? Da dupla sertaneja. Já tem mais um arremesso lateral pro Biteco cobrar. É o Glória que vai tentando chegar no ataque na disputa aérea. Fica agora com o Gramadense ali no meio de campo. Chegou o Juninho tenta roubar a bola. Mesmo assim, o Gramadense chega na frente. Biteco faz a falta e vai pintar cartão amarelo pro Biteco.
1: Cartãozinho amarelo pro Biteco, sim. Ele fez a falta lá no lado esquerdo, em cima do Mateuzinho, camisa 11.
0: 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Se segura, meu leão, esse resultado tá bom demais. Eu quero é mais um gol do Glória. Se segura. Lá vai pro lançamento no interior da área do Glória, tira de lá o Germano, tentou responder por ali, era o Leilon, não conseguiu, sobrou de novo pro Mateuzinho, deixou pro Adriel, fez o lançamento no interior da área. Gol do Wesley. Gramadense, Wesley Pacheco, aos 18 minutos no lançamento, ele pulou e fez o gol no cantinho ali do goleiro Jackson. O torcedor ficou calado, não queria nada disso,
1: não. Cruzamento lá do lado esquerdo, buscava o Wesley Pacheco, além do ex aí, Marcos. Wesley Pacheco, ex-jogador do Glória, colocou no canto esquerdo do Jackson. Tá empatado o jogo, tudo igual, 1-1.
2: Gol de número 228 na divisão de acesso, é o décimo do Gramadense aí na competição. Com esse resultado, o Glória permanece fora aí dos rebaixados, é o 14º colocado. O Gramadense, com esse resultado, vai para a Série C do ano que vem.
0: Alô, Marinho Borges, aquele abraço para você, torcendo pelo Glória lá em Torres. Não tá fácil aqui, meu amigo. Olha, o Gramadense tá melhor de novo no meio de campo, conseguindo chegar com a bola dominada lá do lado esquerdo, vai trocando o passe. O Mateuzinho deixou a bola no meio de campo, onde está também ali o jogador que era o Maurício. Maurício abriu aqui para o Dieter. Dieter vai abrindo mais ainda para o jogador Daros. Daros vai fazer o lançamento, deixou mais atrás para o Ítalo. Sofreu ali a marcação do jogador Marcão, que deu um bico só pra frente pra se livrar da bola. Isso não dá. Vai ser chamado mais um jogador. Vini Moura, me parece ser chamado lá pra entrar na equipe do Glória. Atenção, a bola bateu ali nas costas do jogador que era o camisa número 11, o Juninho. Na disputa, o Alisson Mira fica pedindo um toque. Nada disso, diz o árbitro. De novo tenta ir pro ataque, então o Gramadense. O Glória se fecha lá atrás. Tem no meio de campo a sobra de bola. A marcação, nem chegou ninguém do Gramadense. Vai chutar. Atenção, chutou em cima do Saulo Salvador. Salvador chega de novo mais uma vez. O Gramadense sempre recuperando a bola. Não tem posse de bola do Glória. Parece que fez mal o gol. Será, minha gente? Vai lá de novo a equipe do Gramadense. Tá ali com o Vilcinho. Vilcinho segura, prende o Germano. Chega nele na marcação. Ele deixa mais atrás pro Dieter. Dieter tem a bola. Segurou, chamou o Bazan. Bazan tá jogando. Agora vai lá o Alisson Mira correndo atrás. Chegou no meio de campo de novo pro Maurício. Maurício aqui para o Dieter. O Glória se fecha de novo. O jogo tá perigoso, tá aberto, o jogo tá perigoso, tá aberto, a bola tentando chegar no ataque, tira o André de cabeça, sobra de novo no meio de campo para o Gramadense com Maurício segurou a bola, tem a marcação dele agora do Marcão, deixou mais ao lado para o Mateuzinho, pezinho salvador do jogador que era o Marcão, mesmo assim recupera de novo o Gramadense. O Mateuzinho vai fazer o cruzamento no interior da área, de novo pula ali o Mateus, o Wesley Pacheco, mas tira no primeiro momento o Saulo, vai, sobrou de novo a bola lá para o Gramadense no interior da área, vai pintar o cruzamento de novo, aí pegou, não pegou legal, jogador do Gramadense bateu no braço, bateu em tudo, mas estava no impedimento. Então atenção, torcedor, tá na hora de conferir comigo tempo e placar de jogo. Vinte e um minutos já se passaram, o placar é 1 pro Glória, 1 também para a equipe do Gramadense.
2: UEFA Nations League, jogos em andamento, Noruega 0, Portugal 1 e Alemanha 0, Grécia também 0.
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1: Saindo o Juninho para a entrada do Vini Moura.
0: Camisa número?
1: 19.
0: 19, Vini Moura. Alô, Britino Subtil, aquele abraço para você, obrigado pela parceria. 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Tá de novo a bola ali no alto, na disputa vai sobrar de novo pro Vilcinho aqui do Gramadense. Chega ali o Vandinho, Vandinho segurou, prendeu, tenta levar na velocidade, agora o Daros vai só chegar na frente dele. Daros chegou, só fez a parede, a bola foi pela linha de fundo. É tiro de meta para cobrança. 22-22 deste segundo tempo. 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De novo pro ataque, tava ali a equipe do Gramadense, mas teve uma falta em cima do Wesley Pacheco. Um abraço pro Aline Chavagatti, obrigado pela parceria. Falta perigosa, porque vai pintar bola no interior da área do Glória, né?
1: Vem aí bola no interior da área, sim, falta em cima do Wesley Pacheco aqui pelo lado direito, tá apontando lá pra bola o senhor Anderson Daronco e apontando também para o técnico Gustavo Corrêa da equipe do Gramadense.
0: Teve ali alguém reclamando, né, no banco, e daí ele acabou apontando. Tem mais uma falta. Que é perigosa. Quem vai para a cobrança é o Gramadense. Bola que vai pintar de novo no interior da área do Glória. Te segura, meu leão. Tá ali pintado. Mateuzinho cobrou no segundo pau. Pulou por lá o Wesley Pacheco. Nas mãos do Jackson. Agora ele tá ganhando todas, Leonardo.
1: Ah, sim, tá ganhando todas no cabeceio. E deixa eu mandar uns abraços aqui, Marcos. Aqui em Tubarão, acompanhando a Esmeralda nessa transmissão. Alô, Luiz Alberto Buzin, Caxias do Sul. Tem mais uma mensagem aqui que diz o seguinte, ó. Que triste ver o Glória jogar dessa forma. Deixa eu ver o que mais que tem nessa mensagem aqui. Tristeza, não tem a bola, não tem chance do gol, não tem nada. E dois zagueiros com cartão amarelo. É o torcedor aí.
0: É o torcedor falando, o Gramadense está melhor no jogo, tenta o Glória se defender. Chegamos a casa dos 23, quase 24 minutos desse segundo tempo, placar de 1-1, resultado que ainda dá o Glória, mas não pode, é pouco. Tem aí a equipe do Glória com a bola, não, teve uma falta do Vini Moura ali e fica pedindo cartão, jogadores, e vai pintar cartão amarelo para o Vini Moura.
1: Cartão amarelo então para o Vini Moura, recém-chegado aí já tomou amarelinho.
0: É uma falta, jogador do Gramadense fica caído, né? E o Vini Moura já recebeu o cartão amarelo. É, minha gente, mais uma vez, quando a gente esperava e pensava que a coisa ia ser mais fácil, ficou tudo de novo, tudo complicado nesse 1-1. 1-1 é o placar do jogo. 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Tem falta para ser cobrada, já cobrou ali o Gramadense. Bola está sendo conduzida pelo Gramadense, abrindo aqui para o Daros, que está do lado direito. Segurou, prendeu, chegou a marcação sobre ele do Alisson Mira. Chega o Alisson Mira, melhor para o Daros, vai chegando com a bola. Roubou, legal, viu sim, vai chutar. Livrou da marcação do primeiro, do segundo também. Vai levar de novo para o Daros, vai chegar o Germano. Passou, legal, mas tem a cobertura do Leilon. Leilon, para mim, chegando, sendo um dos melhores do jogo, hein, o Leilon, hein? Vai tirar, despachar de lá a bola, deixou para o Vandinho, Vandinho tenta tirar de lá, legal aí, olha só a equipe do Gramadense de novo com o Adriel. Adriel vai ter de batalha, bateu em cima do Biteco, mas olha, tá cachotado o Glória, infelizmente, tá ali o Gramadense só indo pra cima, o Glória não consegue sair lá de trás, tem mais, vai de novo agora sim, o Glória tentando se livrar, tentou Vini Moura, deixou a bola passar, ficou de novo a bola para a equipe do Gramadense, já vai com a bola dominada, tá aqui com o Daros do lado direito, chega a marcação nele, que é do Vandinho, fez o cruzamento, vai tirar o Marcão de lá, sobrou de novo pro Biteco, Biteco tem a bola dominada, vai tentar colocar na frente pro Alisson Mira, chega a marcação de dois nele, e aí teve falta mais uma vez, uma falta perigosa no meio de campo para cartão amarelo, mas o juizão deu uma contemporizada, porque também o Vini Moura poderia ter levado o segundo cartão lá, né, Leonardo?
1: Também sim, teve uma falta ali, falta em cima do Alisson Mira, que foi cometida aí pelo Maurício, camisa 8 da equipe do Gramadense.
0: 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Tem falta para ser cobrada. Klaus já cobrou, colocou a bola na cabeça do Alisson Mira, tenta colocar na frente para quem? O Adriel, para tentar tirar a bola e colocar para o arremesso lateral. Mais um lateral favorecendo a equipe do Glória no campo ofensivo, lá do lado direito, perto a torcida da Ultras. Esta não para, todo o tempo incentivando o torcedor que está na geral, está incentivando o torcedor da social também, todo mundo está incentivando. Lá vai a cobrança do arremesso lateral de novo no interior da área, vai pulando o jogador da equipe do Gramadense, a bola picou, ficou nas mãos aí do jogador Maicon, que é o goleirão. 1-1 é o placar do jogo. 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Maicon vai colocando a bola em circulação de novo, procurando Wesley Pacheco, vai pular o jogador da equipe do Glória. Teve carga, teve falta em cima do André.
1: Falta em cima do André, sim, lançamento era do goleirão Maicon procurando o ataque do Gramadense, mas o jogador do Gramadense cometeu a falta. Posse de bola para o Glória, tudo igual, 1-1.
0: 27 minutos deste segundo tempo, 1-1 é o placar do jogo, já disse o Leonardo, placar que está garantindo Glória na divisão de acesso. Saiu na frente, levou o gol de empate, não pode, vamos em busca do segundo, quero o segundo gol. Vai lá aí o Jackson cobrando a falta, favorecendo a equipe do Glória, largou lá na frente, pula jogadores do Gramadense, e eles de novo de cabeça para trás, e o Maicon fica com a bola. Goleirão Maicon vai recolocar em circulação, vai comprar ou trocar de carro, vai na Faquinha Automóveis, fale com o Luan Faquinha na Avenida Samuel Guazelli, ao lado do Assim Atacarejo. Bola no alto, Camacho com a bola dominada, tem a marcação do Germano, chegou por ali também o Vandinho, chega pro Camacho, deixou pro Daros, Daros vai fazer o lançamento atrás para o Ítalo, vai entrar no interior da área, passou ali por um, por dois jogadores, ficou querendo falta, o Juizão diz que nada disso, vai o Biteco então, deixou agora a bola na frente para o jogador que era o camisa número 9, o Alisson Mira, e aí teve uma falta do Alisson Mira.
1: Toque de mão do Alisson Mira, tá sinalizando ali o Daronco, o Alisson Mira reclama, mas é falta para a equipe do Gramadense.
0: Falta sim no meio de campo, tocou no braço do Alisson Mira, ele reclamava também de um empurrão, e aí agora vai ter aquela conversa, todo mundo lá, tá um aqui, outro lá reclamando. Tem aí reclamação e vai ter um cartão amarelo para
1: Wesley Pacheco, camisa 9.
0: É, por reclamação, também Wesley Pacheco leva cartão amarelo, mais um no jogo. Aí, agora sim vai ser feita a cobrança da falta. 1-1 no placar. Bicho Bom, Agropet, tudo para o seu animal. Tele entrega no WhatsApp 981-45-3072. 38-45 desse segundo tempo. Vai pintar mais uma mudança na equipe do Glória, hein? Lotes. Lotes vai pintar no Glória, já já. Vamos lá. Atenção, já vai aí para fazer a cobrança da falta. É o jogador que é o Dieter. Dieter vai fazer a cobrança. Vai ser autorizado. Já vai colocar a bola ao lado para o Bazan. Bazan tem a possibilidade de abrir um pouco mais para o Adriel. Chega a marcação sobre ele. Faz o lançamento na frente. Está ali na disputa de bola. O jogador André coloca pelo arremesso lateral. Mais um favorecendo a equipe do Glória. Vai ter mais uma mudança. Vamos ver quem sai, né? O pessoal está chegando e está conversando ali, os jogadores da equipe do Glória, também com a comissão técnica. Eu vejo ali na conversa tanto o Jarro como o Juninho, viu? Na conversa. E eles estavam conversando por quem vai tirar ali. Vamos só vendo a bola sair para o arremesso lateral, favorecendo o Glória agora. Quem vai sair? Né? Tá ali os jogadores, né, conversando para ver quem sai, né? E aí, né, tem aquela cobrança, tem aquela saída, enfim, tenta ir pro ataque agora a equipe do Glória, ficou a bola no meio de campo, vai sobrar ali para o Alisson Mira, teve a disputa, sobrou de novo para bater em cima da marcação, o Biteco bateu em cima da marcação no momento que vai pintar a substituição. Quem sai? Quem sai ali, Leonardo? Camisa número 2?
1: É 2 Biteco.
0: Biteco.
1: Biteco para a entrada do camisa 14, Lotes.
0: Lotes, Vitor Lotes vai entrar, então, com a 14. Biteco está saindo por lá, né? Houve a mudança. E agora sim, é mais um que vai estar ali ajudando defensivamente, está ali portanto a bola, já cobrado arremesso lateral, tira de lá o Dieter, colocou a bola para o arremesso lateral de novo, do lado direito, mais uma vez favorecendo a equipe do Glória. Alô, Guicieri, aquele abraço para você, obrigado pelo carinho, meu amigo, obrigado pela parceria. Mais um arremesso para o Glória. Olha aí, vai o André colocou a bola na frente, ficou para o Alisson Mira, deixou para o Vini Moura na disputa de bola, perto a bola, fica de novo com a equipe do Glória, já de novo para mais um arremesso lateral. Um alô, Edgar Abreu, aquele abraço, obrigado Edgarzinho pela parceria também, amigo aqui da Rádio Esmeralda. Mais um arremesso lateral agora, próximo ao bico da grande área do lado direito, André na cobrança, colocou a bola no interior da área, pula o jogador da equipe do Gramadense, tira de lé, sobe pro André de novo, na disputa de bola vai sobrar para quem? Para o Wesley Pacheco. Wesley Pacheco vai tentar encontrar ali atrás a disputa, ficou de novo com ele e Leilon e Wesley Pacheco. Pacheco só ficou esperando o contato, vai sair com bola e tudo. Wesley Pacheco não, segura, prende, larga na frente pro Vilcinho, sofreu a carga do Lattes, é falta. Então atenção, torcedor, tá na hora de conferir comigo, tempo e placar de jogo. 31 minutos já passados desse segundo tempo, 1-1 para Glória e Gramadense.
2: Brasileiro Série B, jogo em andamento, CRB 1, Cuiabá 0, encerrado, Criciúma 3, Avaí 0.
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1: E o Lattes tomou cartão amarelo agora depois da chegada do Vilcinho ali no lado direito. Tem falta boa para o Gramadense.
0: Falta para o Gramadense. Quem vai ali para a cobrança é o Mateuzinho. 32, já vamos chegar. 32, te segura, meu leão. É momento perigoso no jogo agora. É momento perigoso. Mateuzinho na cobrança. Já vai pintar bola no interior da área do Glória. É isso que faz. Pula lá, tira. Não quis saber de brincadeira. O jogador que era o Alisson Mira bateu depois pelo... Por último, no Vandinho. Arremesso lateral já cobrado. Tem pressa a equipe do Gramadense. Dados com ela dominada. A marcação chegou sobre ele do Marcão. Ele colocou um pouco mais à frente para o Ítalo. O Ítalo chega na linha de fundo. Vai tentar fazer o lançamento. Deixou para o Dados. Lá a bola pintou na área! Por pouco, minha gente. O Dieter pulou sozinho. A sorte que ela passou por cima do travessão.
1: Por sorte, agora pouco, muito pouco. Depois do cruzamento da direita, o Dieter subiu mais alto que todo mundo. A sorte que a bola subiu demais aí, mais alto que o travessão, e foi pela linha de fundo. Acompanhou agora o Jackson. Quase, quase o Glória leva, hein?
0: 33, estava na jogada o Jackson, mas foi muito perigosa também essa bola. Vai de novo para a disputa ali, o Alisson Mira pulou também, jogador da equipe do Gramadense, vai sobrar aqui para o Vandinho. Vandinho tentando chegar, tá ali, chegou na linha de fundo, vai fazer o cruzamento, não tem ninguém no interior da área, fica o Vini Moura caído, tá ali o Vandinho ainda, atenção, vai colocar no interior da área para o Germano. Chegou, passou pelo primeiro, não passa pelo segundo, a bola foi pela linha de fundo, é escanteio!
1: Escanteio sim, depois da chegada do Germano no interior da área, cortou do primeiro e do segundo, ele não conseguiu cortar, a bola foi pela linha de fundo, é mais um escanteio pro Glória.
0: Acende o torcedor querendo o gol agora aos 33 e meio, o segundo na partida. É agora, na bola parada, Germano, vai lá, torcedor tá de pé, quer o gol, atenção, Germano partiu pra bola, colocou no interior da área, pula ali, os jogadores do Gramadense tiram no primeiro momento, vai sobrar aqui para o jogador Vandinho, legal, colocou a bola pela lateral, essa raça, essa disposição que o torcedor quer, vai de novo para mais um arremesso lateral, tem aí o Daros, a condição de fazer a cobrança, já chegamos a casa dos 34, vai deixando a bola com Maurício colocou no meio de campo, trocando passes, equipe do Gramadense já deixou a bola com o Camacho abriu lá para o Bazan tem a bola dominada ao seu lado também o Adriel fica com ela, a marcação chega sobre ele vai conduzindo ainda a bola, indo para o ataque, atenção, vai fazer o lançamento no interior da área, pula por ali o Lattes e tira, deixou a bola no meio de campo de novo, vai ficar com a equipe do Gramadense, o Bazan tem ela dominada aqui atrás, o Glória se defende, o Glória quer aí de toda e qualquer forma se defender. Torcedor vai junto com o Glória, tira de lá o Saulo, o lançamento que era feito pelo Gramadense de novo, vai sobrar no meio de campo pro Vini Moura, tentou na frente para o Alisson Mira teve o toque sobre ele, abriu pro Germano, livre de marcação, mais à frente tem o Vandinho, vai receber o Vandinho, não pegou legal na bola e a bola ficou aqui com o Daros de novo tenta ir pro ataque, já vai de novo o Daros, colocou mais à frente a bola com o Maurício vai fazer o lançamento lá para o jogador que é o Wesley Pacheco e a bola vai morrer nas mãos do goleiro Jackson, legal pro Glória, bicho bom, Agropet, tudo para o seu animal, tendo entrega no WhatsApp 98146.

0: forte demais. Linha lateral, é isso que quer o torcedor. Isso aí, torcedor, agora está na hora de jogarmos junto com o Glória. Está na hora de jogarmos junto com o Glória. Essa oportunidade, esse é o momento. Não tem outra coisa a ser feita. Jogarmos juntos, porque você é o principal jogador do Glória. Você sim, quero Glória de novo. O ano que vem na divisão de acesso. Quero Glória forte. Quero Glória brigando sim pelo acesso, não nessa condição. Fica o Glória agora com a bola dominada. Tem ali a bola ficando com o goleiro, que é o Jackson. Ele vai matar o tempo que pode. 36 e meio já vão chegar. O Glória está aí com a bola, com o goleiro Jackson. Jackson vai colocar ela em circulação novamente, deixando a bola já no alto. Quer ver aquele balão? O juizão está fazendo a contagem agora, começou nesse momento aquela contagem. Vamos, Jackson! Não deixa a bola sair aí. Isso mesmo, o Jackson colocou lá na frente, já pulou ali o jogador Adson Mira, pulou também o jogador do Gramadense, teve carga, teve falta do Marcão, falta em cima do Camacho.
1: É, falta do Marcão, sim, em cima do Camacho na disputa, levou a pior equipe, o jogador da equipe do Gramadense, falta já marcada. Segue 1-1.
0: 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Danos deixou a bola no meio de campo de novo para a equipe do Gramadense. Maurício faz o lançamento, vai ser nas costas de quem? Deixou ali a bola pro Vilcinho, chutou alto! Perigoso de novo. A sorte do Glória é que não está calibrado o pé dos jogadores do Gramadense.
1: Verdade, a sorte que o pé não está calibrado. Agora o Vilcinho chutou de perna esquerda, ela subiu, acompanhou, claro, o goleiro Jackson. Mas foi mais uma chegada forte aí, perigosa da equipe do Gramadense.
0: Mais uma jogada perigosa por parte dos jogadores do Gramadense. Vai ali o Jackson para fazer a cobrança. 37,5. Jackson vai para a cobrança. Autorizado já pela arbitragem. Alô, Roger Nartz, aquele abraço para você. 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Olha só, vai de novo ali, o Germano pulou na bola, pulou também jogadores do Gramadense, pula lá também o Marcão, a bola vai sobrar aqui com o Leilo. Leilo segura, prende a bola, tem o Germano ao lado, o Germano no meio pro Marcão, chega a marcação agora sobre ele, vai despachar pra frente, não tinha ninguém, não tem o que fazer, vai aí agora, chegando e prendendo a bola o Gramadense lá atrás. Agora ficou aquele momento perigoso, 38, minha gente, 38. Os refletores foram ligados, um torcedor não arreda o pé, o torcedor quer ver aí esse resultado que seja favorável ao Glória. Lançamento no interior da área para a equipe do Gramadense, tira o Germano de lá, vai sobrar de novo ali no meio de campo para o Maurício, deixou atrás para o Adriel, vai fazer outro lançamento no interior da área, pula jogadores do Glória, pulou do Gramadense também, vai tirar o Germano de lá, a disputa de bola incessante de novo com o Camargo, com o Daros deixou para o Maurício vai chegar de novo, a bola no interior da área, tira dali meu garoto, tira dali Lotes, tirou de lá, que sofrimento, que sufoco danado, Leonardo!
1: Mas que sufoco, aí uma confusão de jogadores no interior da área, depois conseguiu tirar de lá a defesa do Glória, Gramadense tá em cima aí, Marcos.
0: Tá em cima e o Glória tenta se defender, 39, faltam 6 no tempo regulamentar, vai de novo o Gramadense, o Glória se defende, não consegue ficar com a bola, tá ali o Maurício no meio de campo, agora sim o Alisson Mira fica, tira, deixou pro Marcão, pro Bandinho tem a condição de segurar a bola agora, prender, tentando passar, levar a bola aqui para arremesso lateral, bateu em cima da marcação do Daros, é arremesso lateral do lado esquerdo favorecendo o Glória. 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Torcedor tá apreensivo, torcedor quer o final do jogo, Germano vai para cobrança de mais um arremesso lateral, já vai ser feita a cobrança pelo Germano, colocou na frente onde tá o Alisson Mira pro Germano segura, prende, tem mais ao meio, Marcão abre do outro lado, tem o André agora tem liberdade, mais ao lado ainda o Vini Moura, vai conduzindo o André, deixou pro Vini Moura, passou o André de viagem, vai levar na linha de fundo para fazer o cruzamento, chegou o André, fez o cruzamento para quem? Para ninguém, vai ali por pouco, não chega lá, sobrou a bola pro Leilo, mas não tinha ninguém na frente, Leilo ali tenta chegar, agora o Marcão recupera a bola de novo, que sufoco minha gente, lá vai de novo o André tentando fazer o lançamento na frente, tira de lá o Bazan, tirou de lá, responde de cá o Glória também na disputa aérea, vai sobrar aonde? Pro Vandinho, Vandinho fica com a bola, abre aqui pro Germano, do lado esquerdo, Germano tem a bola dominada agora, o Vandinho vai se apresentar aqui para receber o Vandinho, tem a marcação sobre ele de novo, vai chegar pro Germano aqui, esperou, só tocar, tocou pro jogador do Gramadense, que recupera a bola, tenta sair pro ataque o Gramadense, já vou conferir tempo e placar de jogo, agora é um momento perigoso, agora tem que se defender de qualquer jeito, tem a bola, a equipe do Gramadense, já vai de novo, a bola dominada com o Ítalo abriu aqui para o Vilcinho vai chegar no interior da área, atenção lá.

0: Atenção, chegou no chute, errado para fora, linha de fundo. Então, atenção, torcedor. Tá na hora de conferir comigo. Tempo e placar de jogo. Um a um, 41 do segundo tempo, para Glória e Gramadense.
1: Divisão de acesso, jogos em andamento, Aimoré 1, Esportivo também 1, Apafute 2, Lajadense 1, Bagé 2, Brasil 0, Gaúcho 0, Santa Cruz 1, Guarani de Venâncio 2, União 1, e Pelotas e Brasil de Farroupilha, Veranópolis e Passo Fundo permanecem 0-0.
0: 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É, teve um chute, mais um do Gramadense. A sorte, Leonardo, é que não está calibrado o pé. E continue assim.
2: A sorte do Glória, que o Vilcinho dessa vez também não está calibrado. Chutou de perna direita, direto para fora. Mas o Gramadense está em cima, tem que ter muita atenção aí, viu?
0: Tenta tirar a bola de lá de trás a equipe do Glória, mas o Gramadense tem mais força. Vilcinho vai fazer o lançamento de novo no interior da área. Pulou, todo mundo passou. Deixou para Wesley Pacheco. Aí foi alto demais. Alto demais, é só tiro de meta. Mais uma bola errada do Pacheco. 42, esse não é bom, não é tão bom igual este Pacheco aqui da Esmeralda, não, né? 42, 3 minutos para acabar o tempo regulamentar. 3 minutos para acabar o tempo regulamentar. Já vai aí para fazer a cobrança o goleiro Jackson. Já vai colocar a bola no interior da, ali para dentro do campo, no tiro de meta. Já colocou, fez o cruzamento lá na frente, lançamento legal, matou no peito ali o jogador que era o Alisson Mira, que está disputando. Legal, tá dando aí mais um arremesso lateral pro Glória. Chega o Germano. Então, todo mundo esgotado fisicamente neste final de jogo. 42 e 40. Já vai aí pra cobrança. Tem parado o jogo. O que que houve? Tem um cartãozinho amarelo que vai pintar pro jogador da equipe do Gramadense. Teve um cartãozinho amarelo pro jogador da equipe do Gramadense. Né? Aí só vou conferir depois, é o nome da fera que está levando o cartãozinho amarelo, né? Jogador da equipe do Gramadense. Já vai aí Germano para fazer a cobrança. Vai ter 5 minutos de acréscimo, já vai dizer ele, vai ter 5 minutos de acréscimo. Vai Germano, vai fazer a cobrança, já colocou a bola lá no alto, disputou, Alisson Mira, melhor pro Glória. Tá ali, a bola de novo pro Glória. Foi pro Mateuzinho, me parece ali, ou foi pro Ítalo? Mateuzinho que levou o cartão amarelo. Já tá ele ali, mais um amarelado. Germano na cobrança, já autorizado, deixou pro Vandinho. Pulou o jogador da equipe do Gramadense na disputa de bola, disse que tá valendo tudo isso. Tira lá, o jogador da equipe do Glória, vai chegar quem? O Lotes de cabeça, colocou pela linha lá na frente, bateu em cima do Germano, que a bola foi pra lateral. Germano aplaudido pelo torcedor, querendo aí a cobrança de mais um arremesso lateral de novo. Vai o Germano, 44, já vamos fechar, já aí com o Alisson Mira, com a bola dominada, tentou pro Germano, ficou na disputa de bola, agora tenta sair pro contra-ataque, a equipe do Gramadense na velocidade, o Glória tem que matar essa jogada, minha gente, não pode deixar, tá todo mundo já retornando, a equipe do Glória lá atrás, já segura, prende de novo, viu, sim, tentou colocar na frente, tira dali no que sabe de brincadeira, o André, deixou a bola mais atrás pro Adriel no meio de campo, passe errado, vai ficar batendo em cima do jogador Alisson Mira, mas não foi legal porque vai dar contra-ataque, chegou para tirar de lá de novo o Lotes, tirou o Lotes, bola pro alto de novo, vai passar de novo lá para quem? Pro jogador da equipe do Glória, tira de lá o Lotes de novo, na disputa de bola, vai ficar no alto para o Vini Moura pro André, sobrou para quem? Vai indo de novo pro Gramadense, bola lá com o Maurício, vai fazer o lançamento, Germano de cabeça tira, vai sobrar pro Vandinho, já tô errando até nome, meu amigo, de novo a bola no interior da área do Glória, tira de lá o Klaus, vai sobrar de novo pro Vini Moura, deixou pro Vandinho pro Alisson Mira tem a bola dominada pro Vandinho, vai tentando levar na frente, Vandinho agora sofreu a carga, sofreu a falta, já vamos chegar aos 45, pelo que eu entendi é 5 minutos que teremos de acréscimo, vamos até os 50, agora torcedor, vamos junto, todo mundo com o Glória, esse momento para fazer a cobrança da falta, quem vai para a cobrança é o Lotes, vai ser autorizado. Lotes colocou a bola na frente para o Alisson Mira, bateu na caixa dele, vai ficar no meio de campo para o Maurício. Maurício recupera, deixou ali mais ao lado onde está o Camacho. Camacho abriu para o Adriel, vai legal o Marcão na disputa de bola, vai tentar chegar na frente, recupera o jogador do Gramadense, recuperou de novo o jogador do Gramadense, dá a bola ali com o Bazan com a bola dominada, segurou, prendeu, chamou aqui o jogador que é o Daros tem a bola, vai colocar colocar a bola lá no interior da área da Glória, vai te pular ali o Saulo, tira o Saulo, já tira dele também o jogador da equipe do Glória, que era o Vini Moura. Na disputa de bola vai ficar com quem? Com o jogador do Gramadense, melhor pro Vini Moura, rouba a bola, fica com ela, conduzindo, tem no meio de campo ali o jogador que é o Vandinho. Vandinho segurou, prendeu, vai tentando levar na frente, sofreu a carga, sofreu a falta!
2: Sofreu a carga, agora o Vandinho próximo ao círculo central do gramado e tem cartão amarelo ali pro jogador da equipe do Gramadense.
0: Maurício, camisa número 8.
2: E vem aí o 13, Lucão, na equipe do Gramadense.
0: Vamos ver quem sai aqui, tá saindo, se eu não me engano, é o 11, é isso, Mateuzinho? 11, Mateuzinho.
2: É, Mateuzinho.
0: 11 para 13, Lucão vai tentar aquela bola aérea, de tudo que é jeito, né? É de tudo que eles querem agora. E o Glória se defende, 46,5. Faltam 13,5 para acabar. Já vai de novo pro ataque a equipe do Glória com o Alisson Mira. Segurou, prendeu. Tem a marcação sobre ele, do Adriel. Ele vai conduzindo, segurando, prendendo. Mais um chega na frente. Vai sobrar pro Vini Moura. Vini Moura segura, prende. Bate em cima da marcação. Segura a bola, Vini Moura. Não faz isso, meu garoto. Vai sobrar de novo a bola. O jogador que é o Vandinho caiu lá, mas sobrou pro André. André legal, pro Vandinho. Vandinho vai segurando, prendendo. Vai tentar passar. Passou pela marcação do primeiro. Adriel cai. Fica na disputa de novo no meio de campo. Agora fica. Ficou a bola aqui com o Ítalo. Ítalo vai abrindo a bola. Germano vai chegar nela. Melhor para o jogador da equipe do Gramadense. Abriu para o Lucão. Lucão tem a bola dominada. Deixou mais à frente, onde está colocado também o jogador da equipe do Glória, que era ali. Quem? Olha só. A bola vai pintar lá no interior da área. Tira ali. Vai de novo. Mais uma vez é o Dieter. Marcão. Marcão fica com ela. Coloca para o arremesso lateral. Bota a bola para o Mato. Faltam 2,5, minha gente. Faltam 2,5. 2,5 para acabar. De novo, Adriano. Vai pintar bola no interior da área do Glória, tira de lá, chega lá, pulou, tira de soco, Jackson. Sobra a bola aqui de novo, vai sobrar para quem? Para o jogador que era o Alisson Mira. O juizão disse que tá valendo tudo isso. De novo, Darius vai pintar bola no interior da área, pula lá, jogadores da equipe do Glória nas mãos do Jackson. É isso que queria o torcedor.
2: As mãos do Jackson agora para dar uma tranquilizada, uma amenizada, porque o Gramadense tá que tá com tudo em cima nos instantes finais aqui. Sufoco e pressão em cima do Glória.
0: Sufoco, pressão em cima do Glória. Visão que era ainda jogo pelo meio, fechou 48. Vai aí de novo o Vandinho com a bola dominada, chegou na marcação. Jogadores ali pro Alisson Mira também disputar a bola. Segurou, prendeu o Lucão, recupera, tira. Não quis saber de brincadeira. Olha a bola, quase veio aqui, hein? Veio aqui a bola do Leilon, já cobrado arremesso lateral. Vai aí o jogador Bazan. Bazan abriu para Adriel. Adriel com a bola, 48,5. Falta 1,5 minutos, gente. Te segura, meu Glória. Te segura, meu Leão. Agora mais do que nunca. Te segura, meu Glória. Atenção, chega de novo a equipe do Gramadense para a área. Tira o André de biquinho, colocou a bola para fora. Tá ali de novo. Fala ali o juizão, tá dizendo que tá valendo. Tem jogo, tem jogo, tem jogo. Vai de novo. A bola vai ser alçada no interior da área do Glória. Pulou jogadores do Gramadense, pulou do Glória também, tira no primeiro momento, vai sobrar aqui pro Daros, Daros de novo, para o interior da área do Glória, pulou jogador daqui do Glória, de lá também, tirou André no primeiro momento, na disputa de bola, o Gizão disse que tá valendo tudo isso aí, tá valendo. André não quis saber de brincadeira, colocou pro arremesso lateral, mais um lateral vai pintar, não saiu a bola, vai de novo Adriel, Adriel vai pintar a bola lá no interior da área, atenção, 49,15, vai de novo, bola no interior da área do Glória, pula ali, pula ali, pula ali, Jackson, pula ali, Jackson! Fica com a bola, Jackson! Fica com a bola, Jackson! Tem jogador do Glória caído. Vai agora, o Jackson de novo, colocar a bola na frente, é pro Germano, vai o Germano, legal, segura, prende, agora só prender essa bola, só prender essa bola, só prender essa bola ali na frente, vai Germano, vai Germano, vai Germano, isso aí meu garoto, isso aí meu garoto, bola pelo Mato, porque o jogo é de campeonato, é escanteio pro Glória, pelo meu, só contagem regressiva, vamos lá, 5, 4, 3, 2, 1, acabou! Acabou! O sofrimento acabou! Meu amigo, que coisa, não pode, isso não, agora partiram pra briga, isso não, mostra lá, isso não, briga não, gente, briga não. Vamos lá, gente. Que momento? Que momento é esse? Vamos lá, todo mundo. Comemora, Glória. Comemora. Klaus saindo aí. Está naquele momento de êxtase, está aí. Está saindo aí, jogadores do Glória, Leonardo.
2: Vamos ver aqui o Saraiva, o que, que ele fala também depois dessa manutenção aí do Glória na divisão de acesso.
3: Muito difícil, né? Ai, só nós sabemos o que passamos aqui, viu? Mas dois times que não mereciam cair, o Gramadense e o Glória, né? Infelizmente caíram também, a gente fica sentindo por um time organizado, um time que brigou também. Mas vamos lutar para seguir à frente. Abraço.
4: Emocionado, emocionado. Parabéns,
2: Ivan. Aí, o Saraiva também emocionado aqui, falando ao final dessa partida. A gente está aguardando, Marcos, os torcedores, os jogadores estão lá junto à torcida, né? Fazendo aquele agradecimento especial aí pela força que tiveram ao longo de toda esta competição.
0: Valeu, alô Carlos e Bete, aquele abraço. Alô Ernesto André, parabéns para toda a equipe da rádio. No próximo ano espero que seja um ano de vitórias para o Glória, torcendo aqui de Porto Alegre, diz ele. A gente também. A gente não quer passar por um sofrimento como esse. Meu amigo, é algo que realmente é único. Eu tenho certeza absoluta, eu sei que realmente, né, o pessoal do Gramadense está sofrendo muito. Agora nós estamos vibrando, mas nós merecíamos mais coisas, melhores coisas, Leonardo.
2: É, com certeza, infelizmente ficou nisso, né? A gente merecia, claro que sim, coisa muito melhor, mas... é o que tem pra hoje, né? Vamos ver aqui, vamos falar aqui com o Germano. Germano, e aí, cara? Lutaram, lutaram e conseguimos escapar do rebaixamento.
5: Oh, pra um diretor aí, né? Que chamava o Germaninho de aposentado. Tá aí dentro, Germaninho, 15 jogos, né? Fazendo gol, dando assistência. Eu acho que aqui é mais um desabafo. O Germano nunca foi valorizado aqui no Glória. E isso me indigna, cara. Me indigna porque eu venho aqui e dou a vida dentro de campo. Todo mundo sabe. São mais de 6 jogos com essa camisa, cara. Não é pouca coisa. E tem algumas diretoras aí, uns merda, que falam merda aí fora. Fico falando que o Germano já tá aposentado. Aposentado até o caralho. Germaninho tem muito ainda, vai jogar até os 40, se Deus quiser. É pra eles aprender a valorizar os da casa. Que os da casa dão a cara pra bater.
2: Tá aí, olha, o Germano indignado aí saindo. Vamos ouvir o Jarro aqui também, que saiu machucado, mas tá vibrando aqui com esse empate.
6: Cara, falar que primeiro é pedir desculpa pro torcedor. A gente sabe, cara, que não foi a campanha que a gente queria. Bastante lesão, bastante coisa era errado. Vem dizer, trocou todo o time. E eu já tinha... cara, eu fiz um exame, deu ali um problema no osso, tornozelo, e não tinha mais condição de jogar. E eu fui pra casa tratar com um especialista, que é o André Guerreiro lá, né, pra fazer o procedimento todo com ele. E não tinha mais jogo, cara. E não tinha mais atacante. Aí o time foi jogar em Pelotas, eu já tava uma semana e pouco lá em Pelotas. E pediram pra vir no sacrifício. Eu não pensei duas vezes no último jogo. Não podia deixar essa decisão tão grande cair. Eu acho que Deus foi maravilhoso, abençoou a gente hoje, foi difícil. Mas o importante é que valeu a pena e a gente tá na segunda divisão de novo aí pro ano que vem. Muito obrigado por tudo.
2: Tá bom, valeu, obrigado ao Jarro falando aqui também conosco.
0: Olha o Mira aí, ó.
2: Alisson Mira, que também lutou bastante ao longo dessa competição, e o Glória agora então fica na divisão de acesso para o ano que vem.
7: Foi uma competição difícil para nós, né? Desde o começo a gente tá brigando na parte de baixo. Mas nós trabalhamos muito, sabíamos da qualidade do elenco que a gente tem. Lógico que o time que eles montaram era para brigar lá em cima. Infelizmente a competição não conseguimos. Mas o mais importante foi que nós conseguimos fazer um resultado aqui em casa. Sabia que o jogo ia ser difícil, o time do Gramadense é uma equipe muito qualificada. Mas conseguimos fazer o resultado aqui e deixar o clube aonde nós pegamos quando chegou. Então, estou muito feliz, graças a Deus. Agora é descansar e entregar nas mãos de Deus.
4: Vai lá pra festa.
2: Aí, obrigado, Alisson Mira. Último dos jogadores a entrar no interior do vestiário aqui, Marcos.
0: Tá certo. Tá. Calma o teu coraçãozinho aqui, seu moço. Né? Tá aí, portanto. Eles já entrou aí. Na todos pro vestiário, teve desabafo, tem jogador pagando promessa lá, Leonardo, olha, tem jogador pagando promessa lá, a gente tá vendo, se eu não me engano, é o Klaus, hein, pagando promessa, aplauso do torcedor pra ele,
2: tá,
0: hein.
2: Tá ele lá sim, de joelhos lá no gramado do Alto Sagrado.
0: É isso aí, ó, pagando a sua promessa, né, que fez, sinceramente, né, é um momento muito interessante. Obrigado, seu Gênio. Seu Gênio merece isso que está acontecendo, da permanência na divisão de acesso, é para o seu Gênio, tá? Uma pessoa que viu o Glória crescer lá do tempo de amador, ajudou juntamente com seus irmãos e os demais que foram os fundadores deste clube, eles estão aqui e merecem tudo isso que está acontecendo por permanecer aqui. É pouco, é muito mais que merece, mas é o mínimo que eles podiam fazer. Que coisa linda, seu Gênio, parabéns em seu nome pela luta, e dos demais diretores pela luta, que é estar sempre presente, tá? Com o Glória, vivendo o Glória, lutando contra tudo e contra todos. Esse merece. Esse é uma pessoa que merece todo o nosso respeito, todo o nosso carinho, tá? Todos os diretores, eles nunca vão fazer para que as coisas aconteçam erradas, não. Seu Gênio, dizia eu aqui, vou falar novamente, a permanência na divisão de acesso é pouca, muito pouco. O Glória é muito maior do que isso, é para ter muito mais. Mas e pela sua pessoa, o Glória mereceu estar aqui para no ano que vem lutar de novo para subir. Porque descer mais um degrau, não. A gente é sabedor de tudo que vocês sofrem. O senhor, desde lá do princípio, juntamente com os fundadores, demais fundadores, lutam pelo Glória. Então, em seu nome, a gente agradece uma vez, mais uma vez, o torcedor agradece aí pelo esse empenho que tem com o nosso Leão da Serra.
8: É, o torcedor é uma peça fundamental, né? Hoje foi muito importante, veio em bom número até, em virtude do tempo, em virtude do time estar nessa situação, mas mais do que nunca aqueles que são Glória realmente aqui estiveram, e aqueles que não puderam comparecer, acompanharam, puderam ver a garra da equipe. Conjunto não se fala, não houve conjunto no time, infelizmente, esse ano, né? Futebol gaúcho brasileiro em geral, das divisões inferiores, tem que haver uma reformulação muito grande. Não é possível a gente fazer um campeonato que começava ali no início de março e ia novembro, agora um campeonato gauchão em 2 meses, uma segunda divisão, ou acesso no caso, que nós disputamos, 3 meses, isso aí não tem cabimento, né? Fica muito difícil. Tem que formar um time novo a cada temporada, o time não pega conjunto, joga na base da garra, o futebol fica feio. Felizmente hoje a gente teve um espetáculo até bom, as duas equipes se empregaram a fundo, e parabéns aos do Glória, principalmente, que souberam honrar a camisa do Leão da Glória, principalmente neste dia de hoje. Conseguimos um empate, que para nós com sabor de vitória, mas é lógico, o esporte é isso aí, por isso que ele é apaixonante. Nossos parabéns a todos os torcedores do Glória, aos associados, aos membros da diretoria e ao pessoal do futebol. Fica aqui o nosso abraço e a nossa solidariedade. A gente sabe que eles fizeram o possível e o impossível até para que tudo desse certo, mas infelizmente dentro de campo nem sempre é bem assim. Veja aí o exemplo da nossa dupla Grenal no Campeonato Brasileiro, né? Está na zona de rebaixamento faz horas e está difícil de sair daí. Isso aí faz parte do futebol, tá?
0: Tá certo, meu coração tá bom do seu Gênio. É, seu Gênio,
8: a prova de fogo foi hoje.
0: Tá certo. Como é que tá os registros aí, Leonardo?
2: Vestiário fechado aqui, todos os jogadores no interior do vestiário, Marcos.
0: Tá certo. Depois, se tu puder pegar uma palhinha do nosso presidente. E a gente. Tchau, tchau. Um abraço. Saúde aí. Grande. Paganella, também torcedor do nosso Glória. Porque ele é um dos responsáveis, né, pelo futebol, por estar ainda vivo essa condição de termos o Glória na. Disputando competições profissionais. Eu sei, e o Germano falou, né, que muitas vezes é desacreditado, mas eu tenho certeza absoluta, né, que ele provou que ele tem sua capacidade, tem aí a condição de dar muito mais pelo Glória, e como diz ele, até os 40, então falta muito, falta no mínimo 8 anos para terminar aí a carreira profissional do Germano, porque está com 32. Isso, Leonardo.
2: Isso, agora foi chamado aqui o presidente Décio Camargo para o interior do vestiário, Marcos.
0: Tá certo. Juliano Branco, os demais jogos já terminaram, como é que está a situação por aí, Juliano?
1: Todos encerrados já, Marcos, além de Glória 1, Gramadense 1, tivemos aí Veranópolis e Passo Fundo 0-0, Pelotas e Brasil de Farroupilha também 0-0, Guarani de Venâncio venceu União por 3-1, Gaúcho perdeu mais uma, perdeu em casa aí para a equipe do Santa Cruz pelo placar de 1-0, Bagé fez 4-1 no Brasil de Pelotas, a Pafute venceu o Lajadense por 2-1 e a Imoré Esportivo empataram em 1-1. Com isso, o Passo Fundo terminou em primeiro aí com 30 pontos, segundo Veranópolis com 26, terceiro Esportivo 25, quarto Santa Cruz 25, quinto Apafute com 24, sexto o Brasil de Pelotas com 24, sétimo o União Frederiquense 24 e oitavo o Brasil de Farroupilha também 24 pontos. Ficaram de fora aí o Aimoré em nono, né, com 21, décimo Guarani de Venâncio com 18, décimo primeiro Pelotas com 16, décimo segundo Bagé com 15, décimo terceiro Gaúcho com 12, décimo quarto Glória aí também com 12. Rebaixados, Gramadense 15º com 11 e o Lajadense em 16º aí com apenas 5 pontos ganhos, Marcos.
0: Tá certo. Leonardo, passado toda esta situação, a gente dá para fazer um parâmetro, não da partida de hoje, dá um balanço, mas do que foi a competição, das dificuldades, das expectativas. Por exemplo, nós saímos lá de Santa Cruz com uma expectativa de que o Glória faria uma bela de uma campanha em casa, seria uma daquelas equipes que estaria brigando para estar entre os oito, e não se confirmou. Brigou na última rodada contra o rebaixamento. O que que tu podes, então, na tua avaliação final, falar sobre esse Glória na temporada 2026, Leonardo?
2: É uma temporada, eu diria, Marcos, que para esquecer, né? Porque foram muitos os sonhos projetados ao longo do início, né? Quando começou essa caminhada, quando começou esse trabalho, se esperava que o Glória estivesse numa situação muito diferente daquela que ele enfrentou aqui, mas algumas coisas acabaram não dando certo, as escolhas foram feitas de forma equivocada, enfim, vários fatores aí que acabaram contribuindo. O próprio Jarro disse no final ali, lesões, muita coisa prejudicou aí o andamento do trabalho do Glória, que montou um time com a melhor das intenções, né, querendo realmente disputar uma posição de destaque nessa competição, queria estar encerrando essa etapa do campeonato entre os oito para que na semana que vem nós pudéssemos iniciar um novo campeonato. Infelizmente não foi o que aconteceu, agora é preciso de uma forma meio que rápida, né? Amanhã já se sentar, avaliar, estudar o que aconteceu, para que os erros não acabem sendo repetidos aqui ao longo das próximas temporadas, porque veja que nos últimos anos, acredito que essa foi uma das piores campanhas aí que o Glória teve nessa divisão de acesso, né, Marcos? Um lugar que o Glória não merece estar, certamente não merece estar nesse momento aí, enfrentando essa dificuldade. Presidente Décio Camargo, mais tranquilo agora, depois da permanência, o que que passa pela cabeça agora do presidente num momento como esse?
9: Sim, tranquilo, né? Tranquilo, Léo, porque foi uma batalha terrível, né? Quando nós começamos a temporada, o planejamento não era nós chegarmos nessa situação, mas como chegamos, soubemos sair dela também, né? Vamos participar da divisão de novo, novamente, ano que vem, né? Então, tem que parabenizar esses meninos, porque lutaram, né? Lutaram bastante, né? E hoje foi um jogo terrível, nós sabíamos da dificuldade, né? Mas passamos, queríamos a vitória, mas passamos com empate, sei que é importante. Importante que passamos, né? E tem que parabenizar todo mundo, né? Ninguém, agora há pouco no vestiário, eu disse até, eu não gosto de terra arrasada, quem me conhece bem, eu não gosto de culpar quem foi, exaltar quem ficou. Estamos todos juntos, né? Como eu digo, presidente e roupeiro, quando começa a temporada, está todo mundo junto e todo mundo ficou, né? Então eu dedico até também essa passada, até os que foram embora, como eu disse, né? Porque ninguém eu digo sempre, Leonardo, não tem culpado. Ninguém vem num clube para não vencer, ninguém vem para se dar mal, né? Quando não dá, é uma questão do momento, né? Então, é como eu digo, mas o grupo está de parabéns, vocês também. Parabéns a você, Leonardo, ao Marquinhos, a todo mundo, ao Romaíno e vocês da Esmeralda, que estão conosco sempre, né? A gente viaja junto, a gente se emociona junto. Vocês também estão conosco e também fazem parte da próxima temporada. Okay. Muito obrigado.
2: Obrigado, presidente Décio Camargo. Vamos ouvir aqui o técnico Fael Júnior, então, avaliando essa partida em que o Glória empatou em 1-1 contra a equipe do Gramadense.
10: Temos que, como falei no vestiário, comemorar como um acesso. O jogo, depois que tomamos o empate, até o 0-0, o jogo estava tranquilo. O jogo estava até mais para nós do que para eles. Fizemos o gol. E quando a equipe toma um empate, ainda faltando muito tempo, a tendência é o adversário, precisando do resultado, se jogar todo para frente. E a tendência nossa é se jogar todo para trás e tentar segurar o resultado, como foi. Fomos guerreiros, mudei o posicionamento tático, coloquei mais um zagueiro, fiz uma linha de 5 ali, um 5-4-1. Nosso time já estava desgastado também. E precisávamos ali marcar e, na medida do possível, escapar e tentar fazer um gol. Mas interessa. A defesa se comportou muito bem, que é o que pediu o jogo hoje. Bolas muitas aéreas, bolas longas. Nossos zagueiros tomaram amarelo no primeiro tempo e sustentaram até o final. O Klaus, 22 anos. O zagueiro aí que vocês vão ver falar muito ainda aí. Vocês vão ouvir falar. Como eu falei em Pelotas, que não ia cair, eu digo, eu cravo. Nosso zagueiro Klaus vai jogar em time grande.
2: Qual é o sentimento que fica, professor Fael, dessa temporada, desse trabalho realizado aqui, agora com a certeza da permanência do Glória? Parte da missão foi cumprida, então, na sua avaliação?
10: Olha, quando o Beto Almeida me ligou, eu olhei a posição na tabela, ele falou, não se assuste. Falou isso, não se assuste com a posição na tabela. Porque tinha alguns jogos ainda, mas eu vi a posição na tabela e a distância que estava do primeiro fora da zona, eu falei... Você vem pensando, lógico, em classificar. Lógico que eu vim pensando em classificar. Eu tinha 30 pontos para disputar. Mas eu não analisei, porque foi tão rápido a minha vinda. Ele me ligou numa noite, eu já estava viajando. Em dia, estava viajando à noite. Então não deu tempo de analisar todo o elenco como estava. E nós estávamos com um elenco bem quebrado. Com jogadores lesão, alguns jogadores muito fora da forma física ideal para jogar. Tanto é que foi mudado o elenco. Nós mudamos o elenco durante o campeonato, foram 11. Então, a primeira objetivo meu, quando cheguei aqui, e quando não venci aqueles dois primeiros jogos, eu falei, vamos brigar para se manter. Mas aí vem a vitória com o Sportivo, cria aquele alento novamente para a torcida, para nós mesmo da comissão técnica, mas aí vem a derrota do Veranópolis. Então, você ficou numa gangorra muito grande, numa gangorra. Os times da frente disparando, nós ficando para trás e nós colocamos o objetivo. Não vamos descer. Só que eu não esperava, geralmente. Não esperava chegar na última. Já que chegou na última, foi com emoção.
11: Você vem de trabalhos aí no interior de São Paulo, Minas Gerais também, né? Fazia algum tempo já que você não trabalhava no futebol gaúcho. Uma avaliação da competição, de tudo que você viu, além dos jogos do Glória, da competição inteira. Como é que o senhor avalia essa divisão de acesso desse ano, professor?
10: É muito difícil, velho. Muito difícil. Vocês acham que um debate de vocês, em mesa redonda de vocês, eu não analisei o nosso elenco, mas eu analisei as equipes que estavam no campeonato. Só a equipe de tradição. As equipes que, acho que era de... Eu não sei se o Gramadense jogou já a primeira divisão, não me recordo. Jogou a primeira divisão já? Não jogou. Então é uma das poucas, eu acho. O Aimoré, Sportivo, Veranópolis, Frederiquense. E aí vai lá Lajeadense, que acabou rebaixado, já teve campanhas memoráveis. Então foram 16 clubes ali. Olha, vou te falar, que campanha difícil. E para prejudicar ainda esse campanha difícil... não vai chegar na federação, talvez isso, não vai chegar, talvez, onde chegue a entrevista, mas muitos treinadores também estão falando isso. Não é só a chuva, melhorar o estado dos gramados que nós temos. São gramados que você citou, que eu sou de São Paulo, estou muito tempo em São Paulo militando lá. Desses 16 estádios aí, aqui do futebol gaúcho, da Série A2, eu vou te falar aí que 12 em São Paulo é interditado. É interditado, não tem condições nenhuma. Inclusive o Glória também tem que melhorar a gramada. Inclusive o Glória também tem que melhorar. É um absurdo colocar os atletas para jogar em campos como do Lajeadense, como do Gaúcho, como lá do Bagé, que nós fomos lá. É absurdo expor os jogadores a contusões graves nos campos desses. Não há olhar nenhum para a integridade física dos atletas. Não tem olhar nenhum. Nós perdemos atletas com lesões em campos como esse. Então, para melhorar o nível, que o nível das equipes é muito grande. O nível das equipes é muito bom. O Frederiquense tem um baita time, o Sportivo tem um baita time, o Veranópolis tem um baita time. Tem equipes aí que, porra, o Guarani que veio aqui, o Guarani não, que nós empatamos aqui também. Não, Venezuela, o Guarani Farroupilha, né? Farroupilha? Brasil de Farroupilha. Também tem um baita time. Então, porra, com times bons, com investimento, com atletas, e com os gamados dessa maneira, é difícil, né? A gente é cobrado pelo resultado. Aí muitas vezes não dá nem para dar espetáculo, não dá nem para fazer um bom jogo devido ao estado dos gramados.
11: Professor, muito obrigado, né? Parabéns aí por ter conseguido salvar o Glória. Sei que foi um trabalho difícil, árduo e sucesso aí, viu?
10: Você falou muito bem, eu agradeço a imprensa também. A torcida que ficou machucada, né? Eu vi comemorando aí hoje, né? Esse acesso. Já falei no vestiário com a presidente da diretoria. Se planejar melhor ano que vem. Eu não estava aqui ano passado e o Glória também me ligou para não cair. Olha a tradição do Glória. Eu posso falar por mim que eu joguei aqui em 91 na primeira divisão com um baita time. Nós tínhamos aqui um baita time. Meu treinador que era o Gasperi, que era goleiro também. Então o Glória não merece ficar lutando todo ano nessa situação de rebaixado, né? Rebaixado. Então alguma coisa está errada, né? Nas contratações, no investimento, alguma coisa está errada. Tem que acordar logo, senão vamos chorar o ano que vem novamente, ou brigar novamente para não cair. Uma hora a coisa acontece, cara. Não dá para ficar toda hora batendo na trave. Temos que brigar para cima. Mas obrigado a todos.
12: Obrigado ao professor Fael Júnior, técnico do Glória, fazendo sua avaliação também, Marcos, dessa partida em que o Glória empatou em 1-1 com o Gramadense, e fazendo uma análise também da competição e das equipes aí que disputam esta divisão de acesso de 2026, que o Glória encerra a sua participação no jogo de hoje.
0: Tá certo. Leonardo, mais alguma consideração de sua parte por aí? Jogador, algum
12: não,
0: registro?
12: Não, tudo tranquilo. Tudo
0: fechou?
12: Fechado.
0: É, sinceramente, eu vou trazer um panorama daquilo que eu penso, do que eu estou vendo e o que eu estou acompanhando do Glória, minha gente. Como torcedor, eu posso dizer que eu acompanho uma vida toda. Nós vemos morar em Vacaria. Eu tinha 5 anos de idade. Entre indas e vindas, enfim, eu fiquei alguns anos fora, talvez 5, 7 anos fora, talvez um pouquinho mais, um pouco menos. Mas depois disso, eu já tenho então, no mínimo, uns 40 anos ou mais, que eu acompanho o Glória como torcedor e também como membro da imprensa. Na imprensa, há 26 anos. Eu nunca fui de questionar, de falar muito, mas esse ano eu coloquei como objetivo, vou destacar, vou falar algumas questões que não adianta. Eu tenho que dar os parabéns para aquele torcedor que vem no gramado, torce, chora, fica louco, xinga. Eu tenho que dar os parabéns para aquela torcida, que é a Ultras, que ela poderia muito bem estar em casa, e ali tem membros que pode-se dizer, são torcedores também de Grêmio, de Internacional, mas que quando vem aqui a Vacaria, a dupla Grenal, poucas vezes vieram nesses últimos anos, estão ao lado do Glória. Sim, quero dar os parabéns a dirigentes abnegados que aqui estão. Mas eu quero fazer uma reflexão. Esses mesmos dirigentes abnegados têm que mudar a postura em alguns sentidos. Rever os seus conceitos. Trazer e profissionalizaram a equipe, o clube, o departamento de futebol. Nós temos que profissionalizar. Se tentou dar um passo neste ano, não foi como desejávamos. Ouvi várias manifestações de pessoa A, pessoa B, pessoa C, dizendo: eu não fui consultado, não passou por mim, passou por mim. E aí, como diz o presidente, quando ganha é do presidente ao roupeiro, quando perde é do presidente ao roupeiro. Então, quando acertaram, foi do presidente ao roupeiro, quando erraram, foi do presidente ao roupeiro. Todos. Mas que profissionalizem, repensem atitudes, forma de ver o futebol, de fazer o futebol. O futebol não está tendo mais espaço para erros grotescos como esse. Por quê? O ano passado sofremos. Claro, na última rodada estávamos livres do rebaixamento. Neste ano, a última rodada jogamos contra o rebaixamento. Se continuarmos assim, o que nos espera o ano que vem? Então, minha gente, vamos repensar se queremos futebol, da forma que fazemos futebol, que encaramos futebol. Todos nós, da imprensa, o torcedor, a direção, enfim, todos nós. Como é que a gente quer encarar? Profissional ou amador? Em tudo, na vida é assim. Por que que aqui também não tem que ser? A gente teve momentos muito bonitos em outras épocas, mas que hoje nós temos que repensar conceitos e que seja isso feito logo em prol e em benefício do nosso Glória. Obrigado mais uma vez você, amigo ouvinte, que esteve com a gente. Assim, chegamos ao final de mais uma Jornada Esportiva. Foi uma temporada de muito sofrimento. De um início até promissor, mas depois, já da terceira rodada em diante, começamos a sofrer. Foi assim que ouvimos desabafo de jogador no final da partida. Foi assim que ouvimos torcedor se queixando à beira do gramado. Mas saímos com a alma lavada como a chuva que cai aqui por permanecermos na divisão de acesso. Que as coisas aconteçam de uma forma melhor. Sim. Mas eu quero sim profundamente agradecer a você, torcedor, pelo carinho que teve conosco. Estar conosco na Rádio Esmeralda. Obrigado pelo carinho de todos que se manifestaram, se manifestam diariamente pelas redes sociais, né, pessoalmente, enfim. 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Agradecer ao Juliano Branco, ao Leonardo Silveira, ao Romain Carlesso, ao Jonathan Dutra, que hoje está aqui com a gente também. Agradecer a todos os nossos amigos e agradecer à direção da Rádio Esmeralda em nome do Daniel, que também foi nosso parceiro nas jornadas esportivas e sim, como diretor-geral, nosso chefe. Agradecendo a todos vocês, damos um ponto final em mais uma temporada profissional. Tem muitas ainda jornadas esportivas no nosso esporte amador. E você, amigo, continue com a gente. Obrigado pelo carinho de todos. Uma boa noite e um ótimo final de semana ou de resto de domingo.

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